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0: 10h30.
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Louvado seja nosso Senhor Jesus Cristo, para sempre seja louvado. Queridos filhos e filhas, é quinta-feira eucarística. Então vamos juntos dizer graças e louvores se deem a todo momento ao Santíssimo e Diviníssimo Sacramento. Manda teus anjos, Senhor, para nos ensinar a te louvar e glorificar. Amado povo de Deus, hoje nós começamos a novena de Nossa Senhora do Carmo, a madrinha da obra evangelizar é preciso. Sim, hoje o primeiro dia. E você, já escutou essa música Manda Teus Anjos sobre nós? Uma gravação que fizemos no Rio de Janeiro, em pleno segundo evangelizar é preciso, Rio de Janeiro. Filhos amados e povo querido, saúdo a todos também no dia de Santa Paulina. Santa Paulina do Coração Agonizante de Jesus. Saúdo pela Rádio Evangelizar, de onde tudo começa, as rádios irmãs, cujos nomes cito neste momento. Saúdo você pela TV Evangelizar, sinal digital em todo o país, em várias cidades, canal aberto, pelo YouTube Padre Manzotti Oficial, pelos aplicativos da Associação Evangelizar é Preciso e todas as plataformas digitais. Vamos juntos, manda teus anjos, Senhor, mais um pouquinho, sacristão. Sim, manda teus anjos sobre nós. Manda teus anjos sobre as ondas do rádio. Manda teus anjos pelas imagens de televisão. Manda teus anjos, Senhor. Estende a tua mão. Manda teus anjos, Senhor, para que este programa seja de grande unção, de curas, de libertações e, acima de tudo, de santificação. Confie em vós. Revele sua face sobre nós. Em nome do Pai, do Filho e do Espírito Santo. Amém. Naquele tempo, disse Jesus a seus discípulos: em vosso caminho, anunciai, o reino dos céus está próximo. Ide anunciai. O quê? O reino dos céus está próximo. Curai os doentes. Ressuscitai os mortos. Terceiro, purificai os leprosos. Quarto, expulsai os demônios. Eu repito, grande é a missão. Importante é a missão. Anunciar que o reino de Deus está próximo. Curai os doentes. Ressuscitai os mortos, purificai os leprosos, expulsai os demônios. De graça recebestes, de graça dai também vós. Não leveis ouro, nem prata, nem dinheiro em vossos caminhos, nem sacola para o caminho, nem duas túnicas, nem sandálias, nem bastão. Por quê? Porque o operário tem direito ao seu sustento. Em qualquer cidade ou povoado que entrardes, informai-vos quem ali é digno. Hospedai-vos com ele até a vossa partida. Senhor, a missão nos foi dada. E hoje, em plena quinta eucarística, nós pedimos
que pela força da tua presença, corpo, sangue, alma, divindade, sejamos, portanto, beneficiados com estes sinais do teu reino. Manifeste, Senhor, em nossa vida, que de fato nós te pedimos, Jesus Eucarístico, que os doentes sejam curados. Comece a pedir a doentes, diga os nomes, que sejam curados. Que aqueles que estão mortos vivos ressuscitem. Lázaro, vem para fora. Quantas pessoas estão praticamente mortas nos vícios, na depressão, na prostração. Que as nossas feridas e as nossas lepras sejam curadas. Feridas no corpo, é verdade. Se você tem uma ferida no seu corpo que não está cicatrizando, se tem uma ferida, seja por motivo de diabetes, seja o que for, Senhor, cure essa ferida, cicatrize essa ferida. Nós te pedimos, Senhor Jesus, está no teu santo evangelho, soberano Deus, expulse os demônios, aqueles que querem colocar a nossa salvação à perda, aqueles que querem nos apartar de Deus, pessoas ou circunstâncias, apegos, seja o que for, afasta, Senhor, esses demônios de nossas vidas e não nos deixe cair em tentação, mas livra-nos do mal, soberano Deus, soberano Deus. Vai cantando, filho, e vai rezando, acreditando nesse Jesus Eucarístico. Hoje, por excelência, um dia em que Deus se manifesta em nossa vida. E aquilo que Ele disse no anúncio do Evangelho se pode se realizar e se realiza em nossas vidas. Vai pedindo pelas santas chagas de Jesus, por essa presença real na Eucaristia. Em meio às provações, eu estou aqui. Eu estou aqui rezando, Jesus. No meio de provações, o refúgio, a fortaleza na batalha. Senhor Deus, curai o doente. Libertai dos vícios. Senhor, curai as feridas do corpo e da alma. Mas principalmente, afastai-nos daquilo que põe em risco a nossa salvação. Amado povo de Deus, eu volto a dizer, dada a importância da novena que começamos hoje, Nossa Senhora do Carmo, madrinha da obra Evangelizar é Preciso, qual é o pedido que você vai fazer neste ano a Nossa Senhora do Carmo? Nossa Senhora do Santo Escapulário, rogai por nós. Eu volto já.

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0: 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Uma releitura a partir de Jó. Nós já fizemos no Experiência de Deus, mas é sempre uma leitura atual. E você ouviu o quanto era importante. Quanto é importante refletir sobre a presença dos amigos, até da esposa na vida de Jó. Mas como lidar com a tempestade? Essa música, peçam as rádios para que sejam tocada. Inabalável, inabalável, é o nome da música. É, Senhor, agora posso te ver, posso respirar. A fé não é a ausência da dor, não se iluda. É saber que só Jesus é onde eu posso ancorar minha vida. Então dai-me, Senhor, uma fé inabalável. Dai-me, Senhor, inabalável. Maria, que a paz de Jesus esteja com você, Maria.
1: Amém. Sua bênção, cada.
0: Deus abençoe. De onde você fala?
1: Do Paraná.
0: Ah, tá. Uma Maria de algum lugar do Paraná. Você pediu anonimato? O que está acontecendo?
1: Padre, eu gostaria de pedir oração para minha família e eu queria um aconselhamento.
0: Que o Espírito Santo nos ilumine.
1: Amém. Estou nervosa, tá? Não vou resumindo.
0: Vai lá, fica tranquila e partilhe.
1: É, um problema meu e com a da minha mãe.
0: O que está acontecendo?
1: Eu cuidei do meu... Então, a minha mãe, ela... Um ano antes do meu pai falecer, ela abandonou ele. E daí eu cuidei dele até o final da vida dele. E eu ainda estava fazendo tratamento de câncer, né? Porque eu tinha, na época eu estava com câncer.
0: Tá.
1: E daí eu cuidei dele até o final da vida dele. E depois que ele faleceu, eu fiquei cuidando, eu cuidei da minha mãe. São 7 anos que eu cuidei dela.
0: Tá.
1: E daí houve entrou meu irmão no meio e entrou uma desavença. Entrou, porque daí, não sei o que meu irmão ficou falando, ela me acusou, eu tava roubando ela. Eu tava pegando o dinheiro dela da aposentadoria. Daí eu fui, padre, tirei o extrato e mostrei pra ela tudo o dinheiro que tava ali, que eu não tinha pegado nada. Só que ela já tinha me chamado, eu que tinha roubado, entendeu? Daí ela, a gente acabou discutindo, eu e ela, sabe? E daí, ela já, na época, ela já ia voltar de morar com esse meu irmão. Daí ela pegou e foi morar com meu irmão e saiu da minha casa.
0: Certo.
1: E, padre, eu tenho no meu pensamento que ela tem que pedir perdão pra Deus, não pra mim mais, né?
0: Sim.
1: Eu posso estar errado, mas eu acho assim, que é pra Deus que eu tenho que pedir, porque ela me acusou de uma coisa tão grave que eu não fiz. E ela foi embora faz 2 meses, eu não falei mais com ela, não tenho vontade de falar com ela, eu tenho depressão, estou tomando medicamento, eu tenho dermatite, padre, tenho sofrido tanto, eu estou sofrendo com a ausência dela bastante, porque a gente convivia bem.
0: Filha.
1: Oi, padre.
0: Eu entendo o que você partilhou, mas eu vou pensar no seu bem-estar agora. Pode ser?
1: Pode ser.
0: Veja, você tem que pensar assim: sua mãe tem algum problema ela tem, porque ninguém abandona o marido um ano antes do falecimento, uma vida inteira juntos. Não é normal.
1: 59 anos juntos.
0: Você entende que não é normal isso?
1: É que o meu irmão que entrou na vida dela, tipo assim, fazendo a cabeça dela.
0: Filha, não importa.
1: Tá bom.
0: Não importa. Você tem que pensar que então, no mínimo, é uma pessoa muito influenciada, fácil de se dominar. Por mais que você fala que ela tem que pedir perdão a Deus, você está magoada. E não é errado você sentir mágoa, frustração de ter sido acusada de algo que não fez. Você tem que admitir, eu me decepcionei com a minha mãe.
1: Sim.
0: Você está decepcionada.
1: Estou, padre.
0: E no fundo...
1: Dói muito.
0: Sim, e no fundo, ela deveria pedir perdão a você. Ela deveria pedir perdão a Deus, sem dúvida. Mas a você também. Só que, veja, quantos anos ela deve ter, mais ou menos?
1: Ela está com 86 anos esse ano.
0: Vale a pena se levar, deixar ela partir desta vida com isso? Não vale. Você não vai ficar bem. Eu não estou falando dela. Ela tem os motivos. Procure sua mãe. De alguma forma. Não é para vocês serem amigas. Você disse, eu sinto falta dela. Nem que seja para você dizer, mãe, eu te perdoo pelo que você fez, mas eu te amo e sinto a tua falta. Não importa o que ela vai te responder, importa o perdão que você vai dar. Você imagina ela vir a falecer e você ficar dentro do seu coração, eu não falei com a minha mãe antes dela morrer. Você não vai ter essa paz. O perdão vai te libertar e, consequentemente, vai libertar a ela. Aqui não é você e teu irmão. Se você tem reta consciência que você não roubou, você não tirou o dinheiro dela, direito que tinha para comprar os remédios, direito que tinha para comprar a subsistência dela, isso não é roubar. A aposentadoria é para isso. Se você tem consciência que fez o que é certo, não deixe a vida dela terminar desse jeito. Tente conversar com a sua mãe, dar o seu perdão e dizer, mãe, eu sinto a sua falta. Talvez aqui esteja uma grande libertação na tua vida, filha. Você entendeu?
1: Entendi.
0: Não põe seu irmão no meio. É com a tua mãe. Com teu irmão é outra história. Nada melhor do que uma consciência limpa e uma alma em paz. Essa paz que você tem, que você almeja com a sua mãe, ela é importante. Tente procurá-la, mas antes, nós estamos começando hoje a novena de Nossa Senhora do Carmo. Ofereça essa novena por ela. Peça, mãe, repita comigo, Nossa Senhora do Carmo.
1: Nossa Senhora do Carmo.
0: Eu quero fazer as pazes.
1: Eu quero fazer as pazes.
0: Com a minha mãe aqui na terra.
1: Com minha mãe aqui na terra.
0: Peço, Nossa Senhora do Carmo.
1: Peço, Nossa Senhora do Carmo.
0: Que interceda.
1: Interceda.
0: Que haja o perdão.
1: Que haja o perdão.
0: E a reconciliação.
1: E a reconciliação.
0: Amém.
1: Amém.
0: Que Deus abençoe Maria. Você vai se sentir muito em paz em ter procurado a sua mãe. Não deixe que os dias se acabem com essa distância entre vocês. Que Deus abençoe. Eu vou para o intervalo e eu volto com a leitura orante. Volto com a palavra de Deus. E o que eu falei para ela serve para todos. O diálogo, a oração, ela move montanhas. Volte comigo, voltamos já.

0: 11:26.
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0: Queridos irmãos e irmãs, nós vamos para a leitura orante e vou explicar um pouco depois sobre as contendas, as dificuldades, as acusações que Paulo recebeu da comunidade de Corinto. Mas e depois? Agora, eu gostaria só de lembrar, pessoal dos Estados Unidos, já garantiram a inscrição para o retiro? O retiro oficial acontece dia 15 e 16 de agosto. Então você que está nos Estados Unidos, faça sua inscrição. Retiro sábado e domingo em Randson. Onde? No Clube Português. No sábado, das 8h30 às 5 da tarde e no domingo, das 8h30 às 5 da tarde. Palestras diferenciadas, adoração ao Santíssimo, missa, adoração. Depois, dia 22 de agosto, em Delham, New Jersey, na Escola Católica da Sagrada Cruz. Como que faz a inscrição? Pelo site padrereginaldomanzotti.com.br ou direto no Instagram, @missao.usa. E agora, escute o que as pessoas têm dito sobre a leitura orante, por favor.
1: Olá, Padre Reginaldo Manzotti, olá. Sua bênção. Quero aqui, através desse áudio, mandar para o senhor, através da leitura orante de Romanos, hoje que o senhor falou dia 15 do 4, de 9 a 12, né?
0: Certo.
1: Então, que toca bastante a gente. Que a esperança que vocês têm os mantenha alegres. Aguentem com paciência, opa, os sofrimentos e orem sempre. Então, assim, toca muita gente, né, padre? Porque eu sou motorista de caminhão, opa, moro na cidade de Bahia, aqui no estado do Paraná. Então, a gente sempre está na estrada, longe da família, né? Saudade, os perigos que hoje a estrada apresenta, né?
0: Verdade.
1: A falta de segurança.
0: Verdade.
1: O ser humano em si está difícil de lidar, né, padre?
0: Sem dúvida.
1: Então, hoje essa leitura toca muito na gente, porque a gente tem hora que a gente desanima, né? A gente fica triste, com saudade de casa, que nem eu tenho uma filha de 18 anos e outra de 8. Então, essa leitura hoje tocou bastante.
0: Tá bom.
1: Sempre sou um viciado na leitura orante,
0: que
1: com certeza,
0: bom,
1: no programa Experiência de Deus, mas às vezes é difícil eu estar parado, às vezes, né, para mim acompanhar na Bíblia, mas assim, quando posso, espero para a noite, eu marco tudo que o senhor já leu, escuto às vezes reprise no YouTube,
0: que
1: ou
0: legal.
1: Senão quando a gente está puxando aqui no Paraná, às 10 horas, na Clube FM, então a gente sempre está marcando na nossa Bíblia, né? Beleza,
0: tá bom.
1: Padre, um abraço, fique com Deus.
0: Beleza, filho de Deus, isso aí, caminhoneiro, meu abraço a todos os caminhoneiros. Que Deus os guie na ida, na volta, seja onde for, e que compense a saudade da família, porque é o pão nosso de cada dia. Meu abraço também aos taxistas, cobradores de ônibus, aos motoristas, a todos. Lá de Ivaí, um abraço a todos. Bíblia aberta, cartilha de oração.
2: Comigo,
0: e hoje nós estamos no capítulo 9. Paulo vai falar dos direitos e deveres de um apóstolo. Mas eu falei que eu iria explicar um pouco. Paulo escreve a primeira carta aos Coríntios com o coração bastante ferido e preocupado. Como assim? Por quê? Porque a comunidade de Corinto levantou sérias críticas a Paulo. Houve muita briga dentro da comunidade de Corinto. E Paulo, quando ficou sabendo do acontecido, escreve a carta aos Coríntios, colocando os pontos nos is, tentando acabar com a discórdia e também explicando o seu ponto de vista. Vamos lá. É nesse contexto que ele escreve. Nada amistoso. Sério, padre? Sim, nada amistoso. Capítulo 9, versículo 1. Será que eu não sou um homem livre? Paulo fazendo uma pergunta. Por acaso não sou um apóstolo? Será que eu não vi Jesus, o nosso Senhor? Faço uma pausa. Você sabe que sim, ele viu o Senhor. respondendo sim, ele é livre. Sim, ele é um apóstolo. Mas ele pergunta para a comunidade: por acaso, vocês não são o resultado do trabalho que eu faço para o Senhor? Lembre que Paulo foi que esteve formando, fundando a comunidade de Corinto. Mesmo que outros não me aceitem como apóstolos, vocês me aceitem. Mesmo vocês, pelo fato de estarem unidos com o Senhor, são a prova de que eu sou apóstolo. Quando as pessoas me criticam, eu me defendo dizendo assim: será que eu não tenho o direito de receber comida e bebida pelo trabalho? Será que nas minhas viagens eu não tenho o direito de levar comigo uma esposa cristã, como fazem outros apóstolos, irmãos do Senhor Jesus e também Pedro? Será que Barnabé e eu somos os únicos que temos a trabalhar para nos sustentar? Quem já ouviu falar de algum soldado que pagou a sua própria despesa no exército? Ou qual é o fazendeiro que não come a das uvas de sua própria plantação? Qual é o pastor que não toma o leite do seu gado? O que se subentende aqui? Que criticavam Paulo. E sabemos que por isso Paulo era tecelão. E ele disse: eu vivo do sustento do meu trabalho, mas eu teria direito ao salário. E ele dá exemplos. Não pode o fazendeiro beber do leite da sua vaca? O fazendeiro comer das uvas da sua propriedade? Os outros apóstolos não têm, e usa a palavra regalias, não têm direitos? Por que vocês negam a mim que também sou apóstolo? Lembra que eu falei, não está nada amistosa a relação. Versículo 8. Não pense que eu me apoio somente nesses exemplos de vida diária, pois a lei diz a mesma coisa. A lei de Moisés está escrito assim: não amarre a boca do boi quando ele estiver pisando o trigo. Por acaso Deus está interessado nos bois? Ou foi no respeito que ele disse a isso? É claro que isso está escrito em nosso favor. Tanto a pessoa que planta como a pessoa que colhe faz o seu trabalho na esperança de receber a parte da sua colheita. Se temos semeado entre vocês a semente espiritual, será demais se recebermos de vocês alguma recompensa material? Gente, quantas vezes a crítica só pede dinheiro, só pede ajuda, só faz campanha, padre só fala em dízimo? Gente, peraí, estamos pedindo para nós, apesar que Paulo diz: eu tenho direito. Se outros têm o direito de esperar isso, a recompensa material, será que nós não temos muito mais direito do que eles? Nós não estamos usando esse direito, pelo contrário, temos aguentado tudo para não atrapalhar o evangelho de Cristo. Paulo é firme quando fala. Versículo 13. Certamente vocês sabem, os que trabalham no templo é do templo, os que recebem seus alimentos, e sabem também os que oferecem sacrifícios do altar, recebem uma parte da carne dos animais que são sacrificadas ali. Como assim, padre? Sim, até no templo. Por exemplo, se sacrificava uma ovelha, uma parte era sacrificada, uma parte da carne era para os sacerdotes do templo. E Paulo lembra disso. Eu vou para o intervalo e volto com a leitura orante. Volte comigo.

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0: Paulo está no capítulo inteiro justificando que deveriam ajudá-lo, mas não fazem. Mas ele vai terminar dizendo: eu não tenho usado nenhum desses direitos, e vai dizer por quê. Eu não quero manchar o evangelho, eu tenho direito. No fundo ele está dizendo: vocês são uma comunidade de ingratos. Vocês beberam da fonte, receberam a semente e não colocam a mão no bolso. Não colocam a mão no bolso e não ajudam. Paulo é firme. Ora, filho, quantas vezes você não critica a sua comunidade? Critica o padre? Seja eu, pela obra evangelizar é preciso, seja o pároco, porque tem que manter a paróquia de pé, e até para sustento do sacerdote, sustento dos seminaristas. Paulo vai chegar a dizer assim, no caso, eu faço o meu trabalho por minha própria vontade. Eu não posso esperar algum pagamento. Se faço com dever, é porque é um trabalho que Deus me deu para fazer. Qual o pagamento que recebo? Paulo responde: é a satisfação de anunciar o evangelho sem cobrar nada, sem exigir os direitos que tenho como pregador do evangelho. Ponto por hoje. Não estou dizendo que sou perfeito, mas quem me conhece já sabe que há mais de 25 anos, a rádio, a obra evangelizar, 22, então há mais de 25 anos eu faço eventos, nunca cobrei um cachê, para me apresentar, para rezar uma missa, nunca. Claro que os músicos, quando pedem um evento, os músicos precisam viver. Eu não vou fazer caridade com o chapéu dos outros. Eu não cobro cachê. O que é cobrado é pelos músicos. Passagem, e passagem de avião não é barato. Tanto que muitas vezes eu digo assim, quando me liga uma pessoa: olha, tenta casar as viagens, porque o custo está alto. E não aceito ingresso. Então, eu tento, desde que comecei, levar muito a sério essa gratuidade. Porque isso é algo que as pessoas têm muita dificuldade. Quando, por exemplo, agora eu vou falar da campanha extra de Jesus das Santas Chagas, como se reage? Lá vem o padre de novo pedindo. Mas veja por quem eu estou pedindo. Eu estou pedindo para nós trocarmos um transmissor que tanto bem faz lá em Fortaleza, melhorias de modo geral na Terra Prometida. E eu digo para você: ninguém é tão pobre que não pode ajudar. Ofereça o que você tem na campanha extra de Jesus das Santas Chagas. Se somos missionários pelo rádio, missionários pela TV, precisamos da sua ajuda. É uma forma de você ser um missionário, é ajudar uma obra missionária. Quanto tempo se escuta o Padre Reginaldo? 22 anos? E ainda não colabora? Pensa com carinho nisso. Amém. Bruna, que a paz de Jesus esteja com você.
1: Bom dia, padre.
0: Bom dia, filha. Você fala de onde, Bruna?
1: Eu falo de Vilhena, Rondônia.
0: Enquanto você fala, só vou anotar aqui uma coisinha. Eu já lhe dou toda a atenção possível. Ah, é até onde eu fui hoje, que senão amanhã eu me perco, tá? Me perdoe. É versículo 1... ao versículo, ajuda essa questão, 18, tá. Bruna de Vilhena, Rondônia, como é que você me acompanha ali, filha?
1: Eu acompanho você pelo YouTube.
0: Tá certo, diga lá, minha filha.
1: Hein, padre, eu venho pedir oração pra minha mãe, que ela tá com câncer, né, na garganta.
0: Pelas Santas Chagas. Como é que é o nome da mãezinha?
1: É Aparecida Josiane Josepete.
0: Tá. Aparecida Josiane
1: Josepete.
0: Tá. Mais algum pedido?
1: E oração por mim, né? Pra acalmar meu coração, né? Porque não é fácil, né?
0: É você que cuida dela?
1: É, eu que tô cuidando dela.
0: Faça com muito amor, viu, Bruna? Com muito amor.
1: Sim.
0: Mais alguém você quer pedir oração?
1: É só, isso? Só eu e ela, só e meus vizinhos aqui de volta.
0: E eles estão te ajudando?
1: Ajuda.
0: Ah, que bom. Então quem estiver escutando aí, ajude mesmo a Bruna. É ela e a mãe. Levarei no altar do Senhor, tá bom, Bruna?
1: Tá bom, eu gostaria de pedir pra você um santinho da Santa Chagas.
0: Um santinho? Vou mandar, sim. Vou mandar uma imagem. Pode ser uma imagem de Jesus das Santas Chagas?
1: Pode ser, sim. Aí você coloca ela nas suas orações.
0: Tá bom. Então você fica na linha que ela tem que puxar o teu telefone, puxar a linha para pegar o seu endereço. Tá bom, Bruna?
1: Tá bom, padre. Eu fico muito feliz em falar com você, tá?
0: Eu que agradeço. Bruna de Vilhena, Rondônia, pelo YouTube, Rádio Super Vilhena AM, diretora Zuleika, Dom Norbert Hans, Christopher Foester, da Diocese de Ji-Paraná. Regina, que a paz de Jesus esteja com você, Regina.
2: Bom dia, padre, sua benção.
0: Deus abençoe. Você fala de onde?
2: De Angra.
0: Angra dos Reis?
2: É, de Reis.
0: Como é que você me acompanha ali?
2: Ah, pelo aplicativo, YouTube.
0: Aplicativo? Aplicativo YouTube?
2: Isso.
0: Tá certo. E o que você gostaria de falar, Regina?
2: Ah, padre, eu tô até emocionada, né, falar com o senhor.
0: Hoje é teu dia.
2: É. Eu tô desde fevereiro do ano 2025, né, com a minha pequena, que fez 13 anos, agora é dia 19, enfrentando a leucemia, mas assim, Deus é bom o tempo todo, né?
0: Tá.
2: E foram várias idas para a UTI, umas 3 vezes para a UTI, mas assim, uma das idas que ela ia para a UTI, né? Eu não estava com ela, meu esposo que estava. E quando ele falou que ela ia para a UTI, eu só entreguei na mão do Senhor Jesus das Santas Chagas, basta uma gota do seu sangue.
0: Sim.
2: Sobre a Ana Luísa nesse momento, que eu nem sabia o que estava acontecendo.
0: Entendi.
2: E eu cheguei na UTI, cheguei lá, ela foi para a UTI, né? Ela teve uma convulsão e uma parada respiratória, mas graças a Deus, pouco. E foi para a UTI, e quando ela ficou na UTI lá e ela passou mal, vomitou, e assim, veio a certeza para mim naquele momento que Jesus das Santas Chagas nunca faltou com ela, nem Amém. Com quem acredita. Ela botou 2 gotas de sangue para fora, padre.
0: Sim.
2: Que aquela foi a resposta que eu precisava para ficar firme, forte, e que Jesus das Santas Chagas estava fazendo a obra, né?
0: Entendi, filho, entendi.
2: Eu passei 2025 no hospital, mas já 2026 eu estou em casa com ela, vou uma vez no mês lá.
0: Sim.
2: Eu sei que Jesus das Santas Chagas está curando a minha filha, já curou, mas assim, a gente precisa seguir protocolos,
0: claro,
2: né?
0: Claro.
2: E com muita gratidão. Hoje eu tô chorando de ver, sabe?
0: Entendi.
2: Porque foi uma batalha, eu e meu esposo, era revezando nós dois,
0: eu
2: mas
0: imagino.
2: Assim, a cruz quando a gente agarra na mão do Senhor, tudo não fica
0: tá
2: difícil,
0: certo.
2: Sabe?
0: Você me diga o nome dela que eu preciso, quero levar no altar do Senhor.
2: Ana Luísa. Estelina Posidônio.
0: Estelina?
2: É, Posidônio.
0: Tá
2: ela
0: certo.
2: Tem síndrome de Down, pai, padre. E assim, é uma bênção na minha vida.
0: Tá,
2: ela recebe a Eucaristia toda semana em casa, que ela já fez a primeira comunhão. E peço oração também por mim, pelo meu esposo, Pau Divino.
0: Tá bom.
2: E por toda a família.
0: Que Deus abençoe. Eu tenho que ir pro intervalo, eu volto. Eu volto comentando. Deus abençoe, eu volto já. Primeiro dia da novena.

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eu falava com a Regina, que deu um testemunho muito forte, 13 anos, com a filha, a Ana, a Luísa. Com certeza, Regina, rezando por você, pela sua filha, pelo seu marido, Valdemar. Ela lá de Angra dos Reis, acompanha pelo YouTube, bispo da diocese de Itaguaí, Dom Paulo Celso Dias do Nascimento. Hoje, aniversário de Dom João Batista de Oliveira, da diocese de Santa Cruz de Corumbá, Mato Grosso do Sul. Dom Norbert Hans Christoph Foesta, inclusive atendi lá na diocese dele, diocese de Ji-Paraná, Rondônia. Aniversário da cidade de Boa Vista, Roraima, onde temos a TV Evangelizar, canal 21.1. Rádio Irmã, Integração FM, São José do Cedro, Santa Catarina. Libertas FM, Ressaquinha, Minas Gerais. Metropolitana M, Mogi das Cruzes, São Paulo. Amado povo de Deus, primeiro dia da novena daqui a pouco, mas antes, escute este testemunho. Meu Deus, e vem com fotos. Eu vou mostrar misericórdia. Vamos lá. Sua bênção, Padre. É o Valmir que está mandando. Foto. Venho aqui mostrar o milagre que Jesus Cristo fez em minha vida. Eu trabalho numa fábrica de gelatina aqui na minha cidade. Sou mecânico da empresa. Fui chamado pelo operador do setor para realizar manutenção de uma bomba, pois ela não estava mandando água para lavar as tubulações. Chegando ao local, o operador me informou que estava tudo liberado para abrir a bomba. Quando eu agachei para abrir, ela explodiu, jogando água quente de 90 graus no meu corpo. Então percebi que a roupa estava grudando em mim, meu Deus. Resolvi tirá-la. Vi minha pele saindo toda no chão. Queimei quase 80% do meu corpo. Fui socorrido pelo corpo de bombeiros, levado ao hospital. Fiquei por um dia e depois fui transferido para outro hospital. Fiquei 3 dias na UTI, pois meu caso era grave. Depois dos 3 dias, fui transferido para um hospital especializado em queimadura em outra cidade. Fiquei 40 dias entubado na UTI. Quando cheguei nesse hospital, tive um infarto. Depois, uma convulsão. Tive 3 paradas cardíacas. Foi quando os médicos pediram para chamar minha família, pois o meu caso era só um milagre. Eu tive uma forte experiência com Jesus, pois ele me fez voltar a viver. Voltei da 3ª parada cardíaca. Eles estavam orando por mim, minha família. Ele me deu uma 2ª chance. Eu era para ficar 6 meses no hospital, mas por um milagre de Jesus das Santas Chagas, com 2 meses eu recebi alta e não fiquei com sequelas. Hoje sou muito grato a Jesus. São imagens fortes, viu? Muito fortes. Quem escreveu? Valmir de Souza Quirino. Ele é de Presidente Epitácio, São Paulo. Sou associado. E um milagre de Jesus das Santas Chagas. Misericórdia, gente. Misericórdia. Só o Senhor Jesus mesmo. Juntos, primeiro dia da novena de Nossa Senhora do Carmo. Nossa Senhora do Carmo, que deixastes o santo escapulário como sinal do vosso amor e proteção, sois reconhecida como assistência na vida e consolador amável na hora da morte. Eu, vosso filho e devoto, pronto a vos servir, disposto a vos amar, me apresento a vós e nesta novena faço o meu pedido. Qual pedido se quer fazer a Nossa Senhora do Carmo neste ano? Neste ano. Nossa Senhora do Carmo, nunca se ouviu dizer
que alguém necessitado, tendo recorrido a vós, tenha ficado desamparado, com confiança. Mãe do Escapulário, intercedei junto ao vosso Filho Jesus Cristo por mim, por aqueles por quem devo rezar sempre, e por aqueles que se confiaram às minhas orações. Mãe amável, sede-nos propícia, rogai por nós a Deus, para que sejamos dignos das promessas de Cristo. Nossa Senhora do Carmo, primeiro dia, rogai por nós. Mãe do Santo Escapulário, rogai por nós. Madrinha da obra evangelizar é preciso, intercedei por nós. O Senhor esteja convosco, Ele está no meio de nós. Abençoai, Senhor, a água, a roupa dos enfermos, as fotos de família. Abençoai e santificai aqueles que mais precisam. Nossa Senhora, nós estamos começando hoje esta novena. Peça a teu Filho por nós. Suplique a teu Filho por todos nós. Por intercessão também de São Pio de Pietrelcina, nos méritos das Santas Chagas, Pai, Filho e Espírito Santo, eu me despeço com o clipe Manda Seus Anjos sobre nós. 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

faça firmes no propósito de servi-lo. Em nome do Pai, do Filho e do Espírito Santo. Amém. A cruz sagrada seja minha luz. Não seja o dragão meu guia, retira-te, Satanás. Nunca me aconselhes coisas vãs. É mal o que tu me ofereces, bebe tu o teu veneno. Ó Deus, no início deste dia, venho pedir, por intercessão do glorioso São Bento, que sempre se mostrou compassivo com os necessitados, fazei com que nós obtenhamos o auxílio em todas as nossas aflições. Ó Deus, no início deste dia pedimos, por intercessão de São Bento, nas batalhas da nossa vida, nas batalhas diárias que travamos no trabalho, na família, ajudai-nos, Senhor, para que reine a paz e a tranquilidade e que se afastem todas as desgraças, tanto corporais como espirituais, especialmente o pecado. Ó Deus, por intercessão de São Bento, dai-nos a graça que tanto necessitamos. Coloque diante de Deus nesta manhã uma graça que te é muito urgente, ou uma batalha que você está travando. Repita comigo: a cruz sagrada seja minha luz, não seja o dragão meu guia, retira-te, Satanás. Nunca me aconselhes coisas vãs. É mal o que tu me ofereces. Bebe tu mesmo o teu veneno. Ó Deus, dai-nos a graça de, ao terminarmos nossa vida neste vale de lágrimas, possamos estar contigo no paraíso. Rogai por nós, ó glorioso São Bento, para que sejamos firmes na batalha, decididos na luta e fiéis no discipulado. Ó Deus, por intercessão de São Bento, livrai-nos do mal. Ó Deus, por intercessão de São Bento, livrai-nos da inveja. Ó Deus, por intercessão de São Bento, livrai-nos do pecado. Pai nosso, que estais no céu, santificado seja o vosso nome. Venha a nós o vosso reino. Seja feita a vossa vontade, assim na terra como no céu. O pão nosso de cada dia nos dai hoje. Perdoai-nos nas nossas ofensas, assim como nós perdoamos a quem nos tem ofendido. E não nos deixeis cair em tentação, mas livrai-nos do mal. Amém. O Senhor esteja convosco. Ele está no meio de nós. Que a bênção de Deus recaia sobre todos. Sobre as crianças, os adolescentes, os jovens, os adultos e os idosos. Sobre a água que será tomada e partilhada. Em nome do Pai, do Filho e do Espírito Santo. Amém.

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esse negócio de matar gente no sertão já foi trabalho mais maneiro, menos pra eu. Quis matar um homem, me lasquei. Levei uma surra tão danada, uma surra caprichada por meu pai e minha mãe, que eu arribei de casa. 18 anos incompleto, 1930, ingressei nas forças. Revolução como diabo, tiro como diabo, nunca dei nenhum. Eu queria ser artista. Ingressei na RCA, onde estou até hoje, graças a Deus. Aí eu já era artista, artista do Nordeste, meu sonho. Comecei a sentir saudade de casa.

surpresa vai ser tão grande que ele nunca mais vai esquecer na vida dele. Regressei. Cheguei em casa de madrugada. Estou ali, naquela madrugada sertaneja, frente a frente com a minha casa. Chamei. Boa de casa. Boa de casa. Me lembrei do prefixo. Louvado seja nosso Senhor Jesus Cristo. Para sempre seja Deus louvado. É seu Januário? Sim, senhor. Estou vindo do Rio de Janeiro, seu Januário. Trago um recado para o senhor. É do filho do senhor. Mandou até uma coisinha para lhe entregar. Estou morrendo de sede. Quando vim de lá, traga um copo d'água para mim. Copo não, traga mesmo um coco. Fiquei olhando pela greta da janela. Aí vi o velho acender o candeeiro. Escutei o divulgado do caneco no fundo do pote. No fundo do pote, lá no fundo. Tibungo. Lá vem o velho pelo corredor. Caneco numa mão, o candeeiro na outra. Chegou mesmo na janela que eu tava. Arriou o copo d'água no batente da janela. Tirou a tramela. Abriu a janela em cima de mim. Aí eu senti o cheiro dele. Aquele cheiro antigo. Aquele cheiro meu. Ele encandeou-se. Levantou o candeeiro acima da cabeça. E me interrogou. Quem é o senhor? Luiz Gonzaga, seu filho. Isso é hora de você chegar em casa, seu coisa. Santana, Gonzaga chegou. Viva Deus, a meninada. Ei! Menino como o diabo. Irmão que eu não conhecia. Aí ninguém dormiu mais. De manhã cedo, a casa já estava cheia de gente.

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1: Adecojuieie miura.
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Senhoras e senhores, bom dia. Mas meu bom dia mesmo de coração. Neste momento eu estou entrando no ar para falar de vocês que nos encontram, de vocês que nos procuram, para vocês que, graças a Deus, vêm agradecer por ter alcançado esta bênção maravilhosa dada pelo poder superior, que na minha concepção é Deus. E agradecer também de coração a você que nos visita, a você que nos procura, a você que vive em, sempre junto com o Médio Bezerra, pelo telefone, pelo zap, pelas casas onde trabalha, que você vem nos encontrar. Mas eu quero parabenizar a este cidadão da cidade de Pesqueira, que estava praticamente numa cadeira de roda, e veio para casa de Médio Bezerra com carro alugado. Disse ele que pagou 300 conto de aluguel para vir. E graças a Deus, hoje ele se encontra andando praticamente sem precisar de estar numa cadeira de roda. Está com andajá. Mas se Deus quiser, vai chegar a jogar o andajá fora também, ou guardar, ou sair dele, porque Deus é bom e você vai andar. Se estava numa cadeira de roda, está no anda já, com o tratamento sério que você está fazendo, vai chegar lá. É seu Mané Antônio de Araújo, da cidade, de um cantinho de Pesqueira, ele diz. E graças a Deus, me mandou 300 cruzeiros de gratificação e disse que quando for agora, no começo de Santana, vem no meu consultório de novo para pegar uma medicação a mais, porque ele está se sentindo muito bem. Então, isso, quem agradece é eu, seu mano. Fica tranquilo, que Deus é bom e vai te dar tua saúde de volta. Não é eu não, é Deus que vai te proteger e tu vai voltar a ser o que era. Não correr, jogar, brincar, mas vai andar sem precisar de moleta, sem cadeira de roda e sem andar já. Em nome de Deus, tu vai andar, meu filho. Mas eu quero, além de seu Manuel, eu quero dizer de dona Antônia Julieta Sabino, da cidade de Cachoeirinha. Eu tinha uma filha que tinha ido se embora para o Mato Grosso e fazia 14 anos que não dava notícia. E ela teve no consultório de Médio Bezerra, aqui na cidade de Lagedo. E com 34 dias depois, a sua filha lhe escreveu dizendo que no fim do ano vem passar junto com a sua mãe. Então eu sou feliz por isso. Muito obrigado, minha senhora. Você que me procurou e recebeu a sua notícia, está de parabéns, graças a Deus. Então eu quero também desejar o agradecimento a esta senhora da cidade de Escada, que esteve no meu consultório espiritual por conta de uma filha que vivia embriagada, já tinha separado do marido 4 vezes, porque ela preferia estar na bebida do que estar no mau esposo. E teve no consultório espiritual na cidade de Vitória, e graças a Deus, ela hoje já faz quase 60 dias que não bebe. E se Deus quiser, não vai beber mais, porque Deus é bom e vai tirar esse vício dela, essa doença miserável que tinha em cima dela. Então, se eu agradeço a Deus e sou agradecido por a senhora ter nos procurado e dizido que ela não está mais bebendo. Graças a Deus. Agora, eu sou o tipo do cabo seguinte. O povo tem uma história de dizer que mata a cobra e mostra o pau. Eu não, eu mostro a cobra morta. Tem esse negócio não. Se eu puder fazer, eu digo faço. E se eu não puder fazer, eu também digo. Também tenho isso comigo. Ainda certas horas chegou no meu consultório espiritual a pessoa que tinha ingerido bebida alcoólica e veio fazer uma consulta. E eu digo, não senhor, hoje não. De hoje a 8, ou de hoje a 15, ou de hoje a 1 mês. Se você puder vir, você vem. Agora embriagado eu não atendo. Até porque eu não quero dentro do meu consultório espiritual essas coisas, bebida, galinha, essas coisas, eu não quero não. Eu trabalho diferente dos outros. Se me trouxer uma galinha para eu comer, tudo bem. Agora, para eu fazer o trabalho, não. Cachaça motável também não. Eu quero
Meu problema é levar as pessoas ao patamar de vida melhor, não fazer bruxaria nem fazer coisa. Eu sou. É por isso que muitas vezes o povo chama o povo de catimbozeiro. Eu não sou catimbozeiro e nem sei o que é catimbó. Eu estou doido para comprar um pezinho, que é para eu ficar sabendo o que é. Agora, orientação espiritual, venha para cá que eu sei e entendo, graças a Deus. Porque é 57 anos dentro de um centro espírita. É 57 anos rezando e orientando o povo. Curando não, porque quem cura é Deus. Eu não curo ninguém, apenas eu faço o meio a medicação, o povo toma e fica bom. Faz, tem um trabalho de desmanchar, um trabalho das pessoas, eu faço e desmancho, mas para o bem daquela pessoa que está necessitada desse trabalho que fizer para atrapalhar ela. Aí nós vamos desmanchar esse trabalho. Muitas vezes a pessoa chega lá, ó, eu quero que jogue em quem fez. Não, senhor, aqui eu não faço isso. Aqui não tem isso, não. Quer desmanchar? Nós desmanchamos. Quer viver bem? Vamos viver bem. Agora, a casa de fazer o mal não é aqui. Não me procuro para isso que eu não faço. Agora, o bem é chegando e eu podendo fazer, Deus me ajude e nós faz e dá certo. 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Eu quero uma garrafada para tirar a cachaça do meu filho. Eu não tenho. Nós tira de outro jeito. Não é com a garrafada, não é com remédio. Nós tira e eu me responsabilizo, porque na região de Lajedo e vizinho tem mais de 150 pessoas que viviam bebendo e parou. 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Bom dia.

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1: Pai e o filho estavam caminhando no meio de uma plantação de milho para ver se já era tempo de colheita, e o menino não entendia nada do campo, era apenas uma criança. Então ele viu muitos pés de milho que estavam com as espigas apontando para baixo, e outros pés que estavam bem de pé e as espigas apontando para cima. E o menino falou: pai, eu acho que as melhores espigas são essas que estão apontando para cima, porque essas outras aí estão até caindo para baixo. E o pai respondeu: meu filho, repara bem nesta espiga. E pegou uma espiga na mão. Você vê como ela humildemente está encurvada? É esta espiga que está encurvada, a que está cheia de grão. Aí, tirando a palha, mostrou para o menino. Estava cheia de grão. E por causa do fruto, ela pendia para baixo. E o pai falou: está vendo esta outra espiga que está apontando para cima? Esta não presta. Eu vou te mostrar. Ele puxou a palha e a espiga estava toda xoxa, bichada e imprestável, não tinha fruto nenhum. Assim também acontece na vida do cristão e na vida das pessoas. Os que são muito altivos estão assim, estufando o peito, e que se julgam melhores do que os outros e se acham os únicos santos. Esses estão tão orgulhosos, não tem nada por dentro, são vazios, são imprestáveis. Mas a pessoa que é humilde, ainda que ela tenha muitos frutos e muitos grãos, ela se curva. Aquela que é altiva está atrás de honrarias, de honras, de fama, mas a que se curva, a pessoa que se curva, está se submetendo a Deus. E o conselho do Evangelho é que você seja uma pessoa igual ao Senhor Jesus. Aos Filipenses capítulo 2, versículo 5: de sorte que haja em vós o mesmo sentimento que houve também em Cristo Jesus, que sendo em forma de Deus, não teve por usurpação ser igual a Deus, mas aniquilou-se a si mesmo, tomando a forma de servo, fazendo-se semelhante aos homens. E achado na forma de homem, humilhou-se a si mesmo, sendo obediente até a morte e morte de cruz. A humildade é a maior qualidade. E o que diz depois o versículo 9? Pelo que também Deus exaltou o Senhor Jesus soberanamente, e lhe deu um nome que é sobre todo nome, para que ao nome de Jesus se dobre todo o joelho dos que estão nos céus, e na terra, e debaixo da terra, e toda a língua confesse que Jesus é o Senhor. Tiago, no capítulo 4, versículo 10, está lá o conselho: humilhai-vos perante o Senhor, e Ele vos exaltará. Está faltando humildade para muitos cristãos que estão de cabeças altivas, apontando para o alto. São como aquele fariseu que orava e dizia: ó Deus, graças te dou, porque não sou como os demais homens, roubadores, injustos e adúlteros. Jejuo duas vezes por semana e dou dízimo de tudo quanto ganho. Deus não quer que você seja assim presunçoso, não. Jesus contou que ao lado dele tinha um outro publicano, pecador, que orava, que não conseguia nem levantar os olhos ao céu. Ele se curvava, batia no peito, chorava e dizia: ó Deus, tem misericórdia de mim, pecador. E o Senhor Jesus disse que aquele que foi exaltado não foi aquele que se achava santo, mas aquele que se achava pecador. Humilhai-vos perante a potente mão de Deus, que a seu tempo vos exaltará. Primeira carta de Pedro, capítulo 5, versículo 6, diz assim: Humilhai-vos, pois, debaixo da potente mão de Deus, para que a seu tempo vos exalte. Esta é a palavra do Senhor Jesus para a tua vida. Porque todos aqueles que se exaltam serão humilhados, mas aqueles que se humilham serão exaltados. Mateus 23, 12, aqui as palavras do Senhor Jesus. E o que a si mesmo se exaltar será humilhado, e o que a si mesmo se humilhar será exaltado. Meu querido, minha querida, uma vida cheia de fruto, uma vida virtuosa, é da pessoa que se humilha. Porque aquela que se exalta está vazia, não tem nada. Seja como aquela espiga de milho, que de tanto fruto que tinha, se curvava para baixo. E o Senhor Jesus diz: eu vos chamei, eu vos escolhi e vos nomeei, para que vades e deis frutos, e o vosso fruto permaneça.
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0: No relógio da Atual, 6 horas e 2 minutos. Agradecendo ao meu bom Deus por mais um dia.
1: Obrigado, Senhor.
0: Obrigado, Senhor, por mais um dia.
1: Obrigado, Senhor.
0: E aqui eu digo bom dia, meu Brasil.
1: Obrigado, Senhor, por mais um dia.
0: Bom dia, meu Pernambuco.
1: Senhor, por mais um dia.
0: Bom dia, Vitória de Santo Antão e de toda a região.
1: Mais um dia. Obrigado, Senhor, por mais um dia.
0: E sejam todos bem-vindos e obrigado, Deus, por mais uma sexta-feira.
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0: É você de lá e a gente de cá com muito amor no coração. Com muita fé em Deus.
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0: Felicidade pra todo mundo que acordou agora ouvindo a Atual FM. E aqui, senhoras e senhores, seguimos com muita fé.
1: Irmão, vamos seguir.
0: Vamos sim.
1: Tudo que ensinou o homem de Nazaré.
0: Porque a melhor maneira de iniciar um bom dia e agradecer a Deus pela vida que há dentro da gente, pela oportunidade de ficar de pé e recomeçar, pois se não fosse ele, nada aconteceria.
1: Ei, irmão, vamos seguir com fé.
0: Vamos sim, nesta sexta-feira. Que o melhor de Deus chegue até você e te surpreenda com tudo aquilo que você pediu em oração.
1: Irmão, vamos seguir com fé.
0: Vamos sim, nesta sexta-feira, 10 de julho de 2026.
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0: E atenção para os destaques do programa.
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0: Filiarte 2026 conta com o estado do alerta celular para cadastro de visitantes. Governo de Pernambuco apresenta balanço da Operação Chuva. Justiça Eleitoral inicia, ou seja, inicia convocação, ou melhor, inicia convocação de mesárias e mesárias para as eleições de outubro. Recife tem novos protestos por auxílio para vítimas das chuvas. E governo diz que pagou a todas as famílias cadastradas. Alunos feridos em desabamento de telhas estavam em aula no pátio por causa do calor em sala, diz estudante. Justiça manda presidente de PL jovem, ou seja, justiça manda presidente do PL jovem apagar vídeo contra Humberto Costa por induzir eleitores ao erro. Justiça condena estado a pagar R$500 mil a pai de jovem morto pela PM após ser confundido com um criminoso. Combustível com nova alta mundial no petróleo, o governo mantém desconto na gasolina. Banco Master Vocar encomendou em dossiê contra a Céu do Itaú, aponta a Polícia Federal. Com gol e assistência de Mbappé, e França vence Marrocos e avança à semifinal da Copa 2026. Bolsonaro, ou seja, Bolsonaro e Flávio diz aguardar Michele na campanha. Esperando o tempo que ela achar que é o suficiente.

Flávio Bolsonaro, a Michelle foi dirigir a um jornalista, é uma amiga que é amigo do Flávio Bolsonaro, é que o Flávio continua, né, esculhambando ela. E nada disso, é apenas só o Huawei quando está à frente da imprensa. É a briga dos bolsonaristas. Da família Bolsonaro, bem melhor, né? Caso Márcio, operação da Polícia Federal mira atuação contra o Banco Central nas redes sociais.

0: E jornal, 300 milhões pela cabeça do Diabo Louro. PF22 em Paulista passará por requalificação após anos de reclamações sobre buracos e iluminação precária. Seis horas e nove minutos. Manchetes, outras manchetes com Keila Paulino.
1: Pernambuco recebe programa que integra cashback entre lojas. Renda Renascença é reconhecida como patrimônio cultural imaterial de Pernambuco. CCJ aprova PEC que limita a cobrança do IPVA. Instabilidade global faz Brasil mudar planos sobre petróleo. 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
0: Pois é, Keila Paulino vem com esses e outros destaques também dentro do Cidade Ação. Ainda sobre o Vorcaro ele oferecia até 2 milhões de reais a influenciadores. E por postagens contra o Banco Central, diz Polícia Federal. Publicitário Tiago Miranda já recebeu o título de cidadão benemérito de Brasília. Demissão de integrantes, Trump desmonta a comissão eleitoral há 4 meses das eleições parlamentares. Preso em operação no Rio de Janeiro, pai de deputado tinha munição de 9 milímetros em casa. E roubo de mais de 86 milhões de reais. Mega Sena sai para a aposta simples de Minas Gerais, que leva 43 milhões de reais. Pedro diz a Lula que vai deixar cargo e promete transição pacífica na Colômbia. Brasil prepara nova fase de ajuda humanitária à Venezuela após terremotos. Brasil tem 40 mil pizzarias e abre uma nova a cada 2 horas. Seis horas e 12 minutos.
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0: Nogueira Júnior, repórter do Vivo, vem com as manchetes policiais.
4: Operação Impacto Integrado prende suspeito com mais de 0,5 quilo de droga e reforça combate à criminalidade em Garanhuns. Homem é morto a tiros enquanto dirigia na BR-232 no Recife. E 2 homens são assassinados a tiros dentro de casa em Caruaru. Esses são destaques de casos de polícia desta sexta-feira. 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
0: Pois é, Nogueira Júnior vem com esses e outros destaques em casos de polícia. É a violência na cidade que não para. Motocicleta é furtada por dupla em Goiânia.

0: acusado de feminicídio em Capina é suspenso pela justiça.
1: Tanta violência na cidade.
0: Casal é conduzido à delegacia após denúncia de violência doméstica.
1: Tanta violência.
0: Homem é preso após ameaçar de morte a própria mãe e com uma faca em Timbaúba. Homem não monstro. Filho é conduzido à delegacia após denúncia de agressões contra a própria mãe em Carpina.
1: Brother, tanta criminalidade.
0: Também iremos trazer detalhes sobre a mulher de 26 anos que foi morta a tiros dentro de casa em Capoeiras.
1: Brother, tanta criminalidade.
0: Mais um feminicídio, hein, gente?
1: Tanta violência na cidade.
0: Ainda hoje tem a Lenevaldo Pereira com o balanço das últimas 24 horas.
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0: 6 horas e 14 minutos.
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0: No relógio do atual, 6 horas e 17 minutos. Vou de casa pedindo licença. Bom dia, meu amigo. Bom dia, minha amiga. Uma sexta-feira super abençoada, iluminada por Deus. É que esta sexta-feira seja repleta de muita proteção divina.
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0: Pois é, hoje é sexta-feira, sextou pra todo mundo, hein, gente? Graças a Deus. Bora-se embora, meu povo. Hoje é sexta-feira, que legal, hein? Que bacana.

0: Mas muita gente trabalha, eu tô trabalhando nesta sexta-feira, né, gente? Muita gente trabalha amanhã.
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0: E a gente abraça os amigos feirantes da Praça 13 de Maio. Alô, amigos da 13 de Maio. Os amigos da Praça da Bandeira. Os amigos também do Cibrazei, Primitivo de Miranda, Feira das Cordas, da Rua André Vidal de Negreiros, famosa Rua da Águia. Pessoal aí da Feira das Panelas. Os amigos também dos importados da Praça Duque de Caxias. Os amigos também da feira aí do Abacaxi, da Rua do Abacaxi. Os feirantes aí do Iracema. E a gente aproveita e abraça a todos aí também dos importados, Duque de Caxias, que eu já falei, o pessoal do Troca-Troca, antiga estação de trem, os amigos taxistas, mototaxistas, motoristas de aplicativo, que Deus abençoe todos vocês. E melhor do que tudo isso é a gente seguir, como sempre, com muita fé.

0: Porque não dá pra viver sem fé, hein, gente?
1: Vamos seguir com fé. Tudo que ensinou. O homem de
0: nós. O mundo tá tão doido, se a gente se apegar com Deus, a coisa fica pior, hein? Pois é, que seu dia seja cheio de luz.
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0: Pois é, a melhor escolha aqui, o povo fala mesmo aí.
1: Deixa o povo falar, então deixa o povo.
0: Quem foi que disse que a gente não deixa o povo falar, hein? Agora o que é que tem? Muita bronca na cidade. Muita bronca nesse país chamado Brasil. Então vai lá, meu amigo e minha amiga, pegue o teu celular, envie sua mensagem de texto, envie o seu áudio. Agora diga o que está acontecendo de errado aí na sua rua, e no seu bairro, na sua cidade. O que está de errado é na sua vida, porque às vezes você chega em alguma repassão pública, não é atendido. Então coloque a boca no trombone. O nosso WhatsApp é 3526-4833, 3526-4833, porque aqui você tem vez e voz.
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0: E faça chuva, faça sol.

0: faça chuva ou faça sol, vamos saber a previsão de chuva rápida em algumas áreas do estado de Pernambuco nesta sexta-feira.
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2: A Agência Pernambucana de Águas e Clima prevê céu nublado com chuva rápida pela manhã nesta sexta-feira na região metropolitana do Recife e na Zona da Mata. Já no sertão, no Agreste e Fernando de Noronha, o tempo fica firme sem previsão de chuva. A menor temperatura no estado deve ser de 16 graus no sertão. A região também deve registrar a maior temperatura em todo o estado, com termômetros marcando 33 graus ao longo do dia. Para outros detalhes da previsão do tempo, acesse apac.pe.gov.br. Repetindo, apac.pe.gov.br. Da agência Rádio Seid Notícias, Lilian Dias.
0: Lilian Dias, obrigado aí pelas informações. Daqui a pouco ela vem aí com as oportunidades de emprego. Vamos fazer conexão às 6 horas e 23 minutos, Brasília, porque de lá tem Yuri Hudson, que vai falar sobre cobrança do IPVA. É que o CCJ aprova a PEC que limita cobrança do IPVA.
3: A Comissão de Constituição e Justiça da Câmara aprovou a proposta de emenda à Constituição que limita a cobrança do Imposto sobre Propriedade de Veículos Automotores, o famoso IPVA, ao no máximo 1% do valor de mercado do veículo. O texto também altera a forma de cálculo do imposto. Pela proposta, o IPVA deixaria de considerar o valor venal e passaria a ser calculado com base no peso de fábrica do automóvel. Mesmo assim, o valor cobrado não poderá ultrapassar o teto de 1% do preço do veículo. Nesta etapa, a comissão analisou apenas a constitucionalidade da proposta. O mérito e os impactos financeiros ainda serão discutidos em uma comissão especial. Autor da PEC, o deputado Kim Kataguiri, defendeu a mudança e afirmou que existem alternativas para compensar uma eventual perda de arrecadação aos estados e municípios. A proposta enfrenta resistência de governistas e de entidades que representam as secretarias estaduais da Fazenda. O principal argumento é de que a redução do imposto deve comprometer receitas destinadas aos estados e aos municípios, que recebem metade da arrecadação do IPVA. O líder do PT, Pedro Czai, criticou a proposta ao afirmar que as medidas de redução tributária precisam indicar obrigatoriamente de onde virão recursos para compensar a perda de arrecadação.
4: Deputado Kim, o relator retirou a previsão de compensação do relatório dele. Então, não há uma previsão de compensação. Segundo, toda proposta de redução de arrecadação de impostos, ela precisa ser acompanhada de uma devida compensação.
3: Depois da comissão especial, a PEC precisará ser aprovada em 2 turnos pelo plenário. Se avançar, o texto segue para o Senado. Grupo Rádio Web 25 anos, áudio que amplifica conexões. De Brasília, Yuri Hudson.
0: O meu muito obrigado, Yuri Hudson, aí, direto de Brasília. Obrigado aí pelas informações. Um ótimo trabalho, 6h26.
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0: Confira as oportunidades de emprego para a região metropolitana desta sexta-feira.
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2: Nesta sexta-feira, no Recife, são oferecidas 10 oportunidades para pedreiro. É exigida experiência prévia de 6 meses e ensino fundamental completo. O salário é de R$ 2.406. Ainda na região, há 3 oportunidades exclusivas para pessoas com deficiência na função de auxiliar de linha de produção. Para se candidatar, é preciso ter ensino fundamental completo. O salário é de R$ 1.627. Em Garaçu, há 1 vaga para garçom. Para concorrer, é preciso ter 6 meses de experiência e ensino médio completo. No Paulista, há 10 vagas para caminhoneiro carreteiro. Os candidatos devem ter ensino médio completo e 6 meses de experiência. Em Cabo de Santo Agostinho, são oferecidas 10 oportunidades para servente de obras. É exigido ensino médio completo. O salário é de R$ 1.621. O horário para consulta presencial é de acordo com a agência de cada região. Para outras informações, acesse o site da Secretaria de Desenvolvimento Profissional e Empreendedorismo, sedep.pe.gov.br. Repetindo, sedep.pe.gov.br. Da agência Rádio Sei de Notícias, Lilian Dias.
0: Obrigado mais uma vez a Lilian Dias aí pelas informações. 6h28. Futebol. 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Santa! Christian, técnico do Santa Cruz, adota discurso de pés no chão e destaca que grupo mantém concentração para carimbar vaga. Dudu falta o treino do Náutico, está fora do jogo contra o Avaí. Após ausência na atividade desta quinta-feira, Emeia foi retirado da lista de relacionados para a próxima partida da Série B. Juninho deixa a equipe alvirrubra e faz exames para voltar à Ferroviária de São Paulo. Técnico do Náutico confirma atraso de salário, mas trata como normal. Pois é, diretoria e jogadores do esporte agradecem apoio da torcida em treino. Isso também, a direção encaminha acerto com o zagueiro do Fluminense, o Kaique. Almeida está em estágio final de rescisão de contrato de empréstimo com o Remo para fechar com a equipe do esporte. E o Yuri Castilho se despede de elenco e não joga mais pela equipe da Ilha do Retiro. Vai para um clube asiático. Boa sorte para ele. 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
0: Seis horas e 32 minutos.
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0: Pois é, a violência na cidade que não para. Filho é conduzido à delegacia após denúncia de agressões contra a própria mãe Capina.
11: Tanta violência na
0: Aí teve outro desgraçado também que foi preso após ameaçar de morte a própria mãe com uma faca lá em Timbaúba, esse monstro. Casal é conduzido à delegacia após denúncia de violência doméstica. E vai colocando criminalidade nisso.
11: Tanta violência.
0: Julgamento de policial militar acusado de feminicídio em Capina é suspenso pela justiça.

0: E vai colocando criminalidade nisso aí.
1: Tanta violência na cidade, oh, oh. Brother, tanta criminalidade.
0: Mulher de 26 anos é morta a tiros dentro de casa em Capoeiras. O homem, ele foi morto a tiros quando trafegava pela BR-232. Dois homens são assassinados a tiros em Caruaru. Quatro suspeitos do duplo homicídio foram presos.

0: Mas antes de acionar os nossos repórteres, deixa eu falar com você, meu amigo e minha amiga. 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Nogueira Júnior, repórter do Vivo, bom dia para vocês, destaques da polícia.
1: Bom dia, Mauri, e a todos que acompanham a Rádio Atual FM. Em destaques em casos de polícia, nós iremos falar da Operação Impacto Integrado, que foi deflagrada em Garanhuns e apreendeu mais de meio quilo de entorpecentes com suspeito de tráfico de drogas. A gente também vai falar sobre um homem que foi morto a tiros enquanto dirigia na BR-232 do Recife e de dois homens que foram assassinados a tiros dentro de casa em Caruaru. Mas agora a gente traz informações sobre um homem de 40 anos que foi assassinado a tiros na madrugada desta quinta-feira na BR-232, lá no bairro do Curado, na zona oeste do Recife. A vítima foi identificada, Mauri, como Wilton Ferreira Souza, que morreu após ser atingido por diversos disparos de arma de fogo enquanto trafegava pela rodovia. De acordo com a polícia, após ser baleado, o condutor perdeu o controle do veículo, que subiu em uma calçada e parou às margens da rodovia. Quando as equipes de socorro e policiais chegaram ao local, foi constatado que a vítima já estava sem vida. Equipes das polícias científica e civil foram acionadas para realizar a perícia e dar início às investigações sobre o crime. Após os procedimentos periciais, o corpo foi encaminhado para o Instituto de Medicina Legal. A autoria e motivação do homicídio ainda são desconhecidas e são apuradas pela Polícia Civil de Pernambuco. E daqui a pouquinho a gente volta com mais casos de polícia para falar de dois homens que foram assassinados a tiros dentro de casa em Caruaru. 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
0: Pois é, Nogueira Júnior, daqui a pouco vem com outros destaques em casos de polícia. Keila Paulino nos traz agora a respeito da mulher de 26 anos que foi morta a tiros dentro de casa lá em Capoeiras. Bom dia.
2: Bom dia, Mauri Júnior. Bom dia aos ouvintes do Cidade em Ação. Isso mesmo, Mauri. Infelizmente, né, mais uma mulher aí foi vítima. E o nome dela era Rafaela Gonçalves da Silva. A Polícia Civil informou que o caso está sendo investigado como feminicídio. Segundo as primeiras informações, o principal suspeito do crime é o companheiro da vítima, que teria fugido após o assassinato. De acordo com a Polícia Civil, Rafaela foi encontrada sem vida, com perfurações provocadas por disparos de arma de fogo, dentro de uma residência no município de Capoeiras. O caso foi registrado por meio da Delegacia de Capoeiras. Em nota, a corporação informou que as diligências foram iniciadas de ponto e seguem até a elucidação do crime. E daqui a pouco, Mauri, eu volto para falar que um homem foi esfaqueado no pescoço em frente à penitenciária lá em Petrolina. 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
0: Pois é, Samar também, Edivaldo Pereira, deixa eu falar de qualidade e excelência, são marcas da Casa do Agricultor, empresa parceira do produtor rural. 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Ele é Edivaldo Pereira e o balanço das últimas.

0: Pois é, trazer a Edivaldo Pereira com o balanço das últimas 24 horas.
1: Registrados 9 homicídios nessa quinta-feira em Pernambuco, sendo 6 crimes no interior e 3 no Grande Recife. Neste mês de julho, são 75 assassinatos. Este ano, de janeiro até agora, mataram 1.484 pessoas no estado. Em Caruaru, aconteceu um duplo homicídio. 2 homens foram assassinados a tiros dentro de uma casa na favela da Alocar, no bairro Pinheirópolis, às margens da BR-232. As vítimas foram identificadas como José Orlando Silva de Barros, de 34 anos, e Rafael Galdino da Silva, de 43. 2 horas após o crime, a polícia militar prendeu 2 homens e apreendeu 2 adolescentes suspeitos do duplo homicídio. Eles estavam planejando matar uma terceira pessoa na disputa pelo tráfico de drogas. Durante a ação, no sítio Cipó, os policiais apreenderam 2 revólveres utilizados no crime, além de porções de crack, cocaína e maconha. Com este duplo assassinato, chega a 7 o número de homicídios neste mês de julho em Caruaru. Este ano, mataram 71 pessoas no município. Em Tacaratu, no sertão, um homem morreu durante confronto com policiais militares. João Vitor, de 29 anos, chegou a ser socorrido para o hospital local, onde faleceu. Ele e outro homem estavam em uma moto e pretendiam cometer um homicídio. O segundo envolvido conseguiu fugir durante o tiroteio. De Caruaru, Elenivaldo Pereira.
0: Pois é, Caruaru mata a gente quase todos os dias também, né, Caruaru? Obrigado, Elenivaldo, pelas informações e um ótimo trabalho para você desta sexta-feira. 6h42.
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0: Do relógio da atual 6h44. Daqui a pouco vamos ouvir o povo, porque aqui o povo tem vez e voz.
6: O povo fala, então deixa.
0: Mas aqui a gente deixa o povo falar mesmo aí.
6: Deixa o povo falar o que é que
0: agora
6: tem.
0: O que é que tem? Muita bronca na cidade.
6: Então deixa.
0: Muita bronca nesse país chamado Brasil. Então vai lá, meu amigo e minha amiga, pega o teu celular, se você ainda não enviou sua mensagem de texto, seu áudio, envia agora para o 3526-4083, 3526-4083, esse é o nosso WhatsApp.
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0: Senado aprova crédito de 15 bilhões de reais para afetados pelo tarifaço.
8: O Senado Federal aprovou a medida provisória que cria linhas de crédito de até 15 bilhões de reais para empresas exportadoras afetadas pelo aumento de tarifas comerciais e pela instabilidade provocada por conflitos internacionais. O texto fortalece o programa Brasil Soberano e amplia o acesso ao financiamento para micro, pequenas e médias empresas que tiveram prejuízos nas exportações, especialmente após o tarifaço de Donald Trump. Os recursos serão destinados por meio do BNDES e poderão ser usados para capital de giro, por exemplo, compra de máquinas e outros investimentos. O senador Randolph Rodrigues, líder do governo, pediu que a medida fosse incluída na pauta de votação. Segundo ele, a iniciativa representa uma resposta do país diante do cenário internacional.
9: Brasil soberano é o significado de como um governo deve agir. Um governo, mesmo agredido por uma potência estrangeira, não deve ficar lamentando. Deve buscar superar a agressão, que o que ocorreu no fato do tarifaço é uma agressão ao Brasil e ao seu povo, e buscar soluções, sobretudo para suas empresas. A Brasil soberano vem para isso, para socorrer.
8: Além das linhas de crédito, a medida atualiza regras do seguro de crédito à exportação e do fundo de garantia à exportação. Instrumentos utilizados para reduzir riscos enfrentados por empresas que atuam no mercado internacional. A medida também permite apoio financeiro a setores atingidos por barreiras sanitárias impostas por outros países. Os recursos do programa virão do superávit financeiro do Fundo de Garantia à Exportação, apurado no fim do ano passado. Agência Rádio Web de Brasília, Yuri Hudson.
0: Obrigado, Yuri Hudson, mais uma vez aí pelas informações direto de Brasília. Qualquer outra novidade é só chamar. 6h47, é hora de falar de coisa boa. Sextou para todo mundo. Hoje é dia também. 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
10: Isso mesmo, Mauri. 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
0: 6h49, falar aqui sobre a FENEARTE 2026, que conta com stand do alerta celular para cadastro de visitantes.
11: Durante a FENEARTE 2026, foi instalado um stand da segurança pública para o cadastro dos visitantes no programa Alerta Celular. O programa auxilia a população a localizar seus aparelhos em casos de roubo, furto ou extravio e pode ser acessado de forma gratuita. O visitante da feira, Davi Pereira, destaca a importância de se cadastrar no programa e manter a segurança do aparelho.
12: A gente tem um bem na mão que, na verdade, é quase tudo que a gente usa no dia a dia. Então, se a gente não ficar preocupado com as nossas informações, a qualquer momento você perde um celular desse, você perde quase toda a sua vida ali, né? Então, ter um dispositivo da segurança pública que possa lhe ajudar nesse sentido é de grande valia.
11: A ação visa fortalecer a segurança durante o evento, além de visibilizar a plataforma, que continua funcionando após a FENEARTE, sendo uma política permanente da Secretaria de Defesa Social. Da agência Rádio CI de Notícias, Tauan Batista.
0: Obrigado, então, Batista, pelas informações. Um ótimo trabalho para você desta sexta-feira. Deixa eu chamar agora o Pedro Lacerda, às 6h50, para falar sobre propagandas de apostas esportivas e exibirão alertas para consumidores. Presta atenção.
13: A partir do dia 17 de julho, as propagandas de apostas esportivas vão ter que exibir alertas obrigatórios semelhantes aos de cigarros e bebidas alcoólicas. As mensagens vão dizer, por exemplo, o Ministério da Fazenda adverte: apostar faz você perder dinheiro, ou apostar pode causar dependência, e ainda, aposta não é investimento. As novas regras serão publicadas nesta sexta-feira, segundo informações do Ministério da Fazenda. Elas também proíbem o uso de influenciadores e comentaristas para induzir o público a apostar. Além dos alertas, as campanhas não poderão mais criar senso de urgência, divulgar históricos de premiações como isca ou apresentar as apostas como ganho fácil. O ministro da Fazenda, Dario Durigan, destacou a proibição do uso de comentaristas e influenciadores para induzir o público nas apostas. A regra vale para TV, rádio e internet.
14: Não é lícito que se induza a erro o consumidor, que se induza a erro o potencial apostador, misturando um comentário de alguém que é especialista, alguém que é um comentarista especializado sobre um determinado jogo, sobre um determinado assunto, ele dizendo que a melhor aposta é uma ou o caminho a ser adotado é aquele, portanto induzindo o consumidor.
13: As campanhas também não podem ser direcionadas a crianças e adolescentes. O governo adotou o tolerância zero com a publicidade que busque atingir esse público. A portaria com as novas normas foi elaborada em conjunto com o Ministério da Justiça e prevê a atuação do Sistema Nacional de Defesa do Consumidor para garantir o cumprimento das regras. Na área financeira, o Ministério da Fazenda já notificou 37 fintechs suspeitas de movimentar recursos de bets ilegais. O governo também apresentou um balanço das ações de fiscalização desde a regulamentação do setor.
14: São 56 mil sites, aplicativos, plataformas derrubadas de bets ilegais no país até hoje. Quase 1000 perfis de influenciadores removidos de redes sociais. Essas informações que as empresas de apostas têm fornecido ao Ministério da Fazenda estão sendo compartilhadas sem o dono de lugar de um tipo de processo com as demais autoridades e tem permitido a gente deflagrar operações do país de responsabilidade a quem descobre as nossas vendas.
13: Por determinação do Supremo Tribunal Federal, beneficiários do Bolsa Família e do BPC estão proibidos de acessar as plataformas de apostas online. O mesmo vale para devedores que aderirem ao Desenrola. Também estão proibidas as plataformas de mercado preditivo no país. As penalidades para as empresas que descumprirem as regras incluem multa de até 20% do faturamento, suspensão por até 180 dias e, em caso de reincidência grave, a cassação definitiva da autorização para operar no Brasil. Da Rádio Nacional em Brasília, Pedro Lacerda.
0: Obrigado, hein, Pedro Lacerda, aí pelas informações. Um ótimo trabalho para você. Pois é, rapaz. Então, propagandas e apostas esportivas exibirão alertas para consumidores, como bem falou Pedro Lacerda. Vai ter, como por exemplo, o cigarro, né? O cigarro, ninguém mais anuncia cigarro, mas bebida, por exemplo, bebida, né? Se for beber, não dirija. Bebida causa transtorno e por aí vai. E também as betes vai ter esse significado que você vai perder, e se for de menor, pior, né? Então comentarista, apresentador não pode mais fazer aquele trabalho que é a merchandising, né? Que é o testemunhal que a gente faz ao vivo. Por exemplo, eu faço aqui 2-3-2 ao vivo. Então as betes, comentaristas, os apresentadores não poderão mais fazer o seu trabalho ao vivo sobre as betes. 6h54.
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0: Seis horas e 56 minutos.
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0: É a violência na cidade que não para.
20: Tanta violência na cidade. Brother, tanta crime.
0: Pois é, a Nogueira Júnior traz agora um duplo homicídio que foi registrado lá em Caruaru.
21: Zé Mori, um duplo homicídio foi registrado na manhã desta quinta-feira, por volta das 9 horas da manhã, no bairro do Pinheirópolis, em Caruaru, no agreste do estado. As vítimas foram identificadas como José Orlando da Silva de Barros, de 34 anos, e Rafael Galdino da Silva, de 43 anos. De acordo com a polícia, José Orlando foi encontrado sobre uma cama com lesões provocadas por tiros, já Rafael Galdino estava caído no chão da cozinha, também atingido por disparos de arma de fogo. Durante a perícia, foi constatado que os criminosos provavelmente utilizaram um revólver calibre 38 na execução das vítimas. Segundo informações repassadas por moradores, pelo menos três indivíduos chegaram ao imóvel a pé, efetuaram os tiros e em seguida deixaram o local caminhando em direção à rodovia. Equipes da Polícia Científica realizaram os procedimentos periciais, enquanto a Polícia Civil iniciou as investigações para identificar os autores e esclarecer a motivação do duplo homicídio. Após a perícia, os corpos foram encaminhados ao Instituto de Medicina Legal. E daqui a pouco a gente volta com mais casos de polícia aqui dentro do programa Cidade em Ação. 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
0: Pois é, 100% a melhor escolha. Nogueira Júnior daqui a pouco vem com outros destaques. 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

0: 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Homem esfaqueado no pescoço em frente à penitenciária lá em Petrolina, né, Suqueira?
1: Isso mesmo, Mauri. A Polícia Civil de Pernambuco investiga uma tentativa de homicídio no bairro Henrique Leite, em Petrolina, no sertão do estado. A vítima é um homem de 32 anos. O crime aconteceu dentro de um estabelecimento comercial localizado em frente à penitenciária Doutor Edivaldo Gomes. Uma câmera de segurança do local gravou o momento do ataque. A vítima estava no estabelecimento, aparentemente pagando uma conta, quando o agressor se aproximou com uma faca e começou a golpeá-la na região do pescoço. A vítima foi socorrida e levada para o hospital universitário, onde recebeu atendimento médico. Segundo a Polícia Civil, o agressor é foragido do sistema prisional. As investigações prosseguem com a realização de oitivas, análise de imagens de câmeras de vídeo monitoramento existentes nas proximidades do local e demais diligências destinadas ao completo esclarecimento dos fatos e a responsabilização do autor, informou a corporação em nota. 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
0: É a violência que não para, hein, minha gente? A matança é grande, hein? 7 horas e 12 minutos, vamos para a segunda hora do programa.

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2: Sete horas e sete minutos.
3: Mauri Júnior.
2: Pois é, daqui a pouco vamos falar com o povo, hein?
4: O povo fala.
2: Porque aqui o povo tem vez e voz.
4: O povo fala, deixa o povo falar o que é que tem.
2: Agora o que é que tem? Muita bronca na cidade, muita bronca nesse país chamado Brasil. Então, se você ainda não enviou sua mensagem de texto, envie agora mesmo sua mensagem de texto, o seu áudio para o 3522-4083. Esse é o nosso WhatsApp, é para você denunciar.
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2: 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A gente começa pelo Correio Brasiliense. O que tem na primeira capa, hein, Keila?
5: O Correio Brasiliense não atualizou a sua capa.
2: Então vamos para o Jornal de Brasília.
5: Fim de semana de muita música no Festival na Praia. Pesquisa eleitoral, Celina vence em todos os cenários. MDB não abre mão da vaga de Ibanez para o Senado. Hoje é dia de comer pizza. Emoção no velório da repórter Érica Leal. França avança para a semifinal da Copa do Mundo. Governo coloca freio em publicidade das bets.
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5: Música perde a cantora Bonnie Taylor. Governo restringirá publicidade de bets e exigirá alerta de dependência. Risco de El Niño.

0: Muito forte, sobe a 81%, aponta agência. Vorcaro encomendou dossiê contra CEO do Itaú, diz Polícia Federal. Correio suspende medidas de ajuste em meio à ameaça de greve. Rota de imigrantes cubanos no Brasil tem extorsão e clandestinidade. Irã volta a atacar bases americanas no Oriente Médio. Entrada de dólares no primeiro semestre é a maior desde 2018. Copa 2026, França supera Marrocos e vai à semifinal. STJ mantém multa por Prefeitura de São Paulo negar aborto legal. Emendas paulistas superam verba para educação e segurança.
1: 7:10, em nome da 4G Celular, o que tem na primeira capa do Estado de São Paulo?
0: Publicidade de Betis terá alerta para efeitos nocivos dos jogos online. Empresário perdeu 3 milhões de reais, recaiu e tentou se matar por causa de Betis. França domina o Marrocos e vai à semifinal com gol de Mbappé. Vorcaro pediu dossiê contra CEO do Itaú e está causando problemas. Fórmula do lulismo e do bolsonarismo precisa se esvair.
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0: Vorcaro encomendou a publicitário dossiê contra CEO do Itaú, revela a investigação. Operação mira a cúpula de autarquia estatal, acusada de desviar 86 milhões de reais. Correios freiam planos de reestruturação que é contrapartida a empréstimo. Com Irã dividida, a troca de ataques com Estados Unidos se intensificam.
1: 7:12. Vamos agora para os jornais de Pernambuco. 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
3: Bom dia para você, dia 10 de julho de 2026. Vamos conferir agora os destaques das jornais que circulam em nosso estado, começando com o Diário de Pernambuco, que traz na manchete: atos cobram auxílio e estado culpa prefeituras por extrapolar cadastros. Criado para ajudar as vítimas das fortes chuvas no dia 1º de maio, o Auxílio Pernambuco tinha um teto legal de atendimento de 3.500 famílias. Mas, segundo o governo, os municípios cadastraram mais que o previsto, gerando frustração e protestos. Sabores, hoje é o dia da pizza, querida por muitos. A pizza é o ganha-pão de milhares de empresários, como é o caso de Paulo Carvalho, que cresceu em uma pizzaria e hoje tem o seu próprio negócio. Atômico, Jorge Maltiner lança livro de poemas no Passo do Frevo. Projeto, Mendonça vai relatar a redução da maioridade penal na Câmara. O Master, Vorcaro contra CEO do Itaú. Na Copa do Mundo, França faz 2-0 e é a primeira semifinalista da Copa do Mundo. Ao derrotar o Marrocos, a seleção assegurou sua presença na reta final da disputa. Bélgica e Espanha se enfrentam hoje para definir vagas. Agora vamos ao Jornal do Comércio de hoje, que traz na manchete: Brasil adia a retirada do subsídio para a gasolina. Pretendia anunciar o fim da subvenção, mas voltou atrás após ataque entre os Estados Unidos e o Irã. Recife registra salto de 126% em reservas de turistas e estrangeiros. França vence o Marrocos e é a primeira semifinalista da Copa do Mundo 2026. Flávio Bolsonaro tenta um apaziguamento e diz aguardar Michele na campanha. Publicidade de Betis terá aviso sobre risco de dependência e a possibilidade de perdas. Esses são os destaques do JC. Vamos à Folha de Pernambuco de hoje, que traz na manchete: cartórios de Pernambuco reforçam proteção às mulheres. As medidas foram estabelecidas pelo provimento da Corregedoria Nacional de Justiça e tem

0: com o objetivo de prevenir, durante a prática de atos notariais e registrais, de formas de violência contra a mulher, entre elas a violência patrimonial, modalidade prevista na Lei Maria da Penha, que ainda é pouco reconhecida. Aumento de etanol na gasolina será definido na semana que vem, e França viva e aguarda Espanha ou Bélgica na semifinal. E esses são os destaques dos principais jornais que circulam em nosso estado nesta sexta-feira. A você um forte abraço, bom final de semana e até segunda-feira. Da agência de rádio Conexão Notícias, reportagem Diogo Bastos.
1: Obrigado, hein, Diogo Bastos, aí, pelas informações. Qualquer novidade é só chamar 715. 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
1: Sete horas e 19 minutos. Mauri Júnior. Pois é, aqui vamos nós até as 9 horas da manhã.

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1: Falar sobre inscrições para o ProUni termina nesta sexta-feira, hein, gente?
2: Terminam nesta sexta-feira, às 11 horas e 59 minutos da noite, no horário de Brasília, as inscrições gratuitas para o ProUni. O programa Universidade para Todos está ofertando mais de 470 mil bolsas de estudo, parciais e integrais, em instituições privadas de ensino superior. A inscrição deve ser feita no portal de acesso único, no site acessounico.mec.gov.br, no campo ProUni. E não é preciso pagar nenhuma taxa, de acordo com o MEC, o Ministério da Educação. Para se inscrever, é necessário ter concluído o ensino médio e participado das edições de 2024 ou de 2025 do Enem, o Exame Nacional do Ensino Médio. Além disso, é preciso ter tirado, no mínimo, 450 pontos na média das 5 provas do exame e não ter zerado a redação. O candidato ainda precisa ter feito todo o ensino médio em escola pública ou como bolsista em instituição privada. Ou pode ter cursado parte desta etapa em escola pública e parte em escola particular. Pessoas com deficiência também podem participar, assim como professores ativos da rede pública de ensino que queiram fazer licenciatura ou pedagogia. De acordo com o MEC, as bolsas integrais são destinadas a candidatos com renda familiar bruta mensal de até um salário mínimo e meio por pessoa. Já as bolsas parciais, que cobrem 50% do valor da mensalidade, são para aqueles que têm renda familiar bruta mensal por pessoa de até 3 salários mínimos. Para professores, não é exigido o limite de renda aplicado aos demais candidatos. O resultado da primeira chamada sai no dia 15 de julho na página do ProUni. Já a segunda chamada vai ser divulgada no dia 5 de agosto. Com informações da Agência Brasil, da Rádio Nacional em Brasília, Osama El Gauri.
1: Obrigado, Osama, pelas informações. Um ótimo trabalho para você. São 7h22. É hora de falar de coisa boa, é hora de falar de saúde. Não é isso, Keida?
3: Isso mesmo, Mauri. 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
1: São 7h23 para falar aqui de Betis, hein, gente? Virgínia Fonseca, ela pode ser responsabilizada por práticas abusivas.
4: O Ministério Público do Distrito Federal e Territórios pede a responsabilização da influenciadora Virgínia Fonseca e do site de apostas Blaze por práticas abusivas de divulgação de apostas com condenação de R$ 120 milhões por danos morais coletivos. A Promotoria de Defesa do Consumidor ingressou com ação civil pública nesta quarta-feira e pede ainda medidas imediatas para impedir a repetição de abusos publicitários de bets. Para o MP, a contratação de influenciadores com elevada capacidade de replicação e alcance massivo leva à captação de consumidores hipervulneráveis. O site Blaze estaria usando estratégias capazes de transmitir falsa impressão de ganhos fáceis. A ação cita uma publicação de Virgínia Fonseca durante a Copa do Mundo. Ela divulgou em suas redes sociais conteúdo que aparentava realizar uma aposta na vitória de Cabo Verde contra a Argentina, sem identificar que se tratava de publicidade. Virgínia teria recebido 30% sobre a perda de apostadores captados. A Procuradoria pede que seja suspenso qualquer mecanismo que vincule remuneração dos influenciadores ao prejuízo dos apostadores, ao volume de apostas e ao desempenho econômico da operação. O MP solicita ainda multa diária de R$1 milhão no caso desse descumprimento. Virgínia também estaria obrigada a remover de suas redes sociais todo o conteúdo relacionado a apostas que promovam lucro irreais, induzam o consumidor ao erro ou estimule apostas específicas disfarçadas de conteúdos de natureza pessoal. Para esse descumprimento, o pedido é de multa de R$500 mil por dia. A defesa de Virgínia Fonseca refutou em nota as alegações, especialmente qualquer afirmação de conluio, atuação predatória ou intenção de causar prejuízos aos consumidores. O site Blaze informou que cumpre a legislação e normas que regulamentam as apostas online e que suas operações são pautadas pelas melhores práticas de mercado. Da Rádio Nacional em Brasília, Gésio Passos.
1: Obrigado, Gésio Passos, aí pelas informações e um ótimo trabalho é para você nesta sexta-feira. 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
0: Aqui a notícia não para.
1: Não para. Não para. Governo de Pernambuco apresenta balanço da Operação Chuva.
5: O governo de Pernambuco divulgou nesta quinta-feira o balanço da Operação Chuvas e do Auxílio Pernambuco 2026. As ações incluíram resposta emergencial, assistência social, repasses financeiros e combate à fome para as famílias atingidas pelas chuvas intensas dos dias 1º de maio e 27 de junho, que afetaram a região metropolitana do Recife, a Zona da Mata e o Agreste. A secretária de Assistência Social, Combate à Fome e Políticas sobre Drogas, Andresa Pacheco, explicou como foi realizado o levantamento das famílias beneficiadas e destacou a ampliação do alcance do auxílio.
6: As defesas civis municipais é que precisam atestar que aquela família realmente passou pelo dano e as secretarias de assistência social precisam cadastrar essas famílias que foram indicadas pela defesa civil municipal. Essa relação é recebida pelo Estado e nós vamos fazer o batimento dos critérios, para ver se foram seguidos. São três critérios que têm que ser cumulativamente seguidos, que é o quê? Residir nos 27 municípios que estavam decretados, nas áreas afetadas desses municípios, estar no Cadastro Único do Governo Federal, estar no Cadastro Único do Governo Federal, com renda per capita familiar de até meio salário mínimo. E ter esse atesto da Defesa Civil Municipal, que realmente foi uma família atingida pelas chuvas.
5: Totalizando quase R$9 milhões em investimentos, o Auxílio Pernambuco 2026 contemplou 24 municípios que enviaram as informações necessárias para viabilizar o benefício, enquanto 3 informaram não possuir público elegível. O Estado também reforçou ações preventivas, mantendo as tropas em prontidão e monitorando áreas de risco. Entre 2 de maio e 8 de julho, véspera do balanço apresentado nesta quinta-feira, mais de 160 equipes foram mobilizadas em campo. No âmbito da Defesa Civil, foi investido mais de R$1 milhão em ajuda humanitária, com a entrega de 19.888 itens de necessidade básica, entre colchões, lençóis, kits de limpeza e higiene e cestas básicas, e 19.840 litros de água a famílias atingidas em 19 municípios. Além da resposta emergencial, o governo de Pernambuco tem investido 2 bilhões de reais em ações de prevenção a desastres. Da agência Rádio Sei de Notícias, Ana Júlia Duarte.
1: Obrigada, Ana Júlia Duarte, pelas informações. São 7h30. 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
2: Mas aqui o povo fala mesmo. Bom dia, quem me ouve?
3: Bom dia, Mauri Júnior. Ô, Mauri Júnior, eu quero fazer uma apelo a esse alocar aí. Ó, meu filho, chegou a fiscalização lá e tiraram um filtro que tava lá, um bebedouro que tava lá, de água, que a água é barro puro, que faz não sei quantos anos, nem a caixa d'água, eles não lavam a caixa d'água. E, meu filho, isso é um absurdo, isso é uma vergonha. Exceto que os garis levam água de casa, mas o sol tá muito quente, quando chega lá eles querem encher a garrafinha deles para ir trabalhar, mas não tem água. Aí faça esse apelo aí, meu filho. E tem mais, usa garifa hora extra, ele não paga hora extra. Agora dos encarregados, vão pagar hora extra. Aí onde eu queria saber onde é que está esse problema aí. E a água dos dos encarregados, é tudo água mineral e é tudo trancado as águas mineral. E os garis já trabalham no alto risco com lixo. Imagine beber uma água dessa, meu filho. Coloca aí no ar, a tua firma mais coisa.
2: Tá importante ela fazendo aqui uma denúncia contra a empresa Locar. Eu acho que é desumano uma coisa dessa, hein, gente? Vocês aí encarregados. Eu acho que o direito é para todos, gente. Água. Quer dizer, os carregados têm água mineral, água tratada, e os garis não têm. Se quer um filtro lá, coloca lá um filtro, não faz a limpeza da caixa d'água. Trabalha justamente numa área de risco, né? Que pode ser... É contaminação, pô. Você carregando lixo, você pode pegar uma infecção. Eu gostaria que colocasse essa senhora mais uma vez para ver... Se o poder público, porque quem paga a local é o poder público, para ver se alguém aí que próximo ao prefeito, ou se o prefeito estiver nos ouvindo, prefeito, isso é desumano o que estão fazendo aí com os garis. Com os garis. Coloca ela mais uma vez, essa senhora.
3: Bom dia, Mauri Júnior. Ô, Mauri Júnior, eu quero fazer um apelo a esse alocar aí. Ó, meu filho, chegou a fiscalização lá e tiraram um filtro que tava lá, um bebedouro que tava lá, de água, que a água é barro puro, que faz não sei quantos anos, nem a caixa d'água, eles não lavam a caixa d'água. E, meu filho, isso é um absurdo, isso é uma vergonha. Exceto que os garis levam água de casa, mas o sol está muito quente, quando chega lá eles querem encher a garrafinha deles para ir trabalhar, mas não tem água. Aí faça esse apelo aí, meu filho. E tem mais, usa garifa hora extra, ele não paga hora extra. Agora dos encarregados, vão pagar hora extra. Aí eu queria saber onde é que está esse problema aí. E a água dos dos encarregados... É tudo água mineral e é tudo trancado as águas mineral. E os garis já trabalham no alto risco com lixo. Imagine beber uma água dessa, meu filho. Coloca aí no ar, a tua firma mais coisa.
2: Corajosa essa mulher, tem que ter pessoas corajosas feito ela para denunciar. É desumano o que estão fazendo com os garis. Hora extra, tem que pagar. Tá ali o Ministério Público. É o direito de vocês, trabalha, tem que receber a hora extra. Já trabalha alto risco mesmo, carregando, pegando lixo. Eu vejo até gari aí sem... Era para ter uma máscara. Luvas, né? E alguns nem luvas têm. Rapaz, sei não, viu? Espero que o senhor prefeito do município possa chamar a atenção, porque quem paga a local é o município. Somos nós, né? Quem paga é a gente. E os garis têm o meu respeito, tem que ter respeito com os garis. Mesmo o pessoal que eu tenho o maior respeito e carinho também, são os garis, são os trabalhadores. Até a água, gente, a água. Que situação, ó, trabalha uma hora a mais, meia hora ali, tem uma horinha extra e não recebe. Procure seus direitos. Vamos ouvir mais um, porque aqui o povo fala mesmo. Bom dia.
4: Bom dia, Mauri. Mauri, eu faço um apelo aqui, por favor, de Campinas, sobre a água daqui. Já faz dia que chegou e quando chega, só fica na parte de baixo. Eu queria você fazer só um apelo ao gerente, por gentileza, para ele soltar essa água mais forte. Mais dia, porque a água vem, vai embora ligeiro, entendeu? Aí vai na compra pedir um carro, mas o carro passa mais de 20 dias, 30 dias, a gente está precisando de água. Um dia logo em casa vai passar 30 dias por um carro d'água. É muito difícil, né? E as contas chegam. Eu gostaria que você faça um apelo para o gerente para ele liberar essa água para a gente aqui, que nós estamos numa situação difícil, viu? Muito obrigado e um bom dia a todos vocês aí, da rádio.
2: Pois é, tá aí, portanto, Campina. Bairro de Campinas chegou água, mas não chega água para todos. Senhor gerente da Compesa, veja isso aí. E tem muitos furtos de água aqui em Vitória, Santo Antônio, principalmente na zona rural. Muitos furtos de água e aí prejudica muita gente. A Compesa tem que fazer um trabalho de fiscalização. Tem que fiscalizar. Porque estão furtando água em algumas localidades da zona rural. Já joga lá dentro do barreiro. E o resto é que se vire. Por que não tem fiscalização? Campina está chegando água, mas não chega água para todos. Porque tem uma história aí de colocar... É uma bomba pra ficar mais forte. Tem gente que coloca. Tem que haver fiscalização por parte da Compesa. Tem áreas da zona rural que chega principalmente essa área daqui de Datuba, que são essa água que vem para as fábricas e também algumas residências que paga até a conta. Mas não está chegando, e pessoas que estão aí, muita gente furtando água. Estão com a palavra Compesa. Porque quem paga seus direitos está sendo prejudicado. Por essa falha que está acontecendo. Então a sua denúncia foi feita, viu? Amigo aí da cidade, do bairro de Campina. Porque chegou água, mas não chega água na parte alta, né? Na parte mais alta de Campinas. Com a palavra Compesa, vamos ouvir mais um, porque aqui o povo fala mesmo. Bom dia.
5: Bom dia, doutor FM. Eu gostaria de saber quantos vereadores tem na Câmara de vereador, rapaz. E o começo aqui da a principal da balança, interno portão da balança, é cada buraco que é capaz de cair um carro dentro. O ônibus que faz a linha do sítio do meio, a Lídia Queiroz, chega, faz curva, rapaz, pra passar, porque não tá dando não. O buraco comeu a principal todinha da balança, do começo da rua da balança, até no portão da balança. Se a prefeitura vê um buraco desse, agora tanto vereador dentro de Vitória e ninguém resolve um negócio desse. Denunciei ontem, de frente ao chafariz, tem um buraco que cabe um carro dentro. Isso é uma vergonha, pô. Esse buraco que tem em Vitória é a cara do prefeito. Tenha um bom dia.
2: São buracos, mais buracos, crateras, mais crateras. Além do alto da balança ali, que vai para a balança Lídia Queiroz, tem crateras. E na terceira travessa Fernando Carneiro, ó, tem uma cratera que cabe uma Kombi, um Fusca, um carro. E ainda não foram consertar. E é de responsabilidade do poder público. É de responsabilidade da Secretaria de Serviços Públicos. Inclusive eu irei fazer lá até um vídeo lá, né, pra gente postar nas redes sociais da Atual, pra ver se o pessoal cria um vergonha na cara. Tem outro buraco também, é vindo ali do bairro Novo. É feito um tipo de uma estação, de uma boca de lobo enorme. É que ele justamente, não sei como é o nome daquela rua. Era uma rua que inclusive a prefeitura estava para fazer uma rua ali, é para passar justamente por trás do depósito da Veneza. E logo ali na esquina tem um buraco mais enorme, pode cair um animal, pode cair uma pessoa. Aí colocar lá duas bandeiras de um lado para ver se pelo menos evita de alguém cair, ou de um animal cair. É um absurdo, gente. É preciso, prefeito, botar os seus secretários para trabalhar logo cedo, para ver onde estão as falhas. Porque são buracos e buracos mais buracos. E esse dado que falou lá na balança é buraco enorme. Na terceira travessa Fernando Carneiro, quem mora aí próximo da travessa Fernando Carneiro puder fazer um vídeo de 30 segundos e enviar aqui para o nosso WhatsApp, eu agradeço. 3526-4083. 3526-4083. Ali no bairro Novo ali tem também outra cratera, um buraco enorme, onde tentaram fazer lá uma saída para chegar a por trás ali do Educandário, a por trás também da Veneza, onde fica o depósito da Veneza. São coisas simples que acham que vão gastar milhões e milhões, como gastam aí, que não serve nada para a população. Tá lá o pessoal reclamando aqui no WhatsApp: Mauri, faz o apelo ao prefeito, a gente já não aguenta mais suspensão de veículos, a gente já não aguenta mais tanto buracos. Quando é que vai terminar a Ponte Água Branca? Transtorno danado pela manhã. E só tem aquela entrada ali, né, que vai para o bairro Nobre, né? Não tem outra. Só se você for pro Glória, Goitá, né? Que mora lá na Benitida, nos Fiesta Gata, Santana. Vamos ouvir mais um, porque aqui o povo fala mesmo. Bom dia.
6: Bom dia, Mauri Júnior. Queria fazer um apelo sobre a água aqui em Águas Brancas. Já faz vários dias que estamos todos sem água. Isso é um absurdo. Por favor, faz um apelo aí. Bom dia e bom trabalho.
2: Para a senhora também. A sua denúncia foi feita e espero aqui que o diretor, o gerente da Compesa, possa liberar água para os moradores de Água Branca, viu, senhor gerente? Eu estou falando gerente porque eu não gosto de usar o nome, não. Eu tenho até um respeito e carinho por todos aí da Compesa. Agora é preciso também fazer algo pela população. A gente sabe que não é fácil, mas com um jeitinho aqui e outro acolá, dá para beneficiar todo mundo. Esse pesadelo que estamos vivendo em Vitória por falta de água, e não aparece ninguém para socorrer. Água para os moradores e Água Branca. O povo está precisando do líquido precioso, senhor gerente. Onde é que está essa falha aqui em Vitória? Porque uns têm água, chega água no bairro, uns são contemplados e outros não. Tem algo de errado, não tem? Tem, com certeza. Eu não sei que manola da morrinha é essa. Quantas chaves tem num bairro? Bela Vista mesmo deve ter um I20, né? Porque, ó, chegou água na Bela Vista, mas não chegou na Rua 4, nem na 5, nem na 8. Aí daqui a pouco a gente recebe outra denúncia: chegou água na Bela Vista, mas aqui na Rua 11, no dia 12, não chegou. Ah, mas aqui tá chegando na Rua 2 e 3. Vê que munganga da morrinha. É uma murrinha mesmo, hein? Isso é uma murrinha. Vamos ouvir mais um, porque aqui o povo fala mesmo. Bom dia.
7: Bom dia, Mauri. Aqui também é de Lagoa Redonda. Lagoa Redonda 2 aqui. Faz tampão que não tem água aqui. Quando chegou, chegou segunda-feira à noite. Quando vamos acordar de manhã, cadê a água? Todo mundo se perguntando se pegaram água, mas e a conta chegou. A conta chegou. Isso é um absurdo, um negócio desse. Viu? Passa uma pele pra gente aí, aqui na Lagoa Redonda, por favor.
2: Lagoa Redonda 2, desce água. Também outro bairro que vem sofrendo pra caramba. Atenção, Compensa! Água para os moradores de Lagoa Redonda. Bora liberar água para Lagoa Redonda, para Água Branca, para Campina, liberar água com mais pressão para Campina. Água! O povo está precisando, está pedindo socorro por água. Vamos ouvir mais um, porque aqui o povo fala mesmo. Bom dia.
8: Bom dia, Mauri. Mauri, faz um apelo aí, que até agora não chegou água aqui no bairro de Águas Brancas, nem na parte de baixo, nem na parte de cima, Mauri. Fala um apelo aí, que a gente não sabe mais o que fazer aqui da parte de cima. A gente tá precisando do litro precioso. Tem umas coisas do meu bebê pra lavar, mas como que não tem água? Fala um apelo aí, esse manobista aí, pra soltar água, né? Tá chegando o final de semana, a gente vai passar sem água mesmo, hein? Agora conta tempo pra pagar, né? Quando não paga, tá ligando, mandando mensagem pra pagar. Agora a água tá complicada.
2: Mais uma moradora do bairro de Água Branca fazendo apelo aqui a Compensa. Água para os moradores de Água Branca. Os moradores estão lá virados na murrinha aí. Estão mordidos. 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
9: Deixa o povo falar, então deixa.
2: Mas aqui o povo fala mesmo, hein?
9: Deixa o povo falar.
2: O que é que tem? Muita bronca na cidade. Muita bronca nesse país chamado Brasil. Quem me ouve, bom dia.
10: Bom dia, tô fazendo um apelo aqui ao prefeito da cidade de João Alfredo, porque ele tá deixando o lixo na rua que os carros passavam na quinta.
11: É muito difícil, né? E as contas cheias.
10: No sábado. E agora, não tá, e na terça, não tá passando mais, e no dia certo, a gente bota o lixo na rua e fica lá, os cachorros rasgam. Foi a maior nojeira, principalmente na rua do Alto Neto de Léo, no bairro Alto Neto de Léo. A rua é cheia de lixo, cheia de lixo. Se eu fosse o prefeito, eu tinha vergonha. No posto de saúde do Osório Lima, tem um canteiro encostado no muro do posto, só é o que tem, é lixo. E mandar para ele parar de dar tanto ponto facultativo, porque só é o que ele sabe dar aqui na cidade de João Alfredo, é ponto facultativo. Esse prefeito tá acabando com o João Alfredo. Zé Martins tá acabando com o João Alfredo. E pode botar o meu áudio no ar, esse é o segundo que eu tô dizendo. Não é porque eu sou contra, não. Eu votei nele. Já votei nele duas vezes, mas não voto mais. Não voto mais.
2: Olha aí, o morador de João Alfredo. Arretado com o prefeito lá de João Alfredo, ó. É Zé Martins ou Zé Marquinhos, hein? Pois é, rapaz. Bora ver aqui, o nome do intuito lá de...

0: Prefeito Zé Martins, o povo tá bonito contigo, hein? Prefeito lá de João Alfredo, essa... coloca lá mais uma vez aí, coloca.
1: Bom dia, tô fazendo um apelo aqui ao prefeito da cidade de João Alfredo, porque ele tá deixando o lixo na rua, que os carros passavam na quinta.
2: É muito difícil, né? E as contas cheias.
1: No sábado. E agora, não tá, e na terça, não tá passando mais, e no dia certo, a gente bota o lixo na rua e fica lá, os cachorros rasgam, foi a maior nojeira, principalmente na rua do Alto Neto de Léo, no bairro Alto Neto de Léo. A rua é cheia de lixo, cheia de lixo. Se eu fosse o prefeito, eu tinha vergonha. No posto de saúde do Osório Lima, tem um canteiro encostado no muro do posto, sou eu que tenho lixo. E mandar para ele parar de dar tanto ponto facultativo, porque só é o que ele sabe dar aqui na cidade de João Alfredo, é ponto facultativo. Esse prefeito está acabando com o João Alfredo. Zé Martins está acabando com o João Alfredo. E pode botar o meu áudio no ar, esse o segundo que eu estou dizendo. Não é porque eu sou contra, não. Eu votei nele. Já votei nele duas vezes, mas não voto mais. Não voto mais.
0: Pronto, quando não dá, não dá e não vota mesmo, não, né? Pois é, você pessoal aí, morador de João Alfredo, na rua Oswaldo Luiz, né? Vamos ouvir mais um, porque aqui o povo fala mesmo. Bom dia.
3: Ah, Mauri, bom dia. Eu queria que você, por seu favor, falasse na Água de Campina, meu filho, porque aqui Campina está uma tristeza, viu? Misericórdia. Daqui um dia a gente está até se mudando de bairro de Campina, porque aí não é brincadeira. A gente pagando as contas d'água, ninguém deve. E a água está uma barbaridade. A gente caça água para lavar as mãos, não tem, Mauri. Pelo amor de Deus. Faz dia, chegou duas vezes lá embaixo, aqui na parte de cima, nem pensamento. Pensamento aqui em cima não chega. E chega lá, chega forte, mas vai-se embora. Porque de primeiro, aí, só tava água. Vinha aqui para cima, todo mundo era abastecido d'água, mas agora ninguém tem mais, não. Agora nem um pingo. É a gente pagando conta, as contas agora aumentou, que nem você sabe, né? As taxas subiu, não é aquela taxa mais barata, subiu. E a gente não tem um pingo d'água. Será que concorda isso? A gente pagando água e um pingo d'água ninguém tem. Ninguém, pelo amor de Deus. Pelo amor de

0: deu. Fale aí para ver o coração desse manobrista. Ah, abranda para soltar água para Campina, pelo amor de Deus.
1: Pois é, para Campina, porque a água não tá chegando para ninguém lá em Campina. É para Deus tocar no coração desses homens, né? Tá aí, ela fala, mais um morador, uma moradora lá de Campina, fazendo apelo à Compesa para liberar a água. Porque o pessoal vai ter que se mudar, né? Morar num bairro que não tem água. Feito tanta gente tá saindo do bairro Nobre por causa da buraqueira, por causa do transtorno, do lixo comendo do centro, mato até umas horas. Quem que vai morar num bairro desse? Agora, tem algo errado em Vitória. É preciso a fiscalização por parte do pessoal da Compesa, essa empresa terceirizada aí da Compesa, para ver onde. Porque quem paga não tem água, e quem não paga tem água. E aí? Tem algo, coisa errada. Isso também na zona rural. Aqui nessas mediações de Figueira, Natuba, Sítio Galileia, tanto para Ladeira de Pedra. É preciso fiscalizar. Porque chega água para uns e para outros não. Os caras fazem lá o barreiro lá e colocam lá o cano da Copesa. E deixa lá, ó. O resto que se vire. É bronca! E a Compesa tem que fiscalizar isso aí para detectar quem tá errado e quem tá certo. Porque quem paga seus direitos tá errado, né? Pela Compesa. Porque não era para pagar. Se durante um mês não chegou água, não é para pagar água na conta de água. Ó, se não chegou, como é que eu vou pagar? Tem que mudar essa cara dessa Compesa. Como é que você vai pagar algo que você não está usando, gente? Que país é esse? Ao invés de melhorar, piora. Sai governo, entra governo, sai governo, continua do mesmo jeito. E a gente é que coloca esse pessoal lá no poder. Gente, presta atenção. As eleições estão batendo a porta. Já tem muita gente aí visitando vocês, pedindo ajuda, ajuda, ajuda. Para mim, esse negócio de ajuda é a pior fraqueza. Esse nome ajuda, para mim, é uma coisa fraca. Porque prometem tudo ao eleitor. Depois que ganha, aí não serve mais pra nada. E se você vender seu voto, piorou. É porque ele não vai ter mais compromisso com você. Vamos ouvir mais um, porque aqui o povo fala mesmo. Bom dia.
2: Bom dia, Rádio Atual FM. Aqui quem está falando é Zé, de Ladeira de Pedra. Gostaria de fazer um apelo à Compesa, para ela sensibilizar com os moradores daqui da vila, que aqui em Ladeira de Pedra não tem água. Faz um mês que aqui chegou água nas nossas torneiras, aquele pinga-pinga e nada de subir água para as nossas caixas, para as nossas externas. É Compesa. Tenha senso com os moradores, os usuários da Compesa, que a gente paga as taxas em dia e nada da água chegar. Faz um mês que a gente está sem água aqui, na Vila Ladeira de Pé. Quero providência, Compesa.
1: E essa água, não sei se a senhora sabe, se essa água que vem de águas claras, de água bruta. Se ela vem de Ladeira de Pé, com certeza, claro, gostaria que essa senhora, se é aquela água bruta. Água bruta que é a água que não é tratada, que vai para as indústrias. E inclusive tem muita gente que são beneficiadas pela água de águas claras. Só que estão fazendo aí sem a permissão da Compesa. Permissão da Compesa. A falta de água é grande aí em Ladeira de Pedras. Alguma parte ali de Figueira também sem água. Agora tem água para quem furta, né, Flasca? Tem que haver uma fiscalização.

0: Severa. Vai lá dentro, coloca ela mais uma vez aí. Que não é mentira, é o povo que está falando lá, os moradores de Ladeira de Pedra, da vila.
1: Bom dia, Rádio Atual FM. Aqui quem está falando é Zé de Ladeira de Pedra. Gostaria de fazer um apelo à Compesa, para ela sensibilizar com os moradores daqui da vila, que aqui em Ladeira de Pedra não tem água. É, faz um mês que aqui chegou água nas nossas torneiras, aquele pinga-pinga, e nada de subir água para as nossas caixas, para as nossas externas. É Compesa. Tenha senso com os moradores, os usuários da Compesa, que a gente paga as taxas em dia e nada da água chegar. Faz um mês que a gente está sem água aqui, na Vila Ladeira de Pedra. Quero providência, Compesa.
0: Outra coisa também, né? Muito cano estourado nessa área daí, descendo Ladeira de Pedra, que vai para Figueira 1, Figueira 2, Latuba. Essa área da BR-232 é um derramamento de água enorme. Então tem que ir à Compesa fiscalizar, tem que ver isso aí. Quem é que está pagando a sua conta, quem está com seus direitos? E quem não tiver em dia, tem que fazer algo, rapaz. Tem mais um? Põe do ar, bom dia.
2: Bom dia, Amorim, eu queria fazer um apelo à Compesa, porque a Compesa está sendo injusta com a população aqui do loteamento do Bal. Cortou a água ali perto do armazém de Robinho, material de construção aqui no loteamento de Bal. Cortou a água do povo daqui de baixo. Então, pra cá, depois do armazém ali pra baixo, ninguém tem água. Ninguém tem água. Aqui na minha casa chegou água em outubro do ano passado. Pra um ano, daqui a pouco. Chegou água e a Compesa agora cortou. Só tem água do armazém pra lá. Pra cá, não. Quer dizer que o dinheiro do povo pra lá vale, né? E o dinheiro da gente não vale, não, é? Veja aí, faça um apelo à Compesa para ver isso aí, essa manobra que fizeram aí, que cortaram um buraco com a máquina e cortaram. E a gente do precioso. Isso é muita injustiça com a população do loteamento de Bal.
0: Minha amiga, vocês têm que sair, vocês que moram aqui foram prejudicados pela Compesa, e até o Ministério. Levar lá a quantia de água, vai para o Ministério Público. Mas não é uma só pessoa, não. Você é uma 20, 30, 40, 50 pessoas. Se reúnam. Aí não tem representante, né? Porque se tivesse representante, iriam com vocês até o Ministério Público. Isso é uma falta de respeito. Ao invés de melhorar, está piorando a situação do abastecimento de água do município da Vitória.
3: A gente... bom dia atual. Agradecer. Aqui do material da Rua da Madui. Botar a rampa nos postos. Obrigado. Muito obrigado.
0: Pois é, é mais do que obrigação aí do Departamento de Iluminação da Prefeitura. É mais do que obrigação. O final da Rua 2 do Alto José Leal. Foram lá e colocaram as lâmpadas. Esse senhor está agradecendo. Até porque a gente paga a taxa de iluminação e tem que ter iluminação na rua, não é verdade? São 8 horas e 4 minutos, vamos para a última hora do programa.

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5: Oito horas e 10 minutos. Olha aí, faz tempo que você ouviu essa música? Trio Nordestino. Aí puxa pra um lado, puxa pro outro. Dá um passinho mais na frente, outro atrás.

0: Olha pra aí. É, beliscando a Manuela. 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
0: Mandou bem, Rayane. 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R$3, tomate extra, como bem falou aí o feirante. 8:14. 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
4: Estamos chegando com as esportivas. O Esporte Clube do Recife joga hoje às 8 da noite diante do Botafogo de Ribeirão Preto na Ilha do Retiro. Esporte precisa vencer o jogo e pontuar, porque caiu muito na tabela de classificação. O Leão hoje é o 8º colocado, com 25 pontos ganhos na competição. O elenco rubro-negro treinou ontem na Ilha do Retiro e com os portões abertos para sua torcida assistir ao treinamento. Foi uma festa. Com referência a janela de transferência, muita gente de olho em alguns atletas do Esporte, principalmente o o centroavante Perotti. E o atacante Yuri Castilho se despediu do elenco e não joga mais pelo Sport. Atacante vai jogar no futebol português, emprestado pelo Coritiba, dono dos seus direitos econômicos. Por outro lado, o Leão está encaminhando acerto com o zagueiro Kaique Almeida, do Fluminense. Atleta de 21 anos, prata da casa do Clube Carioca, estava emprestado ao Clube do Remo até o final do ano, mas está em fase final de acerto de rescisão contratual com o Clube Paraense.
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4: O Clube Náutico Capibaribe joga neste domingo diante do Avaí às 16 horas na Ressacada em Florianópolis. O Náutico está há vários jogos sem vencer e pode entrar numa crise caso não vença o Avaí no próximo domingo. Esta semana, o Náutico apresentou os dois novos contratados, Léo Índio e o meia Jean Carlos, que deve ficar à disposição para a partida em Florianópolis. E além de Yuri Silva, esta semana o Náutico comunicou também ao meia atacante Juninho que ele não estava mais nos planos do Náutico para o resto da temporada. Inclusive, Juninho deve acertar seu retorno à Ferroviária de Araraquara, onde jogava antes de vir defender o Náutico. E o Timbu está com o salário atrasado. O Náutico deve direito de imagem e uma CLT. Mas segundo os técnicos Hélio Guilherme dos Anjos, eles dizem e afirmam que isso não vai afetar o elenco. E os atletas Cauã Maranhão, que retornou ao Náutico, Léo Índio e Jean Carlos, que foram contratados, estão regularizados e à disposição para o jogo do próximo domingo.
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4: O Santa Cruz Futebol Clube joga neste domingo diante do Barra às 11 da manhã na cidade de Itajaí, em Santa Catarina. Elenco tricolor treina nesta sexta-feira pela manhã no Arruda, sob o comando do técnico Christian de Souza. E às 13 horas, os relacionados para o jogo embarcam com destino à cidade de Itajaí, local da partida. Vamos ouvir a palavra do atleta Renato falando do técnico Christian de Souza e fala do próximo jogo, o Barra, fora de casa.
5: O Christian é um treinador que ele tem uma característica onde ele consegue deixar todos os jogadores aptos para o jogo. Ele sempre coloca cada formação diferente de acordo com o adversário, então isso nos motiva muito. Eu creio que não só eu, mas todo o elenco está sempre preparado, tanto no dia a dia, nos treinos, como nos jogos, para poder a gente chegar. E onde ele optar por nos colocar, a gente está preparado para poder fazer um bom desempenho. Eu creio que vai ser um jogo muito difícil. É uma equipe muito qualificada, apesar de estar lá na parte de baixo da tabela. Está um campeonato muito, muito acirrado. Qualquer 3, 4 pontos aí muda muita coisa na tabela, então a gente tem que ir lá focado. A gente sabe da responsabilidade que vai ser esse jogo lá dentro do Barra, sabe da qualidade da equipe deles, então a gente está fazendo um bom trabalho essa semana, todos focados, todos no mesmo objetivo para a gente ir lá e fazer um bom jogo e buscar a vitória.
4: Aí a palavra de Renato. Para esse jogo, o Santa não vai contar com o zagueiro Edson Miranda, que cumpre automática, mas tem o retorno de Eurico, que cumpriu suspensão automática no último jogo. O time fará mais um treinamento nesse sábado em Santa Catarina e os 11 que vão para o jogo só serão definidos minutos antes do jogo pelo técnico Christian de Souza. Mas a modificação a priori só sai o Edson Miranda e entra o Eurico.
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0: Pois é, daqui a pouco vou falar da Copa do Mundo, falar de França, que ativa modo rolo compressor e despacha o Marrocos, e vai a semifinal da Copa, daqui a pouco. 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
0: 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Agora, se falar sobre a França, que ativa modo rolo compressor e despacha Marrocos e vai à semifinal da Copa.
9: A França superou a seleção de Marrocos e está classificada para a semifinal da Copa do Mundo de 2026. Nesta quinta-feira, em Boston, nos Estados Unidos, a equipe europeia confirmou o favoritismo, dominou a partida e fez 2-0 nos marroquinos. Apesar de uma posse de bola um pouco menor na partida, os franceses terminaram o jogo com 22 chutes a gol, contra 5 do adversário. Como de costume, abusaram da velocidade e ligaram o modo rolo compressor desde o início. Depois de perder um pênalti mal batido ainda na etapa inicial, o craque Kylian Mbappé não se abalou e abriu o placar com um golaço aos 15 minutos do segundo tempo. 6 minutos depois, Dembélé deixou o dele e sacramentou a vitória por 2-0. Mbappé chegou a 20 gols em Copas do Mundo, um atrás de Lionel Messi, da Argentina, e segue na briga pela artilharia histórica do Mundial. Nesta edição, o craque francês já estufou as redes 8 vezes. Enquanto o Marrocos se despede da Copa, a França avança para a semifinal e aguarda o jogo entre Espanha e Bélgica para conhecer o próximo adversário na luta pelo tricampeonato mundial. Da Rádio Agência Nacional em Brasília, Rafael Guimarães.
0: Obrigado, Rafael Guimarães, pelas informações. Um ótimo trabalho, 8h24.
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0: Oito horas e 28 minutos. Eita, isso é bom demais, hein? 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

0: Pois é, sextou para todo mundo e vamos saber por onde é que anda Rayana Almeida, Feira Livre da Vitória de Santo Antão.
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1: 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Muito obrigada, tá, meu filho? Bom final de semana. Deus abençoe você, meu filho.
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1: É isso aí, pessoal. Então, como eu falei a você, qual é cuidar da saúde, né? Comer aquele suco, fazer aquela salada de frutas, não é verdade, pra criançada, seja pra você. Então, vem de embora pra cá, vem fazer tuas comprinhas, porque tenho certeza que vale a pena cuidar da saúde, não é verdade? Então, vem de embora. 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
0: Pois é, são 8h13. Vamos trazer aqui suspensão de jogador da Inglaterra. Gera revolta na internet.
3: Jarel Quansá, jogador da Inglaterra, que foi expulso contra o México pelas oitavas de final da Copa do Mundo, foi punido pela FIFA com 2 jogos de suspensão. E essa decisão revoltou a todos do mundo do futebol. Nas redes sociais, todo mundo cobra o critério que a FIFA usou. A comparação é feita com o caso do Balogun, jogador americano que teve a sua suspensão anulada, que também teve uma enorme repercussão. O jogador da equipe da Inglaterra estaria fora da partida contra a Noruega no próximo sábado pelas quartas de final e com essa decisão fica fora também de uma eventual semifinal. Ele foi expulso no segundo tempo do jogo das oitavas de final e o árbitro tomou a decisão depois de rever o lance no VAR. A punição da FIFA deve ser cumprida na Copa do Mundo, por isso, Quansah só voltará a jogar caso a Inglaterra chegue à final do torneio. O zagueiro do Bayer Leverkusen da Alemanha vinha atuando como lateral direito e por causa de algumas ausências de opções no elenco inglês, ele acabou jogando na zaga. O jogo entre Inglaterra e Noruega pelas quartas de final será no sábado, 6h no horário de Brasília, em Miami. Quem passar vai pegar o vencedor de Argentina e Suíça na semifinal. Agência Rádio Web com informações da Copa do Mundo, Daniela Esperon.
0: Obrigado, hein, Daniela Esperon, pelas informações e um ótimo trabalho para você. Keila Paulino, e o super recado para você, meu amigo e minha amiga.
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0: Pois é, mandou bem, Keila. Pessoal, tá me mandando aqui o vídeo lá da terceira travessa Fernando Carneiro. São duas crateras que eu vou te falar, hein, gente. Eita, misericórdia. Pois é, deixa eu trazer aqui a Sara Quines para falar do fenômeno El Niño, que pode atingir intensidade muito forte no Brasil.
5: O fenômeno El Niño tem altas chances de atingir intensidade muito forte entre os meses de outubro e dezembro, período da primavera e do começo do verão no Brasil. A atualização do monitoramento foi divulgada nesta quinta-feira pela Administração Nacional Oceânica e Atmosférica dos Estados Unidos. O El Niño é caracterizado pelo aquecimento das águas do Oceano Pacífico ao longo da linha do Equador em pelo menos 0,5 grau Celsius acima da média por alguns meses. Além da temperatura da água, há também mudanças na circulação atmosférica dos ventos que sopram de leste para oeste, que perdem a intensidade. Marilene de Lima, meteorologista do Centro de Informações de Recursos Ambientais e de Hidrometeorologia de Santa Catarina, explica que o aquecimento precisa permanecer ao longo dos próximos meses para que seja possível avaliar a dimensão do El Niño e os impactos no Brasil.
6: Então a gente tem aí pelo menos uns 7 meses para poder dizer que se trata realmente de fato de um El Niño, né? E se reflete ou causa aí mais umidade, mais chuva no sul do Brasil, né? De uma forma geral, as chuvas ficam acima da média, né? Entre 20 e 30, né? Ou mais, né? É acima do que seria esperado para essa época do ano, na primavera.
5: No período de 2023 e 2024, o El Niño provocou fortes chuvas no sul do país e seca na região norte. A previsão para este ano é de precipitações acima da média na região sul, ainda no inverno e na primavera, quando o fenômeno deve atingir o pico. A meteorologista Marilene de Lima esclarece que o El Niño sozinho não necessariamente está relacionado a chuvas muito fortes.
6: O El Niño pode estar ali, mas vai da combinação com frentes frias, ventos em altos e médios níveis da atmosfera, transportando umidade até a região. Então, a combinação desses outros sistemas é que acabam provocando aí dias consecutivos de chuva mais intensa, né? Por isso aí, essa necessidade de se ir acompanhando aí a previsão de tempo.
5: As medições da temperatura da água são atualizadas mensalmente. Se o cenário se confirmar, de acordo com a agência estadunidense, o fenômeno pode se tornar um super El Niño, que ocorre quando as águas ficam pelo menos 2 graus Celsius acima do normal. Da Rádio Nacional em São Paulo, Sara Quines.
0: Obrigado, hein, Sara Quines, pelas informações 8h38. 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Puxa o fole, meu filho. Pois é, vamos saber por onde é que anda Rayana Almeida, Feira Livre da Vitória.
1: Mauro Júnior, voltei e continuo aqui na Rua André Vidal de Negreiros, mais conhecida como Rua da Águia. 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
1: 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Então vem de embora. 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
0: Mandou bem, Rayana Almeida. 8 horas e 41 minutos. 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
0: De volta, Nogueira Júnior, para trazer aí algumas ocorrências do balanço das últimas 24 horas. É do complexo vitoriense e de toda a região. Alô, Nogueira, mais uma vez, bom dia para você.
10: Bom dia, Mauri, bom dia para todo mundo que está acompanhando a Rádio Atual FM na manhã desta sexta-feira. Estamos de volta para a gente fazer aí uma panorâmica rápida do que aconteceu nas últimas 24 horas. Nas últimas 24 horas, a área do 21º Batalhão e da 12ª Delegacia Seccional não registrou homicídio e nem tentativa de homicídio, conforme foi apurado no plantão policial da Delegacia de Vitória de Santo Antão. Tivemos na madrugada de hoje câmeras de moradores, de transeuntes, registraram uma ação em que um homem teria invadido uma oficina e, ao sair dessa oficina, depois de ter sido cercado pela população, esse homem foi agredido por vários populares que estavam revoltados com a situação. De acordo com os próprios comerciantes, esse homem estaria praticando furtos, vários furtos, ali na rua Eurico Valois, em Estrada Nova. A gente não obteve outras informações. Esse homem chegou a ser conduzido à delegacia porque não obtivemos acesso ao registro policial desse episódio. Mas o que se sabe é que esse homem foi bastante agredido por vários socos, pontapés, por um grupo de pessoas até então desconhecido que estaria revoltado com as ações criminosas praticadas por esse indivíduo. A gente vai tentar obter outras informações hoje durante o dia, durante o expediente na Delegacia de Vitória de Santo Antão, se houve realmente o registro policial. Já ontem, a Polícia Militar, por meio do tático do 21º Batalhão, realizou mais uma importante apreensão de drogas. Foram 9 quilos de maconha apreendidos no bairro do loteamento Conceição 2. A droga estava enterrada em uma localidade e os policiais conseguiram aí apreender toda essa quantia que estava fracionada em tabletes. Além disso, a polícia apreendeu várias balanças de precisão e materiais utilizados aí para o tráfico de drogas. O caso agora ele passa a ser investigado pela Polícia Civil de Pernambuco, por meio da Delegacia de Vitória, Mauri.
0: Pois então, caso certo, esses furtos que vem acontecendo, roubo de fio, pessoal, esses meliantes tem que levar porrada mesmo, me desculpa os direitos humanos, viu, Dono Nogueira? Rapaz, porque prende uma desgraça dessa e depois a justiça solta. E o cara fica no prejuízo, o cara trabalha, coitado, trabalha. É para um meliante desse vir para arrombar a oficina do cara, próximo aí um sucatão na rua Eurico Valois. E vendo nas imagens, foi pouco ainda. Porque se a justiça não faz justiça, a gente tem que fazer justiça. Porque lugar de bandido, ou é na cadeia atrás das grades, ou então no inferno. Esse país só vai mudar quando acabar com isso. Porque a bandidagem solta, meu amigo. Já furtaram aqui uma academia no começo da semana. Houve arrombamento também lá em Espírito Santo, em algumas residências. A Globo ficou fora do ar porque cortaram a fiação da antena, da parte lá do gerador. E fica por isso. Aí leva, vai para a audiência de custódia e solta depois a desgraça para cometer os mesmos erros. Então foi bem feito, eu não tenho um tipo de pena. Eu só tenho pena aqui da família, da mãe. Agora esse vagabundo que a gente tá vendo no vídeo aqui, me parece aquele mesmo lá do bairro do Cuscuz, hein, Nogueira? É parecido, né? Que agrediu uma mulher.
10: Pois é, Mauri. O engraçado é que é um parecido com o outro. A gente não consegue identificar, mas as vestes são parecidas. Igual o que estava praticando furtos ali no Borges, foi o mesmo que estava praticando furtos no Alto Zé Leal, foi o mesmo que foi flagrado por câmeras de segurança do loteamento Colorado. É complicado, mas o importante é que a população conseguiu evitar que esse homem tivesse praticado mais uma ação criminosa. Infelizmente, é o reflexo, né, da impunidade e por isso as pessoas tendem a querer praticar a justiça com as próprias mãos.
0: Pois é, então vem acontecendo e tem que banir, eliminar mesmo, né? Eliminar mesmo, de verdade. Porque vai fazer e vai continuar. Eu não tô não generalizando, não. É levar, tem que prender, passar um tempo lá na cadeia, lá no presídio. Porque não adianta prender agora e depois soltar. Porque o cara que entra num estabelecimento, ele pode entrar em qualquer outro estabelecimento e pode até fazer algo com alguma pessoa. É, pode acontecer até uma tragédia. Então, a polícia está aí de olho nesses meliantes, que vem furtando fios, fazendo alguns arrombamentos. Então está de olho, a polícia está aí para fazer o seu papel. Agora a justiça tem que fazer justiça, Nogueira.
10: Pois é, Mauri, infelizmente, né? Infelizmente, são episódios registrados aí por câmera de segurança e a população que está revoltada com essas ações criminosas que vêm acontecendo. Infelizmente, vamos aí aguardar o desfecho por conta das autoridades.
0: Pois é, Nogueira Júnior traz pra gente aí os destaques do programa do Cidade Ação, que começa ao meio-dia na tela da TV Vitória.
10: Nós iremos, Mauri, falar sobre duas pessoas, dois homens, né, que foram assassinados a tiros ontem em Caruaru, no Agreste do Estado. Também nós iremos trazer informações sobre a onda de violência na zona norte do Recife. Novamente, nós temos aí novas informações, vídeos mostrando vários disparos de arma de fogo, tiroteio na localidade. E também iremos falar sobre um suspeito de importunação sexual que foi detido pela Polícia Rodoviária Federal lá em Igaraçu. Ele teria praticado gesto de cunho sexual direcionado a uma vítima. Tudo isso e muito mais meio-dia no canal 50.1 Digital da sua TV Vitória. Essa é da gente.
0: Uma ótima sexta-feira para você. Qualquer novidade é só chamar, viu, Nogueira? Até mais.
10: Uma ótima sexta-feira para todos nós. 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
0: 8h50.
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0: Oito e 52. Olha, vamos hoje, parabéns, uma pessoa muito querida, empresária, matriarca, menina fazendo idade nova. Ela fez parabéns hoje. Até ela seja repleta de muitas felicidades, viu, dona menina? Que Deus abençoe, que a senhora continue sendo essa mulher guerreira, mulher valente. Em nome de todos os seus filhos, meu, um abraço forte. Um abraço aí pro Zezinho e os filhos. Tem festa, hein? Dona Birina, 87 anos. Mulher guerreira. Ela foi... foi a pessoa que idealizou a Casa Tasso. Hoje, Casa Blanca. Tem Tasso Construção. Então, dona Birina, um beijo, que Deus abençoe a senhora, dê muita paz, muitos anos de vida, vida longa! E também para todos os aniversariantes do dia, vai os meus parabéns! Alô, você que está fazendo aniversário, Deus abençoe você e sua vida, vida longa!
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0: Gisela Tavares, boa noite, bom dia!
16: É boa noite, o tudo está certo, né? Estamos num.
0: É bom dia.
16: Estamos no. Aí, o clima é esse mesmo, né? Esse clima parece que vai chover, não chove.
0: Estou emocionada aqui.
16: É, a temperatura fica um pouco, né, mais baixa, tá certo? Os dias mais frios do ano. E a gente por aqui com os amigos do programa em ação. Bom, Mauri, a grande novidade é essa restrição aí em relação às bets, né? Que o governo está passando, né? É...

0: justamente a secretaria, aliás, o Ministério, né, da Fazenda, colocando alguns itens, né, para a proteção da família, né, das pessoas que usaram, né, por exemplo, proibindo, né, que narrador, comentarista, né, lá quem for que esteja utilizando aí veículos de comunicação em massa, né, ou qualquer um deles, que incite, né, dizer, olha, eu tecnicamente eu acho que esse é melhor, se eu fosse apostar, eu apostaria nele, né, está proibido. Vai também estar constando lá, né, quando se anunciar, né, uma determinada bet, vai dizer, como nós temos aí nas carteiras de cigarro, né, causa câncer, né, afeta isso, afeta aquilo, então vai estar lá escrito, né, que não faz bem, tá certo, que você jogando, você não vai ganhar, né, por aí vai. Então vai ter vários dizeres, tá certo, quando se colocar, né, a publicidade, lá vai estar uma tarja dizendo, né, que você jogando, você vai perder.
1: Vai perder seu dinheiro.
0: Vai perder, que você não vai ficar milionário, que isso afeta isso, aquilo, aquilo outro. Então, é quase que uma regulamentação, certo? Padrão. Isso é só o início, né, do que vai, porque realmente estava sem freio, né? Então, vai ser colocado assim. Assim como você coloca assim, cerveja tal, aí tem beba com moderação, beber não faz bem à saúde, por exemplo, aí vai estar lá na bet, tá certo? Jogando, você não vai ganhar. Então, é um dos dizeres que aí acompanhado, como também, como eu falei, da proibição de narrador, que você está dizendo, né, incitando, tá certo, pessoas a apostarem naquele lado, né, apostar no A, ou apostar no B, tá certo? Então, tudo isso está proibido, tá certo, a partir de hoje, tá bom? Bom, a questão das vacinas, né, muita gente aí deixando as vacinas de lado, minha gente, tomem conta das suas vacinas, tá aí a hepatite, né, assolando, né, muita gente não faz os exames, não sabe, tá, então chega uma certa idade, você vai vendo que a imunidade vai afracando e aquele cartão de vacina que você tinha lá atrás, você precisa, algumas vacinas precisam ser, né, digamos assim, renovadas, né, não estou falando aqui de Covid não, minha gente, estou falando de outras vacinas, de hepatite, né, de pneumonia, né, e por aí vai, principalmente quando a idade vai avançando. Então, é preciso ter cuidado, né, orientação, visitar com regularidade aí, né, um médico para que possa pedir os exames para ver como é que está seu colesterol, como é que está sua insulina e por aí vai. E também a questão, tá certo, da sua sensibilidade, da falta de proteção de algumas vacinas. Bom, ontem tivemos aí uma operação da Polícia Federal, né, mais um escândalo do Banco Master, né, onde o Tiago Miranda, né, publicitário aí, estava sendo contratado pelo Vorcaro para fazer um dossiê, né, detonando aí o seu do Itaú, né, então foi descoberto, né, que era tudo preparado, quer dizer, ele tinha esse publicitário, o Tiago Miranda, ele iria fazer um dossiê, né, detonando o Itaú. Então, detonar o cara sem um cara ter nada a ver, o profissional sem ter nada a ver, só porque não estava entrando, digamos assim, né, nesse...
1: No esquema.
0: Então, tinha que detonar, que era para quebrar o cara, para ele poder sair dali e a empresa nomear um outro, pudesse se curvar, então, a esses... Bom, o Irã e os Estados Unidos bombardeiam o Irã, né? E o Irã também bombardeou várias, né, plataformas, né? E onde se tem aí defesas dos Estados Unidos, né? Infelizmente, isso não para, não vai parar, e com isso também dispara o preço do petróleo, tanto é que o governo, né, que está aí vendo as questões, né, de como vai ficar a situação do petróleo, porque tem aí, né, dessa guerra e que pode afetar, então o governo ia dar um subsídio, né, vai aguardar, porque o que é que vem aí nas próximas semanas, porque se intensificou bastante o conflito entre os Estados Unidos e o Irã, né, ali no Estreito de Hormuz, os navios não conseguem passar, então, com o petróleo, apesar da gente ter aí, né, uma boa reserva aqui dentro do nosso país, mas, de qualquer forma, a gente vive num mundo globalizado e o que sai lá do preço do petróleo acaba atingindo todo mundo. Bom, a Justiça, Mauri, bloqueou, e amigos, bloqueou aí, né, o cachê do senador Romário, ele mesmo do PL, está lá na Copa nos Estados Unidos, né, deixou aqui as sessões, não pediu licença nem nada, e foi embora para lá. Só que a Justiça, ele tem uma dívida milionária de 32,4 milhões, né? Então, a TV Casa

0: já foi, digamos assim, informada, né, de que é preciso dizer tudo que ele vai ganhar lá de cachê para informar a justiça para abater nessa dívida que ele tem de 32,4 milhões, tá certo aí? Dívida milionária do senador e ex-jogador.
1: Inclusive, alguns bens, né, já empenhorados.
0: Pois é, Mário, eu não sei o que, é que o pessoal ganha tanto dinheiro, não paga, não tenta entrar em acordo, não quer pagar. Porque, olha, o mal pagador... As pessoas que não querem, mas é muito imposto. Poxa, mas você ganhou muito dinheiro, você já sabia disso. Né? A gente sabe o que a gente tem de imposto para pagar. É alto, é, mas tem que pagar, porque a dívida um dia vai chegar para você pagar. Né? Então, o mal pagador, Maurinho, ele tem dinheiro, ele não paga, ele sem dinheiro, ele não paga, ele com dinheiro, ele também não paga. Então, a justiça está aí bloqueando, tá certo, o cachê que o Romário vai receber, que é a informação da Casa TV, o que é que vai ser repassado para o senador Romário, para que seja, logicamente, abatido nessa dívida de 32,4 milhões de reais. Tal do não, mal pagador, não tem jeito, tá? Ele não paga de jeito nenhum. Você veja aí, o jeito que pensão alimentícia. Não paga, não paga, não paga. Quando é preso, você arranja o dinheiro e vai pagar. Não podia ter evitado, né, esse vexame de ser preso, né, por conta de uma pensão alimentícia. Não vai pagar de todo jeito, tá certo? Aí entra em acordo, tá certo? Senta na mesa, conversa, mas não quer pagar, não quer pagar e pronto. Aí acaba se ferrando. Bom, essa questão dos fios aqui em Vitória de Santo Antão, esses roubos, eu acho que a polícia, né, o sistema de investigação da polícia aqui de Vitória de Santo Antão já sabe quem são as peças e tem que saber, Maurício, também quem é o receptor, né? É. Para onde é que esse pessoal leva?
1: Quem compra,
0: esse
1: fio? Né? Quem compra?
0: Quem compra?
1: Tem que punir o cara que compra.
0: Exatamente. Para onde é que está sendo levado o que é tirado? Se é para Vitória, se é para a cidade vizinha, se é para fora do país, a polícia tem que pegar, olha, vem cá, você pega e vende para onde? Quem é que recebe? Quem é que compra? Porque se ninguém comprar, ele não vai roubar.
1: É.
0: Né? Ele veja bem que está uma coisa corriqueira. Todo dia tem furto aqui, furto ali, furtou o fio aqui, furtou ali. Então, todo dia eles estão levando para algum lugar. Então, cabe ao serviço de inteligência da polícia, né, investigar e ver também quem são que estão recebendo, que estão comprando esses furtos aí de fiação aqui em Vitória de Santo Antão. Lixo, né, em Vitória, é uma das maiores reclamações nos últimos tempos, e eu quero chamar a atenção aqui, eu já falei isso aqui, vou falar, um lixão ali, mano, depois, né, do túnel que dá acesso a Pacas. Estão fazendo dali um lixão, Figueiro, tirado, né, de cima, né, que da ladeira do comprido, e o pessoal da redondeza ali, todo mundo pegando lixo e colocando ali. Toca fogo, tá certo? Então, você que vem de onde para passar ali debaixo do túnel, é mesmo a saída do túnel. Então, ontem estava um fogaréu do tamanho do trem, né? Bota lá papelão e toca fogo, bota pneu, tá um lixão. Então, com a palavra, né, o setor de limpeza aqui da Prefeitura Municipal da Vitória e, logicamente, ver que aquilo ali não é um lixão. Ou arranja um jeito, né, de se colocar esse lixo em algum outro lugar, recolher esse lixo, porque tá demais.
1: Tá vendo de toda a redondeza para ali. Ali já virou um lixão, já.
0: Ali tem um córrego que culmina, logicamente, por debaixo do túnel, né? E tudo isso afeta também, porque o que sai dali vai para esse córrego que tem ali também sua vegetação, sua fauna, nezinha, tá certo? Então afeta muito a natureza. Com a palavra, também a Secretaria de Meio Ambiente aqui do município da Vitória de Santo Antão. Deixo aqui um bom final de semana e até segunda-feira, se Deus quiser.
1: Vem na sequência Keila Paulino para comandar a primeira edição do Bom Dia Atual aqui na Toyo FM. Empreendimentos, José Aglailson Júnior, Romero Queralves, e a gente aqui deseja a todos uma ótima sexta-feira de muita paz, de muita luz, e até segunda-feira, se Deus quiser. Então a todos, uma ótima sexta-feira de paz e luz.

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0: Sextou pra todo mundo! Dia 10 de julho de 2026, começando o nosso Bom Dia Atual!
1: Opa! Bom dia!
0: O nosso WhatsApp 35264083, peça música!
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0: Quero mandar um beijão aqui pra Branca, lá no Sítio do Meio, ela pede música e vai curtir agora com Gustavo Mioto, Princesa, e a participação de Ana Castela!
2: Música!

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6: A melhor escolha sempre. Vamos passar no nosso WhatsApp. Olá, bom dia.
7: Bom dia, Keila. Bom dia, bom dia, bom dia. Aqui é José Fumar Bezerra. Toca pra mim, por favor, a música de Maiara e Maraíza. Sexta-feira de novo, só pra curtir, Keila. Bom dia, tua melhor escolha. Bom dia.
6: Bom dia, beijão pra você e temos mais uma participação. Bom dia.
8: Bom dia, aqui é a Paulina e o Antônio Belo do Sítio Boto, viu? Eu escuto o seu programa, viu? Bota aí o amor de Augusto César, viu? Te parei. Bom dia pra você, uma boa sexta-feira.
6: Muito obrigada, bom dia pra você também. Mais uma participação, olá, bom dia.
9: Bom
6: quem
9: dia,
6: ouve?
9: Querido. Aqui que fala Daniela do Bar de Aguas.
6: Oi, Daniela.
9: Minha música de Rei Vaqueiro.
6: Certo.
9: Qualquer um momento só pra curtir. Essa sexta-feira maravilhosa. Obrigado, Kelinha.
6: Beijão pra você, Daniela.

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3: Atual FM! 9 horas e 41 minutos. Bom dia para você que está aqui no nosso WhatsApp.
4: Bom dia, Keila.
3: Bom dia. Sou
4: Elias aqui de Passira. Eu gostaria de ouvir uma música com Amado Batista. Chuva de Paixão. A tua melhor escolha. Bom dia.
3: Bom dia. Beijão para você que está com o rádio ligado aí em Passira. Temos mais uma participação. Bom dia.
5: Bom dia, Keila. Meu nome é Sérgio Gonçalves da Silva. Vou lá, tem Metulista. Gostaria de ouvir uma música com Leandro e Leonardo, de Tapas e Beijos.

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a última de hoje é com Zé Vaqueiro. Letícia, muito obrigada pela sua audiência, pela sua participação. Continue aqui na Atual FM. Vem aí o programa Experiência de Deus com o Padre Reginaldo Manzotti. Fiquem todos com Deus. Bom final de semana para todo mundo e até amanhã.

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Quando penso nas pessoas. Louvado seja nosso Senhor Jesus Cristo, para sempre seja louvado. Queridos filhos e filhas, hoje, sexta-feira da misericórdia divina. Misericórdia divina que brota do seio do Pai. Eu confio em vós. Filhos queridos, sexta-feira estamos em plena novena de Nossa Senhora do Carmo, a madrinha da obra evangelizar é preciso. Então vamos dizer, Nossa Senhora, Mãe do Santo Escapulário, rogai por nós. Nossa Senhora do Carmo, intercedei por nós. Saúdo a todos. A todos a partir da Rádio Evangelizar, de onde tudo começa. As rádios irmãs, cujos nomes cito neste momento. Rádio Atual FM 105.1, de Vitória de Santo Antão, Pernambuco. Saúdo você pela TV Evangelizar, sinal digital em todo o país, em várias cidades, canal aberto. Pelo YouTube Padre Manzotti Oficial, aplicativo da Associação Evangelizar é Preciso, e todas as plataformas digitais. Filhos queridos, vamos juntos. Como é bom ter fé, como é bom ter fé. Rezemos em nome do Pai, do Filho e do Espírito Santo. Amém. Naquele tempo, disse Jesus a seus discípulos: eis que vos envio como ovelhas no meio de lobos. Sede, portanto, prudentes como as serpentes e simples como as pombas. Repito, disse Jesus: eis que vos envio como ovelhas em meio de lobos. Sede, portanto, prudentes como serpentes e simples como as pombas. Cuidado, cuidado. Cuidado com o quê? Deixa Jesus falar. Com os homens, porque eles vos entregarão aos tribunais, vos açoitarão nas sinagogas. Vós sereis levados diante dos governadores e reis por minha causa, para dar testemunho diante deles e das nações. Quando vos entregarem, não fiqueis preocupados com o que dizer. Naquele momento vos será indicado o que deveis dizer. Com efeito, não sereis vós que havereis de falar, mas o Espírito do vosso Pai que falará através de vós. Quando vos perseguirem numa cidade, fugi para outra. Em verdade eu vos digo, não acabareis de percorrer as cidades de Israel antes que venha o Filho do Homem. Senhor, as tuas recomendações nos são muito pertinentes. Estamos no mundo, somos parte do mundo, como em ovelhas no meio de lobos, e a lobos ferozes. Pedimos, Senhor, dai-nos esta prudência. Hoje nos fala sobre a prudência. Prudência comparada das serpentes, não no veneno, mas na esperteza. Não a esperteza do mundo de engambelar, de enganar os outros. Não se trata disso, Senhor, e bem sabemos. Mas de sermos

0: comigo. Misericórdia divina que brota do seio do Pai, rogai por nós, intercedei por nós, perdão. Misericórdia divina, fonte de milagres e prodígios. Vamos juntos, solte o som. Meu primeiro amor é Jesus, meu primeiro amor é o Senhor. Senhor Deus, eu quero proclamar isso de todas as formas, principalmente com as minhas ações. Você, na misericórdia divina, quem você quer colocar em oração hoje? Tem algo que está te incomodando? Então vamos dizer, Senhor, confiando na tua misericórdia, confiando no teu amor, eu coloco esta intenção, esta causa familiar, esta causa pessoal. Olhai, Senhor, pelas nossas necessidades. Olhai, Senhor, que nada me aparte de ti. Sou do meu amado. Quero voltar ao primeiro amor. Se eu me perdi, Senhor, me leve de volta. Se eu me perdi, Senhor, resgate-me com teu amor. Resgate-me com a tua misericórdia. Coloque no centro da tua vida. A minha vida tem como centro Jesus Cristo. A minha vida tem como centro nosso Senhor. Meu coração ardeu. Eu ardo de amor por ti, Senhor. Quero sempre deixar tudo e seguir-te em missão. Diga isso. Nossa Senhora sempre disse isso. Meu primeiro amor é Jesus. Ela viveu para Jesus Cristo. Nós estamos em plena novena de Nossa Senhora do Carmo. Então, Nossa Senhora do Carmo, rogai por nós. Nossa Senhora, Mãe do Santo Escapulário, rogai por nós. Mãe do Santo Escapulário, Madrinha da Obra, evangelizar é preciso, rogai por nós. Meu primeiro amor é Jesus. Diga isto e vamos tirar de dentro de nós tudo aquilo que é idolatria, tudo o que não convém a um cristão. E eu renuncio, Senhor, a tudo o que é idolatria. Amado povo de Deus, é sexta-feira e, como você sabe, nós lembramos a misericórdia divina. É sexta-feira e nós estamos, neste ano, no segundo dia da novena de Nossa Senhora do Carmo. Não é um programa musical, é uma experiência de Deus que nós pretendemos fazer. Uma experiência a partir da palavra lida, a partir dos testemunhos que ecoam, a partir da partilha das pessoas. Que tal você convidar um amigo, uma amiga? 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Eu volto já, volte comigo.
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2: Foi mandado, inclusive, padre, muitos dizem, quero muito dar um testemunho, não consigo, eu tento, não consigo. Você pode, é só ligar e gravar um áudio. 41-3221-6060. Escute.
3: Sua bênção, Padre Reginaldo Manzotti. Eu me chamo Estefânia, sou de Ourim, São Paulo. Eu tive envolvimento com meu esposo há 13 anos atrás. Ele era envolvido com tráfico de droga. Eu me envolvi com ele. Eu comecei a usar drogas com ele.
2: Oh, meu Deus.
3: A gente teve um relacionamento muito conturbado. Imagina. De traições, de agressões, de amizades ruins, e tudo foi tirado da minha vida. Deus me libertou do tráfico, Deus me libertou de agressões, Deus me libertou de vícios. Hoje nós dois trabalhamos juntos, ele trabalha com obra, eu sou ajudante dele.
2: Que bom que você,
3: graças a Deus, conseguiu. Minha casa hoje não tem discussão mais, não tem droga, não tem tráfico. Eu sou muito apegada com Deus, com minha mãe, Nossa
2: vida
3: Senhora Aparecida. Agradeço ao Senhor pelo seu programa, pelas suas palavras, por tudo, Padre. Deus continue te abençoando muito, muito, muito, muito. Desculpa que eu tô um pouco nervosa, mas eu tô muito feliz pelo que Deus fez na minha vida.
2: Que bom.
3: Toco o sino, sacristão.
2: Louvado seja Deus, Estefânia. Gente, você escutou? Escutou mesmo? Foi no fundo do poço. Ela e o companheiro, nas drogas, no fundo do poço, consumiam, vendiam, mas Deus não desiste nunca. Você escutou esse testemunho? Então não importa onde você esteja hoje, lembre-se o que Deus é capaz de fazer, e onde Ele já foi por amor, na cruz redentora. Por isso, fico feliz, filha, que a obra evangelizar entrou na sua vida e sua vida foi transformada em Deus. Agora sou de Jesus, ela dizia. Nós trabalhamos, ganhamos com suor, do nosso rosto. Trabalham com obras, pedreiro. Ela ajuda. Olha que maravilha, gente. Você compreende isso? A obra evangelizar é preciso. 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Há quanto tempo você acompanha o padre? 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A obra evangelizar transforma vidas. Põe isso no seu coração, faça parte desta família. Estefânia de Ourinhos, São Paulo. Dom Eduardo Vieira dos Santos, da Diocese de Ourinhos. Filha de Deus, que a paz de Jesus esteja com você. Alô? Filha de Deus?
4: Alô?
2: Alô, bom dia.
4: Bom dia, Padre, sua bênção.
2: Deus abençoe. De onde você fala, filha de Deus?
4: Eu falo de algum lugar de Minas Gerais.
2: Tá, uma filha de Deus de algum lugar de Minas Gerais. Pois não, filha.
4: Padre, é um prazer estar falando com o senhor. Há muitos e muitos anos eu venho tentando ligar para o senhor. Eu já estive pertinho do senhor uma vez. O senhor esteve em Minas Gerais, mas não... O senhor passou perto de mim, mas não... Graças a Deus, hoje eu consegui.
2: Isso. Só fale mais alto. O que você quer falar, minha querida?
4: Ô, padre, é que há 22 anos eu sou casada. E aí, desde então, assim, não é fácil. Só que todo ano, praticamente, eu tenho problema com meu esposo.
2: O que que acontece?
4: Ele, assim, nunca parou empregado.
2: Tá.
4: Ele entra na empresa, fica um tempo, daí a pouco para de ir, não vai mais.
2: Certo.
4: E nisso, várias empresas já fecharam as portas para ele.
2: Tá.
4: E aí eu tô na dúvida, porque assim, quando eu era mais novo, antes de eu casar com ele, ele tinha depressão.
2: Quem tinha depressão?
4: O meu marido.
2: Teu marido, tá.
4: Isso. Só que aí, quando eu casei com ele, ele me falou que Nossa Senhora das Graças tinha curado ele, que ele não tinha, que ele tinha ficado curado disso.
2: Tá.
4: Só que aí, uma vez eu levei no psiquiatra, o psiquiatra me falou que ele tinha transtorno bipolar.
2: Tá. Tô ouvindo.
4: Só que aí, eu fico na dúvida se é desânimo, se é preguiça, ou se realmente é depressão, porque igual, pra você ter ideia, esse ano foi na novena de São José. Ele assinou um contrato, estava desempregado.
2: Entendi.
4: Aí começou, de poucos dias ele já parou de ir, já começou faltando. E mês de maio, ele foi poucos dias na empresa.
2: Certo.
4: Aí fica igual, a gente sempre é firme na igreja, a gente ajuda na parte da liturgia.
2: Tá.
4: E eu fico muito na dúvida, porque pra mim não é fácil.
2: Quem que sustenta a casa, minha filha?
4: Assim, o senhor já viu falar de linfoma de Hodgkin?
2: De quê?
4: Linfoma de Hodgkin é um tipo de câncer.
2: Ah, sim. É um linfoma.
4: Com 15 anos de... Isso. 15 anos de idade, eu tive... Aí na época os médicos ainda falaram que eu ia viver 6 meses.
2: Tá, né?
4: Agora tá fazendo, eu vou fazer 40 anos, se Deus quiser, em dezembro.
2: Entendi.
4: Só que aí, primeiro deu no pescoço, depois no tórax e por último na cabeça.
2: Tá.
4: Aí na cabeça eu fiz rádio.
2: Certo.
4: Aí eu fiquei com sequela, graças a Deus. Assim, Deus colocou um médico muito bom no meu caminho, que aí durante todo o tratamento, eu só mantive com ele. Aí, assim, eu recebi alta da oncologia, só que aí me falou, qualquer coisa você entra em contato.
2: Entendi.
4: Aí um dia eu passei mal, eu tive uma crise convulsiva.
2: Entendi.
4: No fogão, aí eu queimei, fui pro ponto de atendimento, chegou lá, entrei em contato com ele, ele pediu pra mim lá no hospital onde eu atendia. Aí ele me falou que era sequela da rádio que eu tinha feito na cabeça.
2: Certo. Filha, eu só queria, porque o sacristão logo vai chamar o intervalo. Eu não entendi. Quem que sustenta a família? Se ele não trabalha, quem é que coloca o pão nosso de cada dia?
4: Eu recebo o auxílio doença.
2: Tá, entendi. Entendi. Filha, quando ele não trabalha, ele fica fazendo o quê?
4: Aí fica com no celular, vendo, julgando, assim, fica deitado até tarde. E o problema é que, no caso, ele não gosta de me ajudar a fazer nada. Às vezes eu posso, igual foi esse ano mesmo, eu passei mal, tive outra queimadura no fogão. Às vezes eu tive, assim, chamar os outros pra me ajudar aqui, fazer as coisas, que eu tive que ficar um tempo.
2: E você não pode exigir que ele te ajude, pelo menos? Tudo bem, filha, ele pode ter depressão, sim, pode ter problemas, mas isso não impede de trabalhar. Isso não impede de ajudar dentro de casa. Então, me parece que vocês precisam ter uma conversa mais séria, de você dizer assim, olha, desse jeito não dá não. Você precisa trabalhar, homem. Você vai falar, depressão, quantas pessoas têm depressão e mesmo assim trabalham? Não sei se você está me entendendo.
4: Sim.
2: Me parece um pouco de preguiça, porque também poderia ajudar dentro de casa. E também não faz. Então aí, não é separar. Você já está 22 anos junto, vai separar? Não é separar, mas é corrigir. Você entendeu, minha filha?
4: Sim.
2: Eu preciso ir para o intervalo, eu volto com a leitura orante. Voltamos já.

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0: Eu falava com a filha de Deus e peço que rezemos por ela. Uma pessoa doente, graças a Deus está com auxílio doença. Mas o que eu disse a ela, eu repito agora e aprofundo um pouco. Conheço muitas pessoas que têm sérios problemas de depressão, de ansiedade, de síndromes, mas nem por isso deixam de trabalhar. Aqui, volto a dizer a você, filha, precisa chegar para o teu marido e ter uma conversa. Olha, não podemos. Não fala em separar, já estão 22 anos, vão separar para quê? Mas corrigir, se isso está te incomodando, e certamente incomoda, a ponto de quando você passar mal precisar chamar vizinho, já é por demais. Então você tem que dar um chacoalhão, porque senão a pessoa se acostuma, desculpe o vocabulário, na maciota. Acorda tarde, fica no celular, não dorme tarde. Então, não justifica. Repito que conheço pessoas que tomam medicação, lutam contra a depressão, mas estão ali no trabalho. Filha, fale, converse e diga: não podemos viver assim. O diálogo ajuda. É a frase de hoje. Prudente como a serpente, simples como a pomba. Só que se você ficar guardando isso, vai desandar de vez. Nós vamos para a leitura orante de 1 Coríntios capítulo 9, versículo 19. Escute o que as pessoas têm dito sobre a leitura orante.
1: Eu estou muito emocionada, eu sou uma filha de Deus de Minas Gerais. Sim. Eu estou muito emocionada com a leitura de hoje. Nesse momento eu estou assistindo um padre aqui na minha cozinha. É. E na leitura orante de hoje, o padre falando sobre os pais, falam sobre os filhos, as pragas que eles jogam sobre os seus filhos. E eu descobri que minha mãe jogou uma praga muito grande em mim há muitos anos atrás. E que tem uma maldição sobre mim. E eu descobri que até está na Bíblia. E é muito importante essa leitura orante para a gente saber, definir, entender. Tudo que acontece nas nossas vidas está na mão de Deus. E eu procurei um padre da minha paróquia e que ele está me ajudando muito.
0: Que bom.
1: Para essa libertação. Obrigada, Padre Manzotti, por todos os dias entrar no meu lar. Amém.
0: Amém. Que bom que você tomou consciência, mas filha, que isso não te influencia a ponto de achar que tudo que dá errado foi por causa daquilo que tua mãe falou. Volto a dizer, saber o diagnóstico é uma parte. Agir a partir do diagnóstico é tão importante quanto. Por isso, não se deixe influenciar por aquilo que tua mãe falou. Deus é mais forte que uma maldição, mais forte que uma palavra pesada. Se agarre com Jesus e vá em frente. E sempre, sempre na vida sacramental. Que bom que um padre está te ajudando. Bíblia aberta, cartilha de oração. Capítulo 9, primeira carta aos Coríntios. Capítulo 9, versículo 19. Sou um homem livre, não sou escravo de ninguém, mas me fiz escravo de todos, a fim de ganhar para Cristo o maior número de pessoas. Escuta de novo. Sou um homem livre, Paulo era romano por direito, por nascimento, ter nascido em Tarso, judeu, ele era livre. Mas olha que consciência, me fiz escravo de todos, quer dizer, me coloquei a serviço de todos, não me vangloriei dos meus títulos, para ganhar para Cristo o maior número possível de pessoas. Será que nós temos esse desprendimento? E aqui me vem claramente aquele momento do lava-pés, quando nosso Senhor disse: se eu que sou vosso mestre, lavei vossos pés, lavai os pés uns dos outros. Como nós temos dificuldade de servir, dificuldade de servir e não ser visto. Aqui está o segredo. Quando trabalho entre os judeus, vivo como judeu a fim de ganhá-lo para Cristo. Diz Paulo: não estou embaixo da lei de Moisés, mas quando trabalho entre os judeus, vivo como se estivesse debaixo da lei, para ganhar os judeus para Cristo. Olha aí a prudência da serpente, no contexto do evangelho de hoje. Assim também, quando estou com não-judeus, vivo fora da lei de Moisés, a fim de ganhar os não-judeus para Cristo. Percebe qual é a motivação, começo e fim da vida de Paulo? Cristo. Isso não quer dizer que eu não obedeço à lei de Deus, pois estou de fato debaixo da lei de Cristo. Versículo 22. Quando estou entre os fracos na fé, eu me torno fraco também a fim de ganhá-los e Cristo. Assim, eu me torno tudo para todos o fim de poder, de qualquer maneira possível, salvar alguns. Olha a sabedoria de Paulo, a prudência de Paulo, sagacidade de Paulo. E isso, como cristãos, como evangelizadores, você como pai, como mãe, também tem que ter. Versículo 23. Escute que máxima. Faço tudo isso por causa do evangelho, a fim de tomar parte de suas bênçãos. Faço tudo isto por causa do evangelho, a fim de tomar parte de suas bênçãos. Faço tudo pelo evangelho. Sou livre, mas me faço escravo do Senhor. Escute agora, preste atenção no que vem. Versículo 24. Vocês sabem que numa corrida, embora todos os corredores tomem parte, somente um ganha o prêmio. Portanto, corram de tal maneira que ganhem o prêmio. Vou parando por aqui. Amanhã nós vamos desenvolver essa segunda parte do tema. Mas olha o conselho de Paulo: faça tudo por causa do evangelho. Repita comigo: Senhor, que toda a minha vida seja em favor do evangelho. O meu ser padre, você diga, o meu ser mãe, ser pai, ser um cristão, ser um católico, ser um empreendedor, tudo pelo evangelho, para que eu possa tomar bênçãos. Senhor, eu também tomo essa palavra e peço ânimo, coragem, fortaleza. Corram de tal maneira para conseguir o prêmio. Senhor, dai-me esta graça, Senhor, de conseguir chegar ao fim. Se eu não conseguir chegar em primeiro lugar, mas que eu tenha a graça de chegar no ponto final da minha jornada. Não preciso ser o primeiro do pódio, mas quero ter chego. Amém. Esta foi a leitura orante de hoje. Eu volto já.
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10: 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Sim. 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Cleusa, que a paz de Jesus esteja com você.
11: A paz.
10: Deus abençoe, Cleusa. Você fala de onde?
11: Joinville, Santa Catarina.
10: Joinville, Santa Catarina. Como é que você me acompanha aí?
11: Pela Arca da Aliança.
10: Arca da Aliança. Você consegue falar mais alto? Tá bem abafado o som.
11: Tá bom, vou tentar.
10: Arca...
11: Arca da Aliança.
10: Tá bom, Arca da Aliança. Pois não. Você quer dar um testemunho?
11: Quero, quero dar um testemunho sobre a minha nora.
10: Sua nora.
11: O meu filho, ele casou com ela bem novinho.
10: Filha, tinha... a ligação está muito ruim. Muito.
11: Sim, padre, deixa eu trocar de ligação.
10: É, eu acho que você está em viva voz. Você...
11: Não.
10: O que está acontecendo, já, filha?
11: Já que não. Vê se melhorou, padre.
10: Vai lá, não dá para entender. Vamos lá.
11: É que o meu filho, ele casou muito novinho. E a esposa dele era de outra religião. Daí eu falei pra ele, filho, isso não importa, desde que cada um siga a sua. Só que ele casou com ela, padre, e ela não viu na dela. Aí ela começou a acompanhar nós, na nossa igreja. E depois ela foi interessante, e ela foi falar com o padre.
10: Louvado seja Deus. Amém. Filha, não vai dar pra gente continuar. Tá muito ruim. Peço desculpas. Repita comigo: graça recebida.
11: Graça recebida.
10: Graça testemunhada. Volte à linha e pegue os testemunhos. Se ela pede pedidos de oração, por favor. Aconteceu alguma coisa, a equipe, não sei o que aconteceu ali, mas a Cleusa de Joinville não dava para entender. Mas pelo que eu entendi, o filho dela casou com uma pessoa que era de outra religião, mas graças a Deus agora ela pediu o catecumenato. TV Evangelizar, Joinville 49.1, Arca da Aliança FM, diretor Giovanni Alves, Dom Francisco Carlos Bach de Joinville. Jaqueline, tomara que esteja boa a ligação. Jaqueline.
12: Oi, padre, bom dia.
10: Bom dia, Deus abençoe. De onde você fala?
12: Eu falo de Itaipu, Rio Grande do Norte.
10: Itaipu, Rio Grande do Norte. Muito bem. Como é que você me acompanha?
12: Eu lhe acompanho pelo YouTube.
10: YouTube, tá bom. Diga lá, minha filha.
12: Eu tenho uma graça, padre, a testemunhar.
10: Diga.
12: Há 4 anos atrás, eu escutando o seu programa... Num momento de aflição muito grande, porque eu trabalho fora, pago passagem, pagava aluguel. E meio um aperto, eu pedi a Deus que me desse uma luz, uma solução para me comprar minha casa. Para mim, pelo menos, sair do aluguel.
10: Sim.
12: E o Senhor, com seus conselhos e suas orações, pediu para, se a gente tiver fé, pedir com fé a Deus. E à noite, quando eu fui me deitar, eu disse, Deus, se eu conseguir comprar minha casa, eu testemunharei no programa do padre Reginaldo.
10: Amém.
12: E menos de uma semana, padre, eu consegui. Eu não tinha dinheiro junto nenhum.
10: Deus seja louvado.
12: O meu FGTS, que o senhor sabe que a gente só consegue quando sai do trabalho.
10: Sim.
12: E o meu junto com o meu marido. E dentro de uma semana a gente conseguiu esse dinheiro. E há três anos, né, a gente conseguiu nossa casa. E há três anos que eu tento falar com o senhor para lhe dizer essa graça.
10: E era para ser hoje. Então, graça recebida...
12: É graça testemunhada, glória a Deus, padre.
10: Toca o sino, diga.
12: Toca o sino, sacristão, estou muito feliz.
10: Filha, amém, amém, amém. Jaqueline, Jaqueline.
12: Senhor,
10: quer deixar alguém em oração?
12: Eu quero pedir oração pela minha família, pela minha mãe Ragunda, pela minha irmã Juliana, que mora na Bahia, pelo meu filho Mateus, pelo meu marido Lentini. E pedir, Senhor, muitas, muitas bênçãos ao Senhor, Padre, que
10: obrigado.
12: É um homem abençoado.
10: Reze por mim, tá bom? Que Deus abençoe. Meu abraço, Jaqueline, de Itaipu, Rio Grande do Norte, pelo YouTube. É Dom João Santos Cardoso, da Arquidiocese de Natal. Escute esse testemunho, por favor.
13: Me chamo Ieda Maria, sou de Goiás.
10: Pois não.
13: Quero deixar meu testemunho do batismo do meu neto Mateus.
10: Opa!
13: Porque eu tenho 3 netos, mas 2 ainda não tinham sido batizados, filhos da minha filha.
10: É.
13: E estava difícil, todos os pais punham obstáculo.
10: Sim.
13: Então, no último dia da novena de Nossa Senhora de Fátima, o Senhor perguntou qual a graça que a gente queria, e eu falei que meus netos sejam batizados.
10: Isto.
13: E quando foi à noite, eu senti um pedido de Nossa Senhora no meu coração, que perguntasse se ele queria ser batizado, e eu perguntei.
10: E aí?
13: Eu fiquei meio assim, mas depois eu perguntei. E ele falou que sim, vovó, eu quero ser batizado. E aí eu começou a chorar, que queria ser batizado, que era para batizar, que eu queria ser batizado. Aí eu falei para ele, fala com a mamãe, porque eu já tinha falado várias vezes, né, ela não me ouvia. Aí ele foi falar com ela, e ela prometeu, né, depois que ele chorando muito, prometeu que iria batizá-lo. E assim foi, fizeram o curso, e quando foi no dia 7 de setembro de 2025, ele foi batizado, para honra e glória de Nosso Senhor Jesus Cristo. E agora o outro mais velho, né, que chama Tiago, também está fazendo a catequese, porque já tinha mais de 7 anos.
10: Certo,
13: então está fazendo a catequese
10: para
13: poder ser batizado também. E eu fiquei muito feliz com essa graça, agradeço muito Nossa Senhora de Fátima.
10: Amém.
13: E graça alcançada,
10: é graça
13: testemunhada.
10: Deus seja louvado, Ieda Maria de Goiás. Graça sobre graça, bênção sobre bênção, gente. 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Já adquiriu? 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Inclusive, quero chamar a atenção hoje, na página 131, a restauração divina e ressignificação. Olha esse subtítulo aqui, ó. Restauração divina e ressignificação. A dor não é anulada, mas fecundada. O sofrimento que parecia estéril gera um novo modo de existir, mais compassivo e terno. Leia, dê de presente o livro Inabalável. Com fé, a tempestade vai passar. Eu volto já, volte comigo.
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Hoje é aniversário de Dom Manuel Delson Pedreira da Cruz, da Diocese de Paraíba, Arcebispo Dom Wilson Tadeu Jonck, da Arquidiocese de Florianópolis, Santa Catarina. Aniversário da rádio Acreditar FM, Itumirim, Minas Gerais, Conselheiro FM de Nova Friburgo, Rio de Janeiro, CRNAM, Itatiba, São Paulo, Nativa FM, Nova Monte Verde, Mato Grosso, Rio Doce, Canal, Governador Valadares, Minas Gerais. 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E agora, vamos juntos à novena? Nossa Senhora do Carmo, segundo dia. Nossa Senhora do Carmo, que deixaste o santo escapulário como sinal de vosso amor e proteção, sois reconhecida como assistência na vida e consoladora amável na hora da morte. Eu, vosso filho e devoto, pronto a vos servir, disposto a vos amar, me apresento a vós e nesta novena, hoje, segundo dia, faço o meu pedido. Qual o seu pedido? Coloque por intercessão de Nossa Senhora do Carmo. Nossa Senhora do Carmo, nunca se ouviu dizer que alguém necessitado, tendo recorrido a vós, tenha ficado desamparado. Com confiança, Mãe do Santo Escapulário, intercedei junto ao vosso Filho Jesus Cristo por mim, por aqueles por quem devo rezar sempre e por aqueles que se confiaram às minhas orações. Diga o nome das pessoas que pediram oração, que você sabe que estão precisando de uma graça,
que mandaram WhatsApp para você, que passaram por você e disseram: reze por mim. Mãe amável, sede-nos propícia e rogai por nós a Deus para que sejamos dignos das promessas de Cristo. Nossa Senhora do Carmo, rogai por nós. Mãe do Santo Escapulário, rogai por nós. Madrinha da obra Evangelizar é Preciso, intercedei por nós. E você, mantém o hábito de colocar o recipiente com água? Coloque agora. Pegou os remédios? Pegou a foto de família? Depois, quando passarem na tua casa, chegar teu neto, tua neta, alguém, ou você mesmo, dê de beber aos outros essa água benta. O Senhor esteja convosco. Ele está no meio de nós. Abençoai, Senhor, a água que nos lembre o batismo e a quem pertencemos. Abençoai os remédios, as roupas dos enfermos, as fotos de família, por intercessão de São Pio, Nossa Senhora do Carmo, nos méritos das santas chagas, em nome do Pai, do Filho e do Espírito Santo. Amém. E eu me despeço nessa sexta-feira com o clipe Meu Primeiro Amor. YouTube Padre Manzotti, prestigie, peça para tocar na sua rádio. Evangelizar é preciso.

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2: Atenção, senhores apostadores, extração é das 11 horas. Primeiro prêmio, 1861. Primeiro prêmio, 1861, Leão. Segundo prêmio, 9052. Segundo prêmio, 9052, Galo. Terceiro prêmio, 7128. Terceiro prêmio, 7128, Carneiro. Quarto prêmio, 1374. Quarto prêmio, 1374, Pavão. Quinto prêmio, 9845. Quinto e último prêmio, 9845, Elefante.
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3: Meio-dia e quatro.
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1: Você é pancada, viu? Quem sabe é diferente. Você é gordinho, Tarcísio, acordeão. Vai tocar nas paredes, vai.

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0: Santa Albertina.
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0: Obrigado. 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Obrigado.
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7: Oi, gente, muito boa tarde, galera. Estamos no ar, sextou, hein? Ótima sexta-feira pra todo mundo, tá no ar por aqui. O nosso Atual é top a partir de agora. São 3:06, 3:06. Até as 5 da tarde vai rolar muita coisa legal. Tem a sua participação, quero você aqui comigo no WhatsApp, hein? Sextou, minha gente. O WhatsApp é o 3526-4083. WhatsApp, telefone aqui da sua rádio Atual 100%, a melhor escolha. A você que tá de idade nova, tá aniversariando hoje, parabéns. Hoje é dia 10 de julho de 2026. Sempre bom, né, gente, fazer aniversário, né? Então tá de idade nova hoje, parabéns. Feliz aniversário. Parabéns, parabéns aí a todos os aniversariantes do dia.
8: Parabéns, parabéns, parabéns pra você.
7: Isso aí, muito bem, vamos começar aqui o nosso programa. Tá chegando aqui, ó, Raíssa Rodada e Racine Neto, 3:07.

0: Sucesso da Ivete, deixo. Essa aí foi pro Gabriel lá de Pombos e também pra Betânia, que estão ouvindo o nosso programa e pediram pra curtir o som da Ivete Sangalo. Você vai participando comigo aqui, ó. O nosso WhatsApp, o telefone 3526-4083. E aí, onde é que você tá escutando a Atual neste momento? Nesta super sexta-feira maravilhosa, ensolarada, em toda a região. Chuvinha que é bom nada, né? Nessas horas. Nesses dias, tá quente de verdade. Pra ficar melhor ainda e mais quente ainda, do jeito que vocês gostam, basta ficar conosco aqui na Atual pra curtir a boa música, o sucesso que vocês pedem sempre, tá por aqui, tá presente em nossa programação, é brega, é forró, é do jeito que vocês gostam, é música romântica. Pra falar de música romântica, vale lembrar que tem o nosso Momento de Amor às 16h40, tá? Às 20 para as 5 tem o nosso Momento de Amor, nosso encontro aqui romântico da Atual. E agora eu vou fazer o seguinte, eu já vou pro nosso intervalo, bem rapidinho, eu já volto com mais músicas. Daqui a pouquinho tem um som da Simone Mendes, Erro Gostoso, a pedidos. Você continua também participando, daqui a pouquinho eu trago aí as indicações dos ouvintes. 3526-4083. 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
0: Já estamos de volta por aqui na sua rádio Atual 100%, a melhor escolha. De volta por aqui. Alô, alô, você do nosso WhatsApp. Participe comigo, 3526-4083.
12: Opa, boa tarde.
13: Só que pra minha música com unha pintada, Condenado.
0: Condenado, unha pintada.
13: A mim, a você e a todos aí da nossa rádio Branca, do Sítio do Meio. Fique com Deus, Nossa Senhora. Beijos pra vocês. Hoje nós temos uma tarde de muitas bênçãos e muitas vitórias. Rádio Atual, 100% a melhor escolha. Leozinho, você e toda a sua família estão bem, meu querido amigo?
0: Está tudo bem, graças a Deus. Obrigado pela participação, nosso ouvinte Branca lá do Sítio do Meio. Roseane também está na audiência conosco. Alô aqui para Vando, também está participando aqui. Alô, alô, Vando. Obrigado pela sintonia, pela audiência. Olha aí, tem mais indicação. Alô, alô. Você do...
14: Alô, família Atual. Aqui é Rogério de Souza Ferreira, mais conhecido como Hélio Pedreiro.
0: Fala, Rogério.
14: Ô, Léo, boa tarde, meu querido.
0: Boa tarde.
14: Vê se tu consegue tocar Rick e Rene, Amor de Pai.
0: Amor de Pai.
14: Para minha filhota Barba Freita Ferreira. Vê se dá tempo, meu querido, ainda.
0: Certo. Tá bom, então.
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0: 100% a melhor escolha. Valeu, meu amigo. Vamos curtir agora a música que você pediu, Rick e Rene. 3:23.

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2: Oi, gente, muito boa tarde para todo mundo. Chegando aqui com a Oração da Tarde, com o Padre Reginaldo Manzotti, ao vivo nesta sexta-feira, 10 de julho de 2026. Nossa ouvinte Branca pede oração pela família dela, né? Por toda a família Atual também. Obrigado, Branca. Igor do Loteamento José de Lemos e todos vocês que diariamente estão com a gente compartilhando esse momento de fé e esperança através do rádio. Mandar um abraço também aqui aos amigos motoristas e aplicativo em toda a Vitória. Pessoal que diariamente estão com a gente aí, dando essa audiência e essa carona maravilhosa, que coisa boa. Saber ganhar e perder é uma rara conquista, mas você consegue. Tenha fé, acredite em Deus, viva cada momento de sua vida como se fosse o último. Faça de sua vida uma conquista de vitórias, uma virtude, e aproveite tudo que ela der como oportunidade. Mesmo sofrendo, sofra amando, pois através do amor é que você encontra as chaves para abrir as portas da felicidade e almejar tudo aquilo que você tanto quer, aquilo que você tanto sonha. 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
3: Boa tarde, queridos filhos e filhas. Que a paz esteja com você no final desta tarde de sexta-feira. Vamos pedir que o mal se afaste de nossa vida e que sejamos firmes nessa batalha que travamos. Que São Bento seja um modelo a ser seguido de fidelidade a Jesus Cristo. Rezemos juntos, em nome do Pai, do Filho e do Espírito Santo. Amém. Amado Senhor, dai-nos a graça de vivermos na Tua presença, hoje e sempre. Senhor, queremos viver os Teus mandamentos, os Teus ensinamentos, e que a Tua palavra seja luz para o nosso caminhar. No final desta tarde, pedimos a graça e a bênção de iluminar as nossas vidas com este momento de oração. Se ficaram sombras nas atitudes, nas decisões tomadas, dissipe-as, Senhor. Ao retornar para casa, dai-me um coração limpo, capaz de amar e perdoar. Que eu não leve para o seio de minha família rancor, desentendimento, discórdia. Senhor, eleve esta prece hoje e durante toda a semana, invocando a intercessão de Nossa Senhora e São Bento, pedindo a libertação de todo o mal da minha vida e dos meus familiares, mas principalmente libertai de todos os vícios. Este mal que no coração de toda pessoa pode estragar a família, destruir vidas. Ó Deus, por intercessão de São Bento, libertai do vício do tabagismo. Ó Deus, por intercessão de São Bento, libertai do mal do alcoolismo. Ó Deus, por intercessão de São Bento, libertai do mal das drogas. Nossa Senhora, acolha esse nosso pedido, imperfeito, é verdade, mas interceda junto a Teu Filho Jesus, para que esta libertação aconteça. Peça a libertação de algum vício, traga o nome e o vício e reze comigo. Ave Maria, cheia de graça, o Senhor é convosco. Bendita sois vós entre as mulheres, e bendito é o fruto do vosso ventre, Jesus. Santa Maria, Mãe de Deus, rogai por nós, pecadores, agora e na hora de nossa morte. Amém. Nossa Senhora, rogai a Deus por nós. São Bento, livrai-nos do mal. São Bento, libertai-nos da inveja. São Bento, livrai-nos de todos os vícios.
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1: Atual Notícias, pelo quarto dia consecutivo, moradores do Recife fazem protestos pedindo a inclusão na lista de famílias beneficiadas pelo Auxílio Pernambuco, destinado às vítimas das chuvas de maio e junho no estado. Hoje, os manifestantes bloquearam os dois sentidos da Avenida Recife, no bairro do Ipsep, zona sul do Recife. Menina morre atropelada por ônibus escolar no caminho para a aula, em Pombos. A menina de 11 anos morreu após ser atropelada por um ônibus escolar em Pombos. Inclusive, nós trouxemos essa informação aqui ontem. O acidente aconteceu ontem na PS-58, quando a vítima estaria indo para a escola. O caso é investigado pela Polícia Civil. De acordo com a corporação, a menina chegou a ser socorrida e levada para uma unidade de saúde municipal, mas não resistiu e acabou morrendo pouco tempo depois. A vítima foi Maria Raíssa Ferreira da Silva, que era aluna do Colégio Municipal 11 de Dezembro e cursava o sétimo ano do ensino fundamental. O acidente aconteceu nas proximidades da usina Nossa Senhora do Carmo, zona rural da cidade. Ela acabou de ser sepultada na cidade de Pombos, que está bastante comovida com a morte da pequena Raíssa. Outra informação que chega pra gente, um homem de 51 anos foi preso suspeito de cometer importunação sexual contra uma passageira dentro de um ônibus em Igaraçu, no Grande Recife. De acordo com a Polícia Rodoviária Federal, a detenção aconteceu na BR-101 durante uma viagem ao Rio Grande do Norte. Um homem de 49 anos foi preso por ter estuprado a própria sobrinha de 14 anos, segundo a Polícia Civil. Ele tinha fugido após a descoberta do crime e foi capturado por policiais da Delegacia da Mulher de Olinda, hoje pela manhã, quando o mandado de prisão preventiva por estupro de vulnerável foi cumprido nessa cidade, no Grande Recife. Segundo o boletim de ocorrência do caso, ao qual a reportagem teve acesso, as investigações apontam que a vítima, atualmente com 16 anos, foi estuprada pelo tio 4 vezes. Os estupros começaram em 2024 e foram cometidos até 2025. 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
2: Olha aí, gente, o nosso Momento de Amor começando, hein? Estamos no ar com o nosso Momento de Amor. A partir de agora, sejam todos muito bem-vindos. O melhor do romantismo, passeando por aqui no som da atual até às 5 da tarde.

Valeu, minha gente, valeu, bom demais aí a sua audiência. Regina do Maué está na audiência sintonizada. Dona Ana lá de Tamanduá também está curtindo a programação aqui da gente. Alô para Danilo lá da Mangueira. Nossa ouvinte Vitalina lá na cidade de Pombos também está ouvindo. Alô para Nida, está na sintonia também. Alô, Nida. Muito boa tarde a todos os amigos ouvintes da Atual. Daqui a pouquinho tem a Hora do Moção. Agradeço demais aí pela companhia de cada um de vocês. Dizer que amanhã sábado, amanhã 11 de julho, rapaz, o tempo passa rápido demais, hein? Amanhã estaremos juntinhos a partir das 8 horas da manhã com o nosso Sabadão Atual. Um abraço, Vando. Valeu, meu amigo. Alô aqui pra Rosiane. Já curtiu música, curtiu o sucesso na programação. E a todos os amigos que aí estão a todos os momentos escutando a nossa emissora. Lembrando que você escuta a gente pelo aplicativo Rádios Net, pelo site, pelo aplicativo aqui da rádio e também pela frequência aí de 105,1 no seu rádio. A todos um grande abraço, um ótimo fim de semana para vocês e amanhã, confirmado, tá? A gente se fala a partir das 8 horas no nosso Sabadão Atual, nosso super bom dia da Atual FM. Tchau, pessoal, fiquem com Deus. Música.

0: praia.
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2: Exatamente, doutor.
1: Tamo no ar com os brutos, já já. Quadro novo que atrai o Chama Quer, que tá ao vivo com a gente. Já já os brutos vão dar opinião e falar sobre os causos.
3: Você vai tirar as mordaças pra eles poderem falar. Tá tudo aqui, gente, amarrado dentro do estúdio.
1: Eles são criados soltos, mas nessa hora a gente amarra. Daqui a pouquinho a gente solta com uma bola nos pés, né, Isaías?
3: Bola e você corrente. Pode ouvir a gente aqui no rádio e depois vai lá pro YouTube que a gente tá lá também.
1: No YouTube também, ao vivo a gente tá lá, você com acompanha eles. A gente com eles, com os brutos. Esse Chama Quer tá sendo gravado agora, é um programa novo, 30 anos de sucesso e a gente gravando aqui no estúdio de rádio. Daqui é que vai para o canal do YouTube pra você acompanhar, participe, tem pegadinha, tudo aqui pra você. Vamos embora, chama!
2: Exatamente, doutor.
4: O que você acha disso? Que no interior, as meninas, a gente ficava tudo na calçada e mãe catando pioi. Se lembra disso, né? Lá em casa, papai uma vez contratou um macaco pra Chico, ele ficava catando pioi na... Eram uns boi desse tamanho, chega e estralava nas
5: minhas. Tinha uma tia minha que ela morreu...
4: De catar pioi.
5: Não, ela morreu. Quando ela morreu, os pioi tudo saiu. Tinha foto no caixão, os pioi tudo saindo.
4: É. Foi. No interior de Bob Marley tem isso aí. Se procurar, ele tinha não sei quantas espécies de pioi no cabelo dele.
5: Tinha Maria. No caixão saindo uns pioi.
6: Limpinha a tia dele, né?
4: Hein?
6: Limpinha a tia dele.
5: Ah, pra quem tava perto.
4: É. Pioi, você se lembra que antigamente menino tinha pioi, hoje menino nem pioi tem mais.
7: Pioi, isso aqui da pessoa que tem um sangue. Eu mesmo nunca seguro. Pode botar que cai.
4: O sangue dele é tão rima, mata até pioi.
6: Biró não tem pioi, moção, mas daqui eu tô vendo cáries.
5: Biró não tem pioi, não.
6: Olha aí,
5: cáries. Ei, moção, Biró não tem pioi, não. Foi carrapato, por isso que passou logo.
4: Carrapato estrela.
7: Pode procurar, carrapato dele não tá.
6: Eu, filho da.
4: É o carrapato Lázaro.
7: Esse
4: sabe que o carrapato é o bicho mais perigoso que tem. O carrapato, quando dá nas patas da gente, a gente fica coçando, ele chama chato.
7: Pior de cobra.
4: É, o pior de o chato. O chato. O chato é um. Fica coçando, sabe? Aquilo é o chato. Aí você passa pro couro dos eggs, que ali você fica coçando, sai um pozinho branco, se chama russara. Aquilo ali você fica passando o troco no couro dos eggs. O cara não troca no AD20 zero e um copo d'água gelada. Ele fica
6: passando... Quando eu coço, sai disso.
7: É. Aí, ó, assim você tem chato.
4: Ah, o chato.
7: Assim você tem chato.
4: O chato é o bicho mais preguiçoso que tem. Quando ele tá aqui no frinfa do cidadão, ele tá aqui numa beira do frinfa. Ele quer atravessar pro outro lado, ele não atravessa assim. Ele dá uma picada aqui, o cara faz... Fecha, aí ele atravessa por cima. É bicho perigoso. Perigoso. E preguiçoso é o chato.
6: Será que tá na beira do mesmo?
4: Tá.
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3: Nem não tem! Nem não tem como herdar alguém!
4: Eu já vi, Diaguinho?
5: Não sei, parece que eu já vi. Parece que eu já vi.
4: Peraí, como foi esse negócio? Tu tomando banho e filmando?
5: Foi. E tem curiosidade. Tem.
3: Aí tu saiu de lá pra viajar, manda, não foi?
5: Ele tem fetiche.
3: Aí já sabe.
5: Ele tem fetiche.
4: Toda
5: vez que eu vou filmar, tomar banho, ele inventa alguma coisa. Quer escovar os dentes. Ele tem que escovar, ele fica assim, ó.
6: Manjando, né? Manjando.
5: Eu tô lá no banheiro e ele escovando a gente, quer escovar as pessoas.
6: Quem tava que é o manja, né?
3: Ficava safado.
6: Sabe uma vez tinha uma boate aqui, sabe? O Circo da Agonia era uma boate aqui.
5: Ele quer trocar a escova dele.
3: Seu filho de
6: Vai pegar uma escova com cerdas macias, né?
5: No espelho eu tô lá embaixo, né? No chuveiro.
6: Ele quer fazer. Ele quer fazer um oral B, né? A pasta. Ei, uma vez aqui tinha beca e velocidade, sabe? Amigo da gente cortava cabelo, né? Era. Aí, Beto Velocidade, a gente tava aqui na Sani e tal. Aí, daqui a pouco foi. Chegou Chico Pezão, filho de Bob Mota. Aí, ele com os pés grandes, sabe? Aí, Velocidade disse: olha, Beca, olha os pés deles. O que é que tem? Acaba que tem um pé grande, tem o documento grande de amanhã. Conversa, vá por mim. Ele entrou no banheiro, vai lá, pra tu dar uma manjada. Aí, serve Maria. Tô com cheio d'água, aí foi. Quando chegou lá, o cabo aqui urinando, ele ficou do lado, só manjando, sabe? Manjando. Aí o cabo disse: que rapaz? Aí quando ele olhou, olha o sapato do cabo, bem pequenininho. Aí ele olhou assim e fez: que horas são? Aí o cabo disse: 00:30. Aí ele disse: esse relógio é seu? O cabo disse: é. Aí ele disse: mas esse sapato é emprestado.
7: Yeah.

0: 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Atenção, hora de perguntas. Agora é o jogo, é o seguinte. Nós vamos... vamos pegar aqui e nós vamos virar.
1: Você qual a melhor hora?
0: A melhor hora é a hora da pergunta. Como é a hora da pergunta? Onde cair aqui, você vai fazer uma pergunta para o seu oponente. Entendeu? Vamos ver aqui. Pronto, peraí mais uma vez. Aí, Ferinha pergunta para Biró. Qual é a pergunta?
2: Biró, Natanzinho, né? Natanzinho manda... desconto
3: tanto, tiver. Natan,
2: da Shopee. Mandou perguntar, né?
0: Sim, que... não é Natanzinho Lima, não.
2: Natanzinho da Shopee.
0: Nem é Natan. Nem é Natanzinho Lima. Natan da Shopee.
2: É. Porque teve um caso com a menina lá em Recife, aí Biró entrou no meio, né? Aí ele tava perguntando qual era o interesse de Biró ir lá para do cara ou para a mulher do cara. Ele queria saber por qual era a intenção, Biró.
3: A intenção porque ela pediu para eu ir, que ela, eu considero ela que nem um irmão. Ele mentiu para ela, que ela trouxe dois ar-condicionados, entendeu?
2: Aí Biró
3: aí
2: foi
3: só
2: lá.
3: Tinha um ele disse que tinha roubado, porque ufa, roubaram a conta de ir, e não roubou o outro da televisão e as coisas. Aí só roubou um ar-condicionado. Aí ele vai lá pegar, aí eu peguei e fui lá e tirei. Se você mandar eu vou lá dentro da sua irmã, eu vou lá e
0: Jabulani!
2: E se eu mandar tu ir, ela passar a língua na tua
3: mistura?
2: Na mistura.
3: Ela passar a língua dentro.
0: É, tome cuidado, que se a tua irmã, a Galo Cego, né? A irmã dele é a Galo Cego. Ela passar a língua na costura de Biró, ele se entrega. Ele se entrega. Uma vez Biró foi pra um show aqui no Pernalonga Clube, lá dançando, no pé da banda Impacto 5, Montagem, Fique e os Terríveis. Quem tocava nos Terríveis nessa época era Solange Almeida, minha amiga, e no teclado era Dorgival Dantas. Aí baile, a banda tocando, Chico bateu no bode. Bode, Chico. Chico, aí pronto, aí ele arrastou, tá com a menina, se arrastou pra beira da praia. Quando chegou na beira da praia, ela disse: você tem um salvo grande? Ele disse: não, que não. Essa voz dele foi tirando aqui, tirou a bermuda, quando foi tirar a calça. Só disse: não tenho, não. Tá perguntando? Se não, rapa. Aí ele enxergaria que os.

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1: Ei, mamãe, vou dar pé de leu, só.
2: Liga lá.
3: Ei, comigo,
4: alô?
1: Ô, dona Adileuza, tudo bom?
4: Tudo bem.
1: É a famosa dona Adileuza, né?
4: É ela mesmo.
1: Dona Adileuza, a gente aqui da onde? Senhora, pra estar ajudando em algumas pessoas que estão passando por alguns problemas, tá entendendo? É contra a senhora.
4: Aí, e a gente ajuda ele com o quê?
1: A senhora não deu seu nome pra ajudar?
4: Dei não.
1: Agora vai ter que ajudar.
4: Eu não dei meu nome pra nadinha.
1: Tá aqui.
5: Alô?
1: Ô, família, tá falando com dona Deus aí, sobre a doação que vai fazer?
5: Mas não é pra doação não.
1: Não é doação especial, é doação pra polícia, entendeu? Mas porque eles estão presos, tá entendendo? Ele tá precisando dessa doação.
5: Não, não quero saber se os caras roubam que aí preso numa boa.
1: Pode entrar lá na prisão com o celular escondido nas partes pra levar pra ele.
5: Pois muito obrigado.
4: Quem vai doação
1: dele? Adileuza, eu disse que seu salário foi os políticos.
4: Foi o da sua mulher?
1: Não, é pros políticos presos, estão precisando.
4: Dou da sua mulher, da sua mãe, da p*** que lhe pariu. Vá pro inferno, vá pro inferno.
1: Você é muito sem coração.
4: E você? Você é muito mais redonda, foi?
1: Não, minha senhora, eu vim de Brasília.
4: O que você falou aí, você é o diabo que veio do inferno. Quem é você?
1: Seu amor.
4: Quem é você?
1: Teu macho.
4: Seu filho da p***. Vá pro inferno! E aqui não é cabaré não, viu? É casa de família.
1: Será?
4: E você tem sorte porque meu marido não tá em casa, porque se ele tivesse aqui, você ia ver o que era bom.
1: O que era bom é você fazer essa doação, né?
4: A doação?
1: Doação pros políticos.
4: Vai, manda sua mãe, sua irmã, dá a sua mulher e dê você mesmo.
1: Ei, mãe é doente, não diga isso com ela não.
4: É, porta não. Você não tá me respeitando, pode não sei lá. Você vai ter que dar sua mãe, de sua irmã, sua mulher, se você tiver.
1: Caramba.

0: mentira.
1: Isso é mentira, né? É mentira. É verdade,
0: é uma verdadeira artista falso.
2: É. Quer não ver o jumento tem os pés pequenos? Olha o tamanho do
3: Lapa.
2: Meu
3: pé, moção, é grande ou pequeno?
2: É, o pequeno, né?
4: Depois, isso aqui é tua unha, Tiago. Eu pensei que era um corte.
3: Ele toca aí não, que tá com frieira.
2: Ei, Tiaguinho, agora um exemplo. Muita gente tem dúvida. Como é que a pessoa com nanismo, ela consegue aciar o caneco?
3: Aciar o quê?
2: É limpar.
1: Depilar.
2: Não, depilar não, por exemplo, você acabou de tomar um banho, aí quer fazer ali a limpeza do oiti, né? Do oi de porco, do oi tandera, né?
3: Como é que,
2: aí como é que você limpa ali o boca de macaco? Porque você não alcança, você já mostrou pra gente, nem por aqui,
1: ele lava,
2: nem por trás.
1: Ele como ele lava. Vai lá e limpar.
2: Você fica esfregando aqui na parede, você bota o sabonete na parede e esfrega assim, é?
3: Sambando, moçada.
2: Sambando.
3: Se chamava sambando, debaixo do chuveiro. Eu sambo tanto que gasto uma caixa d'água todo banho, toda vez que eu vou tomar um banho.
1: Oi, me lembrei agora, sabe?
3: Parece que tá dando choque. Entendeu? E assim vai. E assim vai limpando.
1: Eu me lembrei agora.
3: Consegue limpar desse jeito.
2: Mas aí você bota o sabonete pregado no azulejo, aí fica assim, se esfregando nele.
3: É agora. Agora eu comprei uma escovinha pra escovar por baixo.
2: Sim. Ah, é a mesma que ele tomou banho com essa escova? Virou escovou a boca.
3: E eu já fico um malandrado de raiva.
2: É a mesma que escova caranguejo, escovou oiti e ele limpa a boca. Por isso que eu notei o bafo de biró, bafo de fel. Fel de caranguejo.
3: Minha mãozinha não alcança, aí com a escova alcança, né, moção? Aí fica bem escovado.
4: Aí tu botou lá de vacilo, foi tomar banho, aí virou.
3: Eu não vou jogar a escova usando só uma vez.
4: Aí virou,
3: eu uso várias. Aí. Ele gosta de escovar a boca, né? Eita, quando eu saio do banheiro, quando eu tô no banheiro. Eu escovei e deixei lá.
1: Aí que filha da p.
4: Aí virou, foi lá e deu grau nos 10.
3: Oi, aí
4: e veio. Olhando pra tu.
3: E olhando pra mim, escovando assim, ó. Escovando. Ele tá de olho em alguma coisa. Ou ele quer essa escova que ele já tá, ou ele quer essa que tá aqui. Agora aqui ele tava na boca dele, já saiu do meu furico. E aquele cara desejando tava em mim. Ele queria só trocar de escova.
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0: Só se for agora. Eu vou dar pra Marlene dizer que ela pediu uma bicicleta dessa toda mudada. Aí vamos dar um desconto.
1: Exatamente.
0: 11 mil, né? 11 mil reais.
3: De fibra de carbono, mamãe.
4: Fibra de carbono?
1: Fibra de carbônio.
5: Oi.
0: Alô, quem tá falando?
5: Você quer falar com quem, meu amigo?
0: Ah, com Dona Marleide aí sobre a bicicleta.
5: Bicicleta?
0: Sim, é da casa de Dona Marleide.
5: É, senhor, meu amigo.
0: Quem que eu chamo ela aí?
5: Você tá falando com a esposa dela, do que se trata?
0: Eu sei, mas eu posso falar com ela.
5: Meu amigo, eu sou marido dela. Só fale comigo, por favor.
0: Não é porque a bicicleta é pra ela, pessoa física, entendeu?
5: Meu amigo, você tá falando com o esposo dela, quem paga as contas sou eu aqui, tá?
0: Não é porque a bicicleta é rosa, é só com ela.
5: Trate direto comigo, meu amigo. Que negócio é esse? Você gostaria se eu pedisse pra falar com a tua esposa? Tu é doido?
0: Eu sei, mestre, mas porque ela encomendou a bicicleta, entendeu?
5: Certo, mas nós não compramos bicicleta nenhuma, meu amigo.
0: Mas não é nós não, é ela. Você tem como confirmar aí com Dona Marleide?
5: E tu vai insistir, meu amigo. Eu sou marido dela, só tô dizendo tudo quem faz as compras aqui sou eu. Tá? Eu tô achando esquisito isso aí.
0: Eu também.
5: Como foi? Qual é a loja?
0: É uma loja virtual na internet, que ela encomendou uma bicicleta de fibra de carbono, aro 29 com borracha reciclada e o quadro feito de garrafa PET por 11 mil reais.
5: Tá, então desfaça essa compra, porque eu lhe garanto que ninguém faz uma compra desse valor aqui, até porque a gente não tem condições, meu amigo.
0: Mas você não quer nem confirmar com ela?
5: Não, porque não te garanto que não, ela é minha esposa, porra.
0: Amigo, velho, desculpe me meter, mas será que ela não tá fazendo uma compra sem você saber?
5: Não existe isso, meu amigo, pare com isso.
0: Não, que é isso, né, nego velho? A pessoa pode comprar, pode dar pra outra pessoa, tá fazendo um mistério, ou então vocês assim não estão podendo pagar e fizeram uma compra num valor maior que pode, entendeu?
5: Meu amigo, ninguém comprou porra nenhuma. Meu amigo, até porque a gente não tem condições de pagar 11 mil reais, rapaz. Que negócio é esse, camarada?
0: Mas, mestre, você sabe que a gente pode facilitar, né?
5: Não tem facilitação, mano. Eu tenho moto aqui em casa, tenho três motos aqui, pra que eu quero bicicleta?
0: Mas ela é toda de garrafa PET reciclada, catada durante o carnaval, entendeu?
5: Pode ser do que for, meu amigo. Não existe isso.
0: E por que você tá tão irritado, hein?
5: Porque você tá insistindo, meu amigo.
0: Amiga, eu tô ligando uma compra de uma bicicleta dessa reciclável com alarme. Ela vem blindada e com farol de milha. De fato, você tá dizendo que não é vocês?
5: E eu tô lhe dizendo que nós não fizemos isso. Desfaça esse negócio que não existe isso. Você vai ficar no prejuízo, que nós nunca pedimos. Tem alguma assinatura aí?
0: É, por isso que o Brasil tá quebrado, viu? Cara de pessoas como vocês que compram as coisas sem poder pagar.
5: Olha, ô fudido, eu não comprei nem o c... E vai tomar no teu
6: c... Olha! Você engotou mesmo!
0: É verdade! Eu não vou ligar de novo, mano!
4: Machão, tudo importante!
0: Quase!
1: Tá chamando!
5: Alô!
0: Amigo, boa notícia, eu falei aqui com o gerente, ele disse que é à vista, dá um desconto, deixa por 10.900.
5: Meu amigo, eu tô acabando de falar com a minha esposa aqui, viu?
0: Ela confirmou?
5: Tá entendendo? Não existe bicicleta nenhuma, inclusive ela tá no outro celular aqui comigo.
0: Esse celular é pago?
5: Entendeu? Você ainda vem falar um bocado de coisa pra mim, meu amigo.
0: Meu amigo, eu não tô dizendo nada demais não, tô querendo só o dinheiro.
5: Que dinheiro que tu quer, meu amigo? Que não tem nenhum c... que ninguém comprou bicicleta porra nenhuma, tu é doida? Eu tô acabando de falar com a minha esposa, cara.
0: Será que Dona Marleide não compra essa bicicleta pra dar presente pra alguém, hein?
5: Só se for de presente pro car... mano.
0: Mas é outra pessoa que você nem conhece, especial, entendeu?
5: Meu amigo, bora acabar com essa fuleiragem. Não ligue mais pro meu número, por favor.
0: E a bicicleta, hein?
5: Mete no c...
0: Dá não, é aro 29. Então, mas só por causa disso, eu não vou ligar de novo, não. Jogado de amor. Falei pra minha esposa. Tá chamando.
1: Homem.
5: É. Quanto é que tu quer, afinal de contas?
0: Amigo, eu consegui um desconto em consideração de Ana Marleide. Vamos ver aí pra que tá com esse desconto?
5: Não tem desconto, eu não quero nada, ninguém comprou nada, tá? Eu tô falando com a minha esposa e acabou, sim.
0: Mas homem, eu deixei de vender quanta pessoa e guardei pra vocês.
5: Que diabo que tu tá me insistindo, rapaz? Para com isso, eu não quero bicicleta nenhuma, não quero comprar nada, meu irmão.
0: Mas leve.
5: Eu lá quero porra de bicicleta, cara.
0: Ela vem com vibrador na cela pra tu relaxar.
5: Mete no c...
0: É aí mesmo.
2: Acabou a audiência no Brasil, mas segunda a gente tá de volta, se Deus quiser, esperando vocês aqui pra gente sorrir. É um K, é um B, é um O-se. Acabou-se! Oh,

A Hora do Ângelus. O anjo do Senhor anunciou a Maria, e ela concebeu do Espírito Santo. Ave Maria, cheia de graça, o Senhor é convosco. Bendita sois vós entre as mulheres, e bendito é o fruto do vosso ventre, Jesus. Santa Maria, Mãe de Deus, rogai por nós, pecadores, agora e na hora de nossa morte. Amém. Eis aqui a serva do Senhor, faça-se em mim segundo a vossa palavra. Ave Maria, cheia de graça, o Senhor é convosco. Bendita sois vós entre as mulheres, e bendito é o fruto do vosso ventre, Jesus. Santa Maria, Mãe de Deus, rogai por nós, pecadores, agora e na hora de nossa morte. Amém. E o Verbo Divino se fez carne e habitou entre nós. Ave Maria, cheia de graça, o Senhor é convosco. Bendita sois vós entre as mulheres, e bendito é o fruto do vosso ventre, Jesus. Santa Maria, Mãe de Deus, rogai por nós, pecadores, agora e na hora de nossa morte. Amém. Rogai, Santa Mãe de Deus, para que sejamos dignos das promessas de Cristo. Oremos. Infundi, Senhor, como vos pedimos, a vossa graça em nossas almas, para que nós, que pela anunciação do anjo, vimos ao conhecimento da encarnação de Jesus Cristo, vosso Filho, por sua paixão e morte, sejamos conduzidos à glória da ressurreição, pelo mesmo Cristo, Senhor nosso. Amém.

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3: Agora 6h09.
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3: Já é noite na capital pernambucana e o Bola Rolando está no ar. Bola Rolando, a mais completa resenha esportiva do rádio de Pernambuco. Atenção para as principais manchetes do programa de hoje. Esporte! Esporte, o Santos.
6: E pensando em voltar ao G6, o esporte entra em campo hoje à noite para não quebrar essa sequência negativa de 5 partidas sem o que é vencer. E depois do Yuri Quilho, outro atacante pode estar dando adeus à Ilha do Retiro.
3: Náutico Leonardo Borges.
7: Sendo 2, Jean Carlos. Náutico joga domingo contra o Avaí na sacada. Paulo Sérgio continua de fora. Imbróglio com Coimbra de Minas Gerais pode tirar Dodô do Clube Náutico Capibaribe.
3: Santa Cruz, Igor Moura.
8: E após treinamento desta sexta-feira, elenco tricolor já segue viagem para Santa Catarina. A Florianópolis realiza última atividade visando o duelo diante do Barra.

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6: Segura o bó. Pois é, 18 horas 15 minutos na capital pernambucana. Começa agora o maior desfile de notícias do Rádio Esportivo de Pernambuco e de todo o Brasil. Aqui no Bola Rolando. Tem bola rolando para o esporte,
7: alô! Alô, alô, Santos! Boa noite para você, boa noite para a torcida rubro-negra que acompanha o Bola Rolando. Nós, a partir das 8 da noite, em campo, o Pernambuco Brasileiro da Série B contra a equipe do Botafogo de Ribeirão Preto, que nesse momento, alguns atletas estão aqui. Reconhecimento. Rapaziada, tá tranquilo, o gramado não é de anos atrás, mas fica tranquilo que a bola vai rolar. Olha, a expectativa para esse jogo é saber a escalação do técnico João. Falamos durante o todo aquele ideia de tornar ao esquema tático dois zagueiros e não com três zagueiros como ele jogou na partida em que ele reestreou como treinador do Sport contra o Criciúma no domingo passado, onde acabou, aliás, no sábado, né? Onde acabou perdendo para o Tigre Catarinense por 1-0. E hoje o Dalpozo fazendo a sua reestreia aqui na Ilha do Retiro. E ele vem realmente com essa possibilidade de mudanças, de voltar ao esquema com dois zagueiros. E uma novidade, hein? Nem Zé Marcos e nem Marcelo Aju. Quem deve pitar hoje como titular ao lado do Marcelo Benevenuto, Ed, é o velho Abraão.
6: Abraão está confirmado, então. Bom, você lembrou bem aí, né? Na estreia do Dalpozo na equipe do Esporte Clube do Recife, ele foi muito criticado por ter mudado o time do Sport depois de fazer apenas dois ou três treinamentos. E isso resultou que o Sport terminou jogando muito mal. O Sport terminou fazendo uma péssima partida. O time estava muito desorganizado dentro de campo. E eu tenho impressão, o Alex, até falei isso hoje à tarde aqui na Rádio Jornal, que isso facilitou e muito a vitória do Criciúma em cima do Sport na última partida, né, na última rodada. O placar terminou 1-0, mas eu acho que foi aquele placar enganoso. Poderia ter sido 2, poderia ter sido 3. Tal foi a superioridade do time do Sport. Então, acho que Dalpozo já está suficientemente grandinho e experiente para entender que não se muda o modelo de jogo de um dia para outro. Não é nada contra três zagueiros, que inclusive ele gosta de trabalhar assim nas equipes por onde passa. Mas você tem que ter um

0: mínimo de preparação, né, amigo?
1: É, de porque é o seguinte, inclusive até comentamos ontem, né, durante o Discreto na Rede com o João Vitor Amorim, que quando você muda um esquema tático assim de última hora, para uma equipe que já estava acostumada a atuar com dois zagueiros, você colocar três zagueiros acaba meio que confundindo. E foi justamente o que aconteceu no primeiro tempo contra o Criciúma. Quando ele retornou ao esquema com dois zagueiros, o Sport inclusive deveria até ter saído lá de Santa Catarina trazendo um empate, né? Salva aí a boa participação do goleiro do Criciúma. Deixa eu passar aqui rapidamente a campanha do Sport até o presente momento, para que o torcedor entenda a necessidade da vitória, porque o Sport vencendo hoje, ele não vai só encerrar essa sequência negativa, né, de 5 jogos sem vencer, 3 empates, 2 derrotas seguidas. Ele vai voltar novamente a disputar uma vaga no G6. Vamos falar inicialmente do G6, porque o G2 é uma outra história. E ele não vai ver, por exemplo, o líder Vila Nova, que hoje tem 31 pontos, está a 6 pontos do Sport, ficar muito à frente. O Sport tem que voltar a vencer. É necessário vencer de 2 jogos aqui em Retiro. Pode ser fundamental justamente para que a torcida, a própria comissão técnica, todo mundo que trabalha com o Sport entenda realmente onde o Sport vai querer, se ele vai querer ser protagonista ou coadjuvante nessa Série B. Até o presente momento, são 6 vitórias, 7 empates e 3 derrotas em 16 rodadas. É um resultado, é um número até interessante, né? Porque principalmente jogando fora de casa, né? Jogando fora de casa, campeão do Sport é melhor do que jogando dentro de casa, só para se ter uma ideia. Deixa eu passar para você aqui a provável escalação da equipe do Sport: Thiago Couto, Madison, Marcelo Benevenuto, Abraão e Felipinho. Zé Lucas, que volta ao time, né? Ele que ficou de fora no último jogo contra a equipe do Criciúma porque estava se recuperando de uma entorse no tornozelo. Vai o Zé Lucas, o Fábio Matheus e o Biel Fonseca. Vai também o Christian Barleta, o Pedro Perotti. E aí, aquela velha dúvida interminável, Edinaldo: Marlon Douglas ou Cleison no ataque, formando esse terceiro homem? A gente vai ficar apenas na expectativa da escalação, que deve sair justamente daqui a 40 minutos. 9.500 torcedores reservaram de forma efetiva os ingressos para o jogo de hoje à noite. Então acreditamos que deve girar em torno de 10-11 mil torcedores presentes aqui na Ilha do Retiro. Deixa eu fazer o seguinte, Ed, chamando aqui o João Lubambo, ele vai ser meu parceiro no jogo de hoje à noite aqui com o Escrete de Ouro do Rádio, ele que vai estar acompanhando o Botafogo de Ribeirão Preto. Ô João, me diz uma coisa, como é que vem esse Botafogo, quais são as notícias que vem do Pantera, né?
2: Fala, Wallace, fala, Edinaldo, também aí nos estúdios da Rádio Jornal.
0: Abraço, pois é, João.
2: O Botafogo de Ribeirão Preto, também conhecido como Pantera, vem com hoje, vindo de uma vitória contra o Avaí na última rodada, venceu por 3-1. Eu vou trazer de antemão 3 destaques aí da equipe do Botafogo de Ribeirão para o Sport ficar de olho. Vou começar pelo volante Everton Morelli, é o grande nome do Botafogo em 2026. Mesmo sendo volante, é o artilheiro da equipe na temporada, tem 7 gols, todos eles na Série B. É um volante que chega muito na área, tem boa finalização de média distância, excelente na bola aérea e pisa constantemente na área como elemento surpresa. É um dos nomes para o Sport ficar atento na noite de hoje. Patrick Bray, capitão da equipe, é um experiente lateral esquerdo, já tem 3 assistências nessa Série B. É o segundo lateral que mais acerta cruzamentos na competição e o que mais tem grandes chances criadas, junto com Marcelo Hermes do Criciúma e Everton do Atlético Goianiense. Por fim, Igor, centroavante, é o homem referência no ataque, vice-artilheiro da equipe, são 5 gols em 11 jogos nessa Série B, e é ex-Sport, viu? Teve uma passagem discreta no ano de 2018, jogou Série A pelo Leão. Inclusive, se somar os gols do Igor e do Morelli, são 12, ou seja, 12 dos 17 gols da Pantera na Série B saiu dos pés desses dois. É 70% dos gols, bastante coisa. Então o Leão tem que ficar de olho bem aberto com esses dois. O Botafogo de Ribeirão Preto, que é do experiente Cláudio Tencati, que inclusive foi sondado pelo Sport neste ano, após a saída do Roger Silva, mas na época recusou o Leão, afirmando que dificilmente abandona projetos. Preferiu seguir no time paulista e chega nesta noite para a 17ª rodada do Campeonato Brasileiro da Série B, na 14ª posição. 19 pontos em 16 jogos, são 5 vitórias, 4 empates e 7 derrotas. 17 gols feitos, 15 sofridos. Unidos. Um time bastante irregular. Até começou a Série B surpreendendo, venceu os dois primeiros jogos e liderou a competição naquele momento. Mas depois disso, passou 10 rodadas sem vencer. Frequentou a zona do rebaixamento em algumas rodadas, até que a maré começou a virar. E nos últimos 4 jogos, são 3 vitórias. Uma equipe que vem aí nessa remontada na competição. No mais recente, como eu tinha dito no início, venceu o Avaí por 3-1. Jogo lá em Ribeirão.

0: Ribeirão Preto. E olha, apesar de ser o sexto pior visitante da Série B, venceu duas, empatou duas e perdeu quatro, o Sporting tem que abrir o olho, porque se pegarmos apenas o retrospecto de quem está jogando fora de casa nessa Série B, o Botafogo é o segundo time que menos sofreu gols na competição. Foram seis em oito jogos. Só fica atrás justamente do Sport, que jogando longe da ilha sofreu apenas cinco gols. Ou seja, é um time que jogando longe de Ribeirão Preto se defende bem. Viu, Edinaldo? Eu vou voltar aqui para o Alex Santos, que está pedindo aqui o microfone. Então, o Sport tem que ficar de olho. É um time bem fechadinho, esse time do Tencate, o Alex.
1: Valeu, João.
2: Verdade. E aí, tem que desligar, né?
1: Isso aí, maravilha. Quem fala com você mais?
2: Pronto, vamos falar com o Pedro Perotti, o atacante Pedro Perotti, porque ontem, né, só para a gente relembrar bem rápido, ontem a diretoria do Sport abriu o treino, onde teve a participação da torcida, né? A torcida, enfim, pôde acompanhar depois de muito tempo a movimentação aqui leonina, e o Pedro Perotti falou sobre a presença da torcida e também sobre o jogo de hoje.
3: Durante todos os jogos, né, nessa temporada, desde quando cheguei aqui, os jogos, a maioria dos nossos jogos, né, depois das 9 horas da noite, sei o quanto é difícil e a torcida sempre fazendo um esforço para se fazer presente e nos ajudar, né, como vem nos ajudando. E a gente também está incomodado com essa situação, né, de a gente precisa voltar a ganhar e quem vai ganhar com tudo isso vai ser o esporte, né, a instituição, é o torcedor, né. A ilha precisa voltar a ser forte novamente, né, a gente ganhando os jogos aqui dentro de casa, para a gente se tornar mais forte dentro da competição novamente, né. A gente voltar a ganhar, a gente olhar para cima, a gente está uma vitória, né, para voltar ao G6, de passo a passo, a gente vai conseguindo alcançar os nossos objetivos, né. Se Deus quiser, a gente fazer um grande jogo para ser com essa vitória, que é importantíssimo.
2: Voltar ao G6, esse é o principal objetivo. E eu falei na manchete, viu, Edinaldo, que depois que o Yuri Castilho foi embora, negociado com o futebol japonês, outro atacante pode estar deixando a Ilha do Retiro. Você aposta em algum nome?
1: Quem é ele?
2: Gustavo Maia, ele que pode ser negociado junto ao Atlético Goianiense, já que o Roger Silva, aquele mesmo Roger Silva que treinou o Sport, assumiu o Dragão e demonstrou interesse em ter o atleta lá em Goiânia. Então fica essa expectativa, o Gustavo Maia, que não está sendo muito aproveitado, para não dizer não aproveitado aqui na Ilha do Retiro, pode ser outro atacante aí embora.
1: É, rapaz, o que a gente espera, na verdade, independente de qualquer coisa, é que o esporte possa sair do imobilismo, voltar a ganhar, voltar a inspirar confiança no seu torcedor, coisa que o esporte precisa recuperar urgentemente numa partida como essa. Até porque ele é o dono do campo, quer dizer, ele tem um mando de campo, ele tem o apoio da torcida, que nunca faltou a esse time do esporte, corrigir os seus defeitos e voltar a marcar, voltar a fazer gol, é tudo que a torcida espera, viu, Wallace?
2: É verdade, Ed. Para a gente finalizar, deixa eu passar para você e para a torcida do Sport. A arbitragem para o jogo de hoje é o trio do Distrito Federal. Maguelson Lima Barbosa conduz a partida, auxiliado pela Leila Nayara Moreira da Cruz e pelo Daniel Henrique da Silva Andrade. O VAR é de responsabilidade do Rodrigo Alonso Ferreira. Esse é de Santa Catarina, viu, Edinaldo?
1: Marilson Lima Barbosa, não é isso?
2: É Maguelson,
1: Ah, Marielson,
2: Lima
1: Marielson.
2: Barbosa.
1: Ah, sim, Marielson, ok. Valeu, Wallace.
2: Valeu, Ed.
1: Agora são 18 horas e 26 minutos na capital pernambucana. Você acaba de acompanhar apenas parte desta sexta-feira do Leão, porque o Leão corre atrás da bola. Logo mais às 8 da noite. 18 e 26.
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1: Meu amigo Tarcisinho Calado, tá lembrando aqui um protesto que ele está presenciando agora na rua José Bonifácio, em frente do Carrefour, na Zona Norte. Diz que o trânsito está totalmente travado, imagina uma hora dessa, hein? Forte abraço, Tarcisinho, obrigado pela informação, nosso jornalismo vai apurar melhor. Agora são 18h32, tem bola rolando para o Clube Náutico Capibaribe. Alô, alô, Leonardo Boris.
2: Alô, alô, Edinaldo Santos, boa noite para você, amigo, boa noite para amigo e para o amigo ligados aqui no Bola Rolando. Se não bastasse problemas de Paulo Sérgio, Arnaldo, Betão, agora, além do Vinícius, Dodô. Só que o Dodô é um imbróglio contratual. Vou tentar explicar. O Náutico exerceu o direito de compra para com o Coimbra de Minas Gerais no valor de R$800 mil. Tudo acertado, iria pagar no ano que vem. E, para espanto, Dodô ontem não apareceu para treinar. Faltou ao treinamento. Dodô hoje apareceu pela manhã. Comeu alguma coisa lá no CT Wilson Campos, na Guabiraba, não treinou, e eu fui atrás da informação. O imbróglio é o seguinte: o Coimbra agora não quer parcelar, Coimbra agora quer à vista. O Náutico ontem tinha lançado uma nota, Haldinei tinha informado ontem aqui no Movimento Esportivo, e a nota diz o seguinte: o Clube Náutico Capibaribe informa que o meia Dodô não compareceu à atividade programada para esta quinta-feira no Centro de Treinamento Wilson Campos. O Náutico esclarece que, após ser comunicado pelo Coimbra Esportes sobre uma proposta de um clube do exterior pelo atleta, exerceu, dentro do prazo previsto, em contrato, a opção de compra estabelecida entre as partes. O clube reafirma que exerceu a opção de compra em conformidade com um contrato firmado entre as partes e seguirá adotando as medidas cabíveis para defender seus direitos. O jogador foi formalmente notificado para retomar imediatamente suas atividades junto ao clube. Caso o atleta não retome suas atividades, o Náutico adotará as medidas disciplinares, trabalhistas e contratuais cabíveis, conforme previsto na legislação e nos instrumentos firmados entre as partes. O Náutico reafirma seu compromisso com o cumprimento dos contratos firmados e seguirá conduzindo o caso pelos meios adequados, sempre em defesa dos interesses do clube.
1: Parece uma coisa mal conduzida, né? Agora, pelo que você colocou aí, Boris, eu entendi que o único problema agora não é o valor que o Clube Coimbra estaria cobrando.
2: Não é nem o
1: mais
2: valor e nem o Náutico. O Náutico não tem culpa. Sim. O Náutico, dentro do exercício contratual, conforme previsto em contrato, a opção de compra foi estabelecida entre as partes, acordo fechado, e de repente...
1: Como é que o acordo está fechado e o time volta atrás?
2: Acordo fechado não
1: porque
2: quer
1: dizer
2: assinado,
1: quando o documento
2: está assinado,
1: né? Você não tem como voltar atrás.
2: Mas é um acordo fechado já num contrato anterior, né? Porque o Náutico tinha estabelecido o direito de compra. O Coimbra estabeleceu, olha, você tem o prazo de até tanto para ter esse direito, exercer esse direito de compra. E o Náutico assim o fez na semana passada. Só que aí deu no que deu, e o imbróglio com certeza vai parar na justiça.
1: Porque se o clube está apenas querendo o pagamento à vista, então o problema chama-se o pagamento em prestações não vai acontecer mais porque eles não querem. Tem que ser dinheiro à vista.
2: Tem que ser dinheiro à vista. Tem que ser dinheiro à vista e agora.
1: Uhum. Não é que eles aumentaram o valor, tem que ser só o fato
2: pelo
1: de
2: que
1: pagar
2: eu entendo
1: à vista.
2: Da nota, sim. E agora. Tem que pagar. E aí o Dodô desfalca o Náutico, já não conta com Paulo Sérgio, já não conta com Arnaldo, já não conta com Betão. E o exercício para se formar um time, eu, pelo menos na intuição e suposição, o meio-campo com três volantes, com o Ederson jogando um pouco mais à frente, ou simplesmente a entrada do Felipe Readaeli.
1: Olha, eu estou recebendo aqui um texto de um grande amigo, conselheiro do Clube Náutico Capibaribe, dizendo o seguinte: eu nunca vi na minha vida uma invenção tão grande como foi essa do treinador de futebol, junto com seu filho jovem, assumir a diretoria toda. Como você pode estar no gramado treinando se não tem ninguém no escritório negociando com empresários executivos que ele mesmo queimou? Tá aí o resultado. E o Dodô foi um caso muito mal conduzido. Se o Náutico exerceu o direito de compra, no mínimo, um reajuste teria que ser feito. É uma promoção sem ajustar. Aí ele diz mais aqui: quantidade de jogadores com valores acima de 100 mil reais, mandados embora ou afastados, com o dinheiro vai dar reflexo numa gestão que está caminhando errada, e ele também tem culpa direta. Hoje pela manhã um treinador chegou cedo, poderia conversar com ele, levá-lo para o jogo, até porque ele é funcionário e durante a viagem ajeitava para ter ele no jogo e de repente sairia de lá com a solução. Mas ele esculhamba tudo que é empresário, não tem negócio nem com os executivos. Que situação o presidente precisa reagir diante disso? É um grande conselheiro do Clube Náutico Capibaribe que acabou de me mandar isso aqui. Muito obrigado a ele.
2: Bom, em relação ao time, eu estava dizendo o seguinte: ele pode jogar com o Luiz Felipe, com o Samuel e o Enderson um pouco mais à frente. O Júnior Todinho viajou, o Derek e o Vitor Andrade. Na defesa, o Muriel, Matheus Ribeiro, Gustavo Henrique, o Wanderson e também o Igor Fernandes. Estão saindo do Náutico Yuri Silva, não faz mais parte dos planos do Náutico, e o Juninho está voltando para a Ferroviária de Araraquara. Já fez os exames médicos, já está lá e deve acertar aí seu retorno à Ferroviária. O Náutico, que amanhã ele vai treinar no CT do Figueirense, o Náutico que joga no domingo na Ressacada contra o Avaí, e Guilherme dos Anjos fala sobre essa partida.
3: Acho que o principal aspecto é nós fazermos uma reflexão, que é o que a gente vem fazendo. É tentar analisar de uma forma mais minuciosa aquilo que está gerando para nós algum desconforto tático ou de organização. Eu acho que tem uma relação muito grande hoje com confiança. Então, quando o seu time está confiante, quando um grupo está confiante, as coisas fluem de uma forma diferente. Eu acho que isso é um trabalho que tem que ser feito e a gente está buscando fazer com os atletas, dar confiança mesmo, lembrá-los de alguns momentos, de algumas circunstâncias, e que nós dominamos jogos e que nós vencemos jogos sob circunstâncias tão difíceis quanto as que a gente vai enfrentar daqui para frente. Acho que trazer essa confiança de volta é fundamental, mas ao mesmo tempo você entender que existem alguns erros que precisam ser sanados, assim como acho que conseguimos no último jogo, né? E faltou mais uma vez o poder de finalização, o terminar melhor a jogada, mas sem dúvida nenhuma nos faltou um pouco mais de confiança, um pouco mais de coragem em alguns lances. Essa foi uma análise que a gente fez do último jogo, para que a gente pudesse sair com a vitória. Trabalhamos dentro da semana alguns aspectos que seguem nos incomodando e que são desde o começo do ano. A gente oscila em alguns comportamentos, faz parte, em função de que nós enfrentamos adversários também que criam esse tipo de dificuldade para nós. Mas são semanas, sem dúvida nenhuma, de muito trabalho, concentração, mas essa semana, como você perguntou, muito voltado para essa questão de confiança. Eu acho que isso é fundamental para que a gente possa entender a nossa capacidade, principalmente, e voltar naturalmente a ter as vitórias, que é algo, como eu sempre comentei aqui, vai oscilar. Nós vamos oscilar, quanto menos oscilar, melhor. Eu acho que está no momento da gente conquistar nossas vitórias fora de casa. A gente tem um histórico positivo, nós temos que nos apegar a esse tipo de circunstância também.
2: O Náutico é o 12º colocado, 21 pontos ganhos, 5 jogos sem vencer, 3 derrotas, 2 empates. João Vitor Gobi, de São Paulo, apita o jogo no domingo. e o Náutico recebeu uma informação: o presidente está trabalhando para acertar CLT e imagem na semana que vem.
1: Valeu, Boris.
2: Valeu, querido.
1: Pronto, torcedor Alvirrubra acaba de acompanhar aqui dentro do Bola Rolando a sexta-feira, Alvirrubra, 18h42.
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1: Só o título. São 18h46, vem aí o tricolor do Arruda.
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6: Alô, alô, Edinaldo Santos. Boa noite, um abraço para todo mundo ligado aqui no Bola Rolando. Um ótimo fim de semana para todo mundo. Fim de semana diferente para o torcedor do Santa, né? Ele vai acordar no domingo já se preparando para ver o time dele jogar. O Santa Cruz entra em campo às 11 da manhã, domingo. Em Itajaí, na Arena Barra, diante do Barra, estádio que a gente pôde acompanhar a final da Série D do ano passado, em que o Barra levou a melhor, um enredo contrário do que vem acontecendo na Série C, né? Se o Santa Cruz, por conta de todos os problemas, não tô falando nem de camisa, não tô falando nem de tradição, porque é claro que nem Série C é lugar do Santa Cruz, mas levando em conta campeonato pernambucano bizarro que o Santa Cruz fez, os jogos horrorosos que o Santa teve na temporada, eliminação precoce na Copa do Brasil, salários atrasados sistematicamente, SAF colapsando, eu acho que o Santa está superando as expectativas nessa Série C, na campanha que vem fazendo, ao contrário do Barra. Eu esperava um Barra brigando lá em cima, porque o Barra foi campeão da Série D, é clube empresa, é um clube que tem grana para investimento, tirou alguns destaques do futebol catarinense, como Everton Alemão do Brusque.
7: E por causa disso, havia uma expectativa muito grande.
6: Pois é, foi campeão catarinense, desbancando Criciúma, Chapecoense, Avaí, Figueirense, Joinville, todo mundo. Aí chega na Série C, fazendo uma campanha bem água de chuchu, né? Água de chuchu, uma campanha sem graça, mais perto do Z2 do que do G8. E eles vão se enfrentar domingo, 11 da manhã. Jogadores do Santa treinaram hoje pela manhã. 1 da tarde estava todo mundo no aeroporto internacional dos Guararapes para almoçar e seguir viagem. Ainda não chegaram a Santa Catarina, uma viagem um pouco mais longa, mas o Santa chega ainda essa noite, amanhã treina e depois regime de concentração para esse duelo diante do Barra. Jogo que promete ser, mais uma vez, equilibrado numa Série C extremamente equilibrada, né, Ed?
7: Sem dúvida, a perspectiva é essa. Santa Cruz tem se dado bem nesses jogos. Tanto que naquele jogo contra o Brusque, ele jogou também às 11 horas da manhã, né?
6: Foi 11 horas da manhã.
7: Às 11 horas da manhã. E agora também, 11 horas da manhã.
6: No interior de Santa Catarina também.
7: Também no futebol lá de Santa Catarina.
6: Eu tava dando uma olhada na previsão do tempo, porque eu me assustei vendo Ipiranga, Erechim, Paissandu fazendo 11, 10 graus, 11 da manhã por lá. A previsão que eu vi, 19 graus. 19 graus tá uma maravilha para jogar. Você mesmo já disse essa semana que quando você jogava em Belo Jardim, era a sua temperatura preferida.
7: Sabe o que estão dizendo lá? Tu nunca jogasse bola em Belo Jardim, rapaz. Coisa nenhuma.
6: Então, Santa Cruz vai ter esse horário tranquilo para jogar. Sobre o time, Ed, sobre salários, antes que você pergunte, não chegou nenhuma informação de atualização de imagem. Lembrando que o Santa ele pagou carteira de maio, antes do jogo contra o Ituano. O time correu pra caramba, lutou muito, ganhou o jogo 1-0. E ainda tem dois salários de imagem a pagar para esse elenco. O próprio William Alves saiu do campo depois dos 3 pontos garantidos, depois da vitória, falando: vamos olhar mais solução do que problema. Solução é classificar, torcida chegando junto. Eu estava até conversando fora do ar aqui com o nosso grande Aldo Leite, que depois do jogo contra o Barra, o Santa vai ter 13 dias até o dia 25, no jogo da Arena, 5 da tarde. Um dia bom, um horário bom, 5 da tarde, a Arena contra o Figueirense, um jogo que pode deixar o Santa... Por exemplo, se o Santa empata lá em Itajaí domingo, o Santa vai a 22. Uhum. Se ganha do Figueirense, vai a 25. Aí estaria faltando em 12 pontos disputados, 5 pontos para chegar a 30. No meu simulador de hoje, eu sempre fico fazendo simulador de resultados dessas rodadas finais antes dos jogos. No meu simulador de hoje, com 29 pontos, o Santa estava classificado, terminando com 29 pontos. Então, fazendo 4 pontos contra a Barra e contra a Figueirense, nesses duelos contra os catarinenses, um fora e outro em casa, eu acho que o Santa já encaminha muito bem a classificação e... convenhamos, sábado, 5 da tarde, se consegue um bom resultado em Itajaí, é jogo para 25 mil, 30 mil, né?
7: E se ganhar, nem se fala, né?
6: Ah, se ganhar, jogo para 30, mais de 30, e com a bilheteria o Santa poderia até quitar uma imagem com os atletas, enfim, pagar algum bicho, pagar 13º férias, que ainda deve de 2025 para alguns remanescentes, alguns dos problemas que o Santa Cruz tem. Vamos ouvir o William Alves?
7: Bora lá.
6: O William Alves chamou a atenção que o Santa, antes do jogo começar contra o Ituano, eu fui ver até depois, eu não me atentei a esse detalhe, os jogadores entraram de mãos dadas no jogo contra o Ituano, e foi uma ideia do próprio William Alves depois dele falar naquela palestra pré-jogo. Ele falou: gente, vamos mostrar união pro nosso torcedor, pra todo mundo, mesmo com os problemas, porque agora é reta final. O William Alves foi quem idealizou essa situação dos capitães, um dos líderes, né, um dos jogadores mais identificados com a história do Santa, já conquistou muita coisa com a camisa coral, e ele fala sobre a preparação pra esse jogo em Itajaí e o fato do Santa ter melhor defesa da competição. O Santa só tomou 9 gols, um sistema defensivo que melhorou muito após a chegada do técnico Christian de Souza. Vamos ouvir.
8: Bom, a preparação tem sido muito boa, né? Não tem sido nada diferente do que tem sido nas últimas semanas. Depois da derrota do Ipiranga, uma derrota dura em casa, a gente sabia que a gente precisava dar uma resposta mesmo fora de casa, que foi o jogo do Paysandu. Conseguimos fazer um bom jogo fora. E tinha a responsabilidade de confirmar esse bom resultado fora de casa, tendo uma vitória em casa. Conseguimos essa vitória, trabalhamos bem essa semana, melhorar alguns pontos que não foram tão bons no jogo, reforçar aqueles pontos que foram importantes no jogo, para que a gente faça uma grande partida contra o Barra e dê uma sequência nesse bom momento de bons resultados da nossa equipe. Bom, sempre que se fala, né, de boa defesa, fica muito evidente os zagueiros, o goleiro, mas eu acho que é um conjunto da equipe. A gente tem que enaltecer o trabalho que é feito pelos nossos atacantes, nossos extremos, nossos meias, sempre tem contribuído muito no começo da marcação, e isso tem facilitado a bola chegar um pouco mais mastigada lá atrás pra gente. Então, a gente reforça esse compromisso da equipe em todo momento tá competindo, a Série C exige muito isso, então a gente espera continuar mantendo esses números, que são números que vão nos ajudar tanto na classificação para a próxima fase, quanto na briga pelo acesso.
6: Pronto, tá então o William Alves, um dos capitães desse elenco do Santa Cruz. Ed, sobre time, eu já falei sobre o Barra deve ter 5 a 6 remanescentes da final da Série D do ano passado, né? Sim. É um time que manteve boa parte daquela espinha dorsal campeã da Série D. Sobre o Santa, é sempre uma tarefa difícil para o setorista imaginar o time provável do Santa, porque o Christian de Souza não repetiu ainda um jogo dos 8 que ele teve à frente do Santa Cruz. E muda, às vezes, de acordo com o adversário, uma peça aqui, outra peça ali. Mas vamos lá, levando em conta que o Santa teve uma boa apresentação contra o Ituano, não vai contar com o Edson Miranda, que tomou o terceiro amarelo. Gabriel Souza no gol. A defesa, Eurico, William Alves e Matheus Vinícius. 3 zagueiros, eu acredito que é o que o Santa vai manter. 3 zagueiros. Aí vem minha primeira dúvida. Thiago Enes vai jogar como lateral direito? Ele não fez um grande jogo contra o Ituano, tanto é que foi sacado no intervalo. Se o Thiago Enes jogar, meio campo do Santa continua com 2 peças. Favela e Vitinho. Uhum. Alex Juan na ala esquerda, isso é garantia. E o trio de zaga, repito, Eurico, William Alves e Matheus Vinícius.
7: Qual seria a alternativa para Thiago Enes?
6: Se Thiago Enes não jogar, você pode colocar, por exemplo, o Fabinho como um segundo volante, para não deixar só o Favela de volante. Deixa o Vitinho mais solto para jogar com o Ronald de ala direita, Everaldo e um centroavante centralizado. Seja ele Eurico, ou seja ele Quirino, seja ele Thiago Marques. Uhum. Se o Ronald for ala direita. Se ele jogar com o Thiago Enes, numa linha de 5, Thiago Enes, Eurico, William Alves, Matheus Vinícius e Alex Juan. Até aí tudo bem. Dois médios. Uhum. Dois médios, um com um pouco mais de liberdade, o Vitinho por dentro, e o Pedro Favela segurando mais sistema defensivo. Ronald na ponta direita, na ponta esquerda Everaldo e um centroavante. Essas as possibilidades. No mais, a mesma base que venceu o Ituano.
7: Valeu, Igor.
6: Um abraço, Ed.
7: Pronto, torcedor Tricolor acabou de acompanhar aqui dentro do Bola Rolando a sexta-feira do Tricolor do Arruda. São 18h59.
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2: Olá, boa noite.
1: Boa noite para você que nos acompanha em todo o país.
2: Sexta-feira, 10 de julho de 2026.
1: Vamos ao destaque do dia na Voz do Brasil.
2: Meio ambiente.
1: Desmatamento na Amazônia cai em junho 30% em relação ao mesmo período do ano passado.
2: No Cerrado, houve queda de 5,3%, segundo dados do INPE, o Instituto Nacional de Pesquisas Espaciais. Luana Karen.
3: Os dados são do Sistema de Detecção de Desmatamento em Tempo Real, DETER, que emite avisos diários de desmatamento a partir de imagens de satélite.
1: Pesquisa Nacional vai avaliar a saúde dos brasileiros.
2: Entrevistadores do IBGE vão visitar 140 mil famílias. Graziele Bezerra.
4: Os entrevistadores do IBGE estarão identificados com crachá do Instituto, uniforme institucional e dispositivo eletrônico de coleta.
1: E hoje vamos falar sobre a Lei de Acesso à Informação.
2: Na plataforma Informa BR é possível fazer qualquer pedido de dados e políticas públicas federais.
1: Quem explicou pra gente como funciona a ferramenta foi o secretário da Controladoria Geral da União, Marcelo Vidal.
5: A partir de agora, todo e qualquer pedido de acesso à informação, ele deve ser feito pela plataforma Informa BR, que disponibiliza ao cidadão uma ferramenta onde ele pode fazer uma busca das informações que ele tem interesse.
2: Na apresentação da Voz do Brasil hoje, eu, Mariana Jungmann e Luciano Seixas.
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2: Dados do Sistema de Detecção do Desmatamento em Tempo Real, o DETER, mostram uma redução na área degradada na Amazônia e no Cerrado.
1: A divulgação é uma rotina mensal de transparência do monitoramento por satélite da vegetação nativa.
3: Os avisos de desmatamento na Amazônia e no Cerrado recuaram em junho de 2026, comparado ao mesmo mês de 2025. Na Amazônia, os alertas de desmatamento somaram pouco mais de 297 quilômetros quadrados em junho de 2026, uma queda de 35% comparado ao mesmo período do ano passado. No acumulado de agosto de 2025 a junho de 2026, os avisos na Amazônia somaram 2.485 quilômetros quadrados, contra quase 4 mil quilômetros quadrados registrados no intervalo anterior, uma redução de 37,2%. Os dados são do Sistema de Detecção de Desmatamento em Tempo Real, DETER, que emite avisos diários de desmatamento a partir de imagens de satélite. O coordenador do Programa de Monitoramento Biomas BR do Instituto Nacional de Pesquisas Espaciais, INPE, Cláudio Almeida, fala mais sobre esse sistema de alertas.
6: O DETER, ele tem essa coisa de que ele é feito de maneira muito mais rápida. O objetivo primário dele não é dar aquela área com precisão. É dizer para o órgão de fiscalização, olha, está ocorrendo um desmatamento aqui. Né? Então é importante que você... São milhares de alertas que são enviados por ano.
3: No Cerrado, os avisos de desmatamento caíram 5,3% em junho deste ano, comparado com junho de 2025. No entanto, de acordo com o Instituto Nacional de Pesquisas Espaciais, houve significativa cobertura de nuvens durante o mês, o que pode ter dificultado o mapeamento em determinadas regiões. Já no acumulado de agosto de 2025 a junho de 2026, os avisos de desmatamento no Cerrado somaram 4.689 quilômetros quadrados, uma queda de quase 8% comparado ao mesmo período anterior. Reportagem Luana Karen.
2: Minerais críticos são caracterizados pelo risco de escassez combinado com uma alta relevância econômica.
1: Eles são utilizados na fabricação de itens como baterias, computadores, celulares, painéis solares, turbinas eólicas e veículos elétricos.
2: O tema foi discutido hoje num encontro que reuniu representantes do setor produtivo, do governo e da academia.
7: Lítio, cobalto, níquel, cobre e terras raras fazem parte do grupo conhecido como minerais críticos. Eles são considerados estratégicos para alguns setores como tecnologia, defesa e energia. Com o aumento da demanda mundial, esses recursos ganharam maior importância econômica e geopolítica. Nesta sexta-feira, houve uma reunião entre representantes do governo, da academia e do setor produtivo para discutir diretrizes para o desenvolvimento da cadeia de minerais críticos no país, como detalhou a ministra da Casa Civil, Miriam Belchior.
8: Aprofundamos questões relacionadas ao contexto geopolítico e parcerias internacionais, o potencial minerário do Brasil nessa área e instrumentos de apoio ao setor, a transformação mineral e a sustentabilidade, em quais cadeias produtivas apostar, quais são as necessidades de ampliação das nossas capacidades tecnológicas e produtivas e também os instrumentos de financiamento e de viabilização econômica.
7: Um estudo sobre terras raras elaborado pelo Centro de Gestão e Estudos Estratégicos, divulgado neste mês no Rio de Janeiro, revelou que o Brasil tem capacidade de se destacar nesse mercado até 2040. Alguns dos minerais críticos são a base para viabilizar a transição energética e a expansão de tecnologias digitais, de celulares a carros elétricos, por exemplo. O tema também avança no Congresso Nacional, com uma proposta de criação de uma política nacional para o setor. Reportagem, Márcia Fernandes.
1: O Brasil enviou nesta sexta-feira uma nova remessa de insumos hospitalares para a Venezuela, depois dos terremotos que atingiram a cidade de La Guaira há 2 semanas.
2: Foram enviadas aproximadamente 5 toneladas de materiais de uso médico, cirúrgico e para atendimento pediátrico.
1: De acordo com o balanço divulgado pelo governo venezuelano, pelo menos 3.889 pessoas morreram. Mais de 6 mil foram resgatadas com vida e o número de feridos ultrapassa os 16 mil.
2: E logo mais, retornam da missão de apoio humanitário equipes brasileiras da Defesa Civil, do Corpo de Bombeiros, da Anatel e militares que atuaram no Hospital de Campanha em La Guaira.
1: A aeronave da Força Aérea Brasileira está prevista para desembarcar às 8 horas da noite na Base Aérea de Brasília.
2: E no início da tarde, o presidente Lula conversou por telefone com a presidente designada da Venezuela, Delcy Rodrigues.
1: De acordo com nota enviada à imprensa, os dois líderes trataram das perdas humanas e materiais provocadas pelos graves terremotos que assolaram o país.
2: A presidente da Venezuela agradeceu a ajuda humanitária enviada pelo Brasil e informou que as buscas pelas vítimas seguem em curso.
1: A líder venezuelana destacou ainda que se prepara para a difícil tarefa de reconstrução das áreas atingidas, em especial as moradias das famílias desabrigadas.
2: O Vale Recarga do mês de julho do programa Gás do Povo está disponível para as famílias beneficiárias.
1: Confira quem pode receber e como acessar o benefício.
9: Famílias inscritas no Cade Único com renda familiar mensal de até meio salário mínimo por pessoa podem ter direito à recarga gratuita do botijão de gás do programa Gás do Povo. O pagamento ocorre sempre no dia 10 de cada mês, inclusive quando a data cai em fins de semana ou feriados. Para ter acesso ao benefício, é preciso ter pelo menos 2 pessoas no lar e renda de até meio salário mínimo por pessoa. Estar com as informações do Cadastro Único atualizadas nos últimos 24 meses e nenhuma pendência no CPF também são critérios obrigatórios para acesso ao programa. O benefício varia conforme o número de integrantes da família. Casas com 2 ou 3 pessoas recebem 1 vale a cada 3 meses, enquanto famílias maiores recebem a cada 2 meses. Quem não tem celular ou internet pode usar o cartão do Bolsa Família, o cartão da Caixa ou informar o CPF na maquininha azulzinha, nos pontos autorizados. A iniciativa prevê a recarga gratuita do botijão de gás de 13 quilos para famílias de baixa renda. Vale lembrar que não estão inclusos os custos do vasilhame e do frete. A consulta do benefício e das revendas pode ser feita pelo aplicativo Meu Social Gás do Povo, pelo portal Cidadão e pelo Disque Social 121. Para mais informações, acesse gasdopovo.mds.gov.br. Thaís de Araújo, para a Voz do Brasil.
2: Uma busca centralizada de dados públicos federais com auxílio de inteligência artificial.
1: onde qualquer cidadão pode solicitar informações aos órgãos públicos com uma única ferramenta.
2: Essa é a proposta da plataforma InformaBR, lançada pela Controladoria Geral da União para atender aos pedidos relacionados à Lei de Acesso à Informação.
1: Nós conversamos com o secretário nacional de Transparência e Acesso à Informação em Exercício, Marcelo Vidal, sobre a nova ferramenta e os direitos do cidadão à transparência de dados públicos. Acompanhe.
2: Olá, secretário, bem-vindo à Voz do Brasil. Antes da gente falar diretamente sobre as novidades do InformaBR, eu queria começar explicando para os nossos ouvintes sobre a Lei de Acesso à Informação, que é o que está na base dessa mudança que a gente vai tratar hoje aqui nessa entrevista. O que prevê essa lei? Como que o serviço público atende essa demanda atualmente?
10: Olá, Mariana, olá, Luciano. É um prazer para a gente estar aqui. Bom, a Lei de Acesso à Informação, ela vem, na verdade, regulamentar um direito fundamental do cidadão que está previsto lá no inciso 33 do artigo 5º da Constituição, que diz que todo e qualquer cidadão tem direito a ter acesso a informações públicas produzidas pelos órgãos da Administração Pública Federal. Então, ela traz uma inovação muito grande, que é o principal princípio dessa lei, que diz que a transparência é a regra e o sigilo é a exceção. Além disso, o que a lei traz para o cidadão? Ela traz já o direito de, sem que ele precise pedir informações, os órgãos têm a obrigação de publicar em suas páginas na internet algumas informações de interesse

0: qualificada e que é um dos principais pilares da nossa democracia.
1: A partir de agora, então, todos os pedidos de informações pela LAI, a Lei de Acesso à Informação, serão concentrados na plataforma InformaBR, é isso? As pessoas deixarão de procurar diretamente os órgãos responsáveis por aquela informação?
0: É exatamente. A partir de agora, todo e qualquer pedido de acesso à informação, ele deve ser feito pela plataforma InformaBR, que é uma plataforma que disponibiliza ao cidadão uma ferramenta onde ele pode fazer uma busca das informações que ele tem interesse para ver se elas já estão publicadas, e se não estiverem publicadas, ele pode aí sim fazer um pedido de acesso à informação dentro dos prazos regulamentares da LAI.
2: Agora, para isso, para fazer esse pedido ou consulta, a pessoa deve então usar a conta dela gov.br, né? O senhor pode explicar para a gente como é que funciona esse acesso?
0: Exatamente. Para acessar a plataforma e fazer um pedido, na verdade, para acessar a plataforma, ela é pública, mas para fazer um pedido de acesso à informação, o cidadão precisa se identificar, e ele se identifica por meio do seu login no gov.br. A plataforma, ela exige a conta no gov.br, que pode ser no nível bronze, que é o nível de entrada do gov.br, mas a gente recomenda fortemente que se utilize o nível prata ou ouro, porque muitas vezes o cidadão ele pede informações pessoais referentes a ele próprio, e aí somente com esse nível de acesso ele vai poder ter acesso a essas informações sem precisar ir até o órgão e comprovar que ele que está pedindo aquela informação é o proprietário daquela informação.
1: Agora, secretário, o governo possui outra plataforma, que é o FalaBR, focada exatamente no serviço de ouvidoria. O senhor pode explicar a diferença entre as duas?
0: Perfeito, exatamente. A administração também tem o sistema FalaBR. Até então, todos os pedidos de acesso à informação, como as manifestações de ouvidorias, eram feitas por meio desse sistema, mas a partir do dia 29 de junho passado, todos os pedidos de acesso à informação migram para essa nossa nova plataforma, o InformaBR. Continua sendo feito no FalaBR aquelas manifestações de ouvidoria, e aqui eu estou me referindo àqueles elogios, reclamações, denúncias, elas continuam sendo feitas na plataforma FalaBR. Agora, os pedidos de acesso à informação, eles passam a ser feitos pelo InformaBR, porque são públicos normalmente diferentes que fazem uso dessas duas plataformas. E é interessante também a gente ressaltar, Luciano, porque assim, se a lógica do serviço, desses dois serviços, e aqui é bem interessante a gente trazer isso para que o ouvinte possa entender, nós estamos trabalhando com a ideia desses dois serviços trabalharem de forma muito integrada, muito harmônica, com plataformas, inclusive visualmente, muito parecidas. Agora, dentro da ideia e do contexto de que, pelo FalaBR, o cidadão fala, ele reclama, ele pede manifestação, ele denuncia. E pelo InformaBR, ele pede informação que o governo vai informar. Então, daí vem o nome FalaBR e o nome InformaBR.
2: Já são autoexplicativos, né? Secretário, a gente sabe que qualquer cidadão pode usar o InformaBR, mas é muito comum, mais comum é que a Lei de Acesso à Informação seja utilizada por pesquisadores, por jornalistas, né? Se a pessoa quiser fazer um pedido no InformaBR, ela tem como checar se aquela dúvida, aquele pedido que ela está fazendo, já foi feito antes? Isso fica disponível publicamente? Quer dizer, se já foi alvo de uma consulta, existe uma base de dados pública? Como é que funciona isso?
0: Então, Mariana, exatamente essa é uma das grandes inovações que a gente traz com essa nova plataforma InformaBR. Porque nessa plataforma, o cidadão vai poder colocar numa ferramenta de busca se aquela informação que ele está precisando, se ela já está disponível proativamente. O que significa isso? A Administração Pública Federal, ela tem algumas obrigações legais de, independente de um pedido de acesso à informação, de publicar algumas informações sobre a sua gestão. Além disso, hoje nós já respondemos, desde a vigência da entrada em vigência da LAI há 14 anos atrás, nós já respondemos mais de 1 milhão e 600 mil pedidos de acesso à informação. E toda essa base também, ela está disponível já na internet para que seja consultada. Então hoje, no InformaBR, uma das grandes inovações é que a gente traz uma tecnologia de inteligência artificial para que o cidadão, antes de fazer o seu pedido de acesso à informação, ele consulte se aquela informação já está publicada. detectada. E ao colocar isso na busca,

0: buscar a plataforma vai retornar para ele dizendo, olha, essa sua informação que você está pedindo, ela já está publicada aqui nesse endereço e aí facilmente ele vai ter acesso àquela informação.
1: E no caso de informações sigilosas, mesmo assim é possível fazer o pedido de informação pelo InformaBR? Quais são os critérios para o pedido ser atendido, secretário?
0: Sim, na verdade, toda e qualquer informação pública pode ser objeto de solicitação. A questão das informações sigilosas e classificadas, ela tem que ser avaliada no momento da resposta do pedido. Então, assim, não cabe ao cidadão saber se a informação é sigilosa ou não. Ele pede a informação. Cabe ao órgão respondente verificar se aquela informação é uma informação que precisa ser protegida ou que tem algum sigilo. Lembrando que a própria LAI já traz algumas hipóteses de sigilo, principalmente em relação àquelas informações pessoais que dizem respeito à honra, à intimidade de alguma pessoa, mas também a gente tem várias leis que impõem sigilo a algumas informações, como a lei do sigilo bancário, a do sigilo fiscal. Então, no momento da resposta, cabe ao órgão verificar se a informação que está sendo solicitada ela tem algum tipo de restrição. Lembrando que isso é um dever do órgão também. Então, assim, agora, também é um dever quem está respondendo, ao negar uma informação, expressa, explicite qual é o motivo, e esse motivo necessariamente tem que estar aí ou em uma norma, uma lei específica. Então, da mesma forma que é um dever do Estado entregar a informação, é um dever do Estado proteger aquelas informações que precisam ser protegidas. Agora, precisa estar sempre muito bem fundamentado e explicitado para o cidadão que está requerendo aquela informação o motivo pelo qual ela não é pública, não pode ser fornecida.
2: E tem situações também que pode ser fornecida parcialmente, né? Atendido parcialmente o pedido, ou seja, parte das informações são sigilosas, mas as outras não, e aí o pedido pode ser atendido parcialmente.
0: Perfeito. Excelente pergunta. Na verdade, o fato de ter parte de uma informação que esteja protegida por uma regra de sigilo não significa que o todo não deva ser concedido. Então, precisa ser feita uma análise se é possível fazer o tarjamento de alguma parte da informação do documento que está sendo solicitado. E aí sim, se tem partes que podem ser tarjadas e partes que são públicas, é dever do Estado entregar essa informação com a preservação daquela parte que é sigilosa, com o devido tarjamento.
1: Muito bem, nós conversamos com Marcelo Vidal, secretário nacional de Transparência e Acesso à Informação em Exercício. Muito obrigado, secretário, por sua entrevista aqui à Voz do Brasil.
0: Muito obrigado e é um prazer estar aqui com vocês.
2: A Conab, Companhia Nacional de Abastecimento, alerta para tentativas de golpe registradas em diferentes regiões do país.
1: Pessoas estão se passando por representantes da Conab e prometem doações de cestas de alimentos, pescado e kits de irrigação mediante cobrança antecipada de valores, como supostos custos de transporte.
2: O presidente da Conab, Silvio Porto, informa que a companhia não cobra qualquer valor para a entrega de alimentos ou insumos e não solicita depósitos, transferências ou pagamentos para participação em seus programas.
3: Não há cobrança, isso chega de forma de doação. Então é muito importante que essas organizações fiquem atentas. Caso recebam esse tipo de demanda, tentem identificar quem está fazendo, em nome de quem, ou o número de telefone, enfim, de contato, de WhatsApp, e façam a denúncia por meio da nossa ouvidoria, busquem os nossos canais aqui pelo nosso site, pode ser também pelas nossas superintendências regionais, e também denunciem nas polícias, levem isso, registrem boletins de ocorrência.
1: Caso receba esse tipo de abordagem, entre em contato com a Conab pelo telefone 61-3403-4575 ou pelo e-mail ouvidoria@conab.gov.br.
2: Entrevistadores da Pesquisa Nacional de Saúde já começaram a visitar domicílios em todo o país.
1: O levantamento reúne informações sobre as condições de saúde da população e nesta edição contará também com coleta de sangue e urina em parte dos participantes.
4: Qual é o peso médio da população brasileira? Quantos têm anemia ou algum problema de saúde? e como está a saúde mental ou a prática de esportes no Brasil? Essas são algumas das perguntas que constam na Pesquisa Nacional de Saúde, que começou

0: começou agora em julho e vai até 30 de novembro deste ano. Agentes do IBGE e do Ministério da Saúde vão visitar 140 mil famílias brasileiras para coletar informações sobre as características dos domicílios, perfil dos moradores e condições de saúde, como explica Mônica Marli, coordenadora adjunta da pesquisa.
1: Então a gente vai falar sobre alimentação, a gente vai falar sobre uso de álcool, a gente vai falar sobre fumo, a gente vai falar sobre sono, sobre bem-estar. Também vamos falar sobre saúde da mulher, saúde da pessoa com mais de 60 anos também, saúde de crianças e adolescentes. Então é um perfil bem amplo da saúde e da saúde como um todo, né? Não só de doenças, a gente fala do bem-estar também.
0: O questionário individual será aplicado a um morador com 15 anos ou mais. Também serão verificados pressão arterial, peso e altura dos participantes. A pesquisa vai contar ainda com coleta de sangue e urina de cerca de 20 mil participantes com 35 anos ou mais, residentes em capitais e regiões metropolitanas. Os exames de sangue vão avaliar hemograma, perfil lipídico, hemoglobina glicada, creatinina, ácido úrico, sódio e potássio, além de sorologia para chikungunya e dosagem de chumbo e mercúrio. De acordo com Letícia Cardoso, diretora do Departamento de Análise Epidemiológica e Vigilância de Doenças Não Transmissíveis do Ministério da Saúde, os resultados vão servir para produzir indicadores relacionados a doenças crônicas e outros agravos à saúde, além de direcionar políticas públicas.
2: Muitas pessoas não conseguem o acesso ou não fazem os seus exames de rotina, tanto na frequência quanto na oportunidade que deveria fazer, e desconhecem situações de saúde, como por exemplo diabetes. Então é muito importante que a gente tenha esse diagnóstico mais preciso. Essa informação ela é útil para compor o retrato do Brasil.
0: Os entrevistadores do IBGE estarão identificados com crachá do Instituto, uniforme institucional e dispositivo eletrônico de coleta. A identidade dos servidores pode ser confirmada pelo portal respondendo.ibge.gov.br ou pelo telefone 0800-721-8181. Reportagem Graziele Bezerra.
3: E essas foram as notícias do Governo Federal.
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4: Fique agora com as notícias do Poder Judiciário e do Congresso Nacional. Boa noite, bom fim de semana.
3: A gente volta segunda. Boa noite.
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7: Em resposta ao STF, tribunais estaduais negam irregularidades nos pagamentos feitos a magistrados entre abril e julho deste ano. TST promove seminário de precedentes na Justiça do Trabalho. Para o STJ, é possível partilha amigável com divisão desigual dos quinhões hereditários. Boa noite, eu sou Walter Lima. Em resposta ao STF, tribunais estaduais negam irregularidades nos pagamentos feitos a magistrados. As informações são sobre os meses de abril e julho deste ano. Marcelo Della Libera.
8: Os 7 tribunais brasileiros negaram irregularidades nos pagamentos a magistrados após cobrança do Supremo Tribunal Federal. As cortes do Paraná, Rio Grande do Norte, Rio de Janeiro, Maranhão, Distrito Federal, Rondônia e Goiás responderam ao ministro Alexandre de Moraes, que exigiu esclarecimentos sobre o cumprimento do teto constitucional entre abril e julho deste ano.
7: Herdeiros podem dividir bens de herança entre partes diferentes, desde que sejam maiores de idade, capazes e haja cessão de direitos hereditários. Esse é o entendimento do STJ, Fátima Uchoa.
9: Ambos fizeram no qual o irmão é a maior parte dos bens. A Justiça de São Paulo recusou a homologação da partilha por entender que haveria renúncia parcial da herança, o que é vedado por lei. Mas a terceira turma do STJ considerou que o juiz deve verificar apenas se a vontade dos herdeiros foi manifestada de forma livre e regular, sem exigir que cada um receba a mesma parcela. Segundo a ministra relatora Nancy Andrighi, a partilha

0: E a amigável prevista no Código Civil prestigia a autonomia dos herdeiros, exigindo apenas que eles sejam capazes, estejam de acordo com a divisão e sigam as formalidades legais.
1: Atenção, magistrados, servidores da Justiça do Trabalho e público em geral. TST promove seminário de precedentes na Justiça do Trabalho. O encontro é para debater os entendimentos consolidados que devem ser aplicados nos julgamentos de processos em todo o país. Mila Amaral.
2: O seminário está marcado para os dias 2 e 3 de setembro na sede do TST em Brasília. O evento faz parte da Semana Nacional dos Precedentes Trabalhistas 2026. O encontro vai debater a formação e aplicação dos precedentes judiciais, que são as jurisprudências definidas pelo Tribunal Superior do Trabalho, que devem ser aplicadas em todos os julgamentos semelhantes na Justiça do Trabalho. Os painéis serão presenciais, mas depois vão ficar disponíveis no YouTube. Já os cursos são exclusivos para os magistrados e servidores com direito a certificado. Então, se você tem interesse em participar, logo mais as informações sobre as inscrições e a programação completa serão divulgadas nos canais oficiais do TST.
1: Resolução do TSE reúne regras sobre ilícitos eleitorais e condutas proibidas nas eleições 2026. O objetivo é que a disputa eleitoral se dê em condições de igualdade. Fábio Ruas.
3: As diversas irregularidades são divididas em 6 grupos principais: abuso de poder, fraude, corrupção eleitoral, arrecadação de gastos ilícitos de campanha, captação ilícita de voto e condutas vedadas a agentes públicos. Para saber quais tipos de conduta caracterizam essas irregularidades, é só entrar no site tse.jus.br, acessar diretamente as resoluções ou a série de reportagens por dentro das eleições.
1: Justiça confirma a suspensão de novas licenças para Complexo Azulão, no Amazonas, até a realização de consulta prévia e estudos sobre povos indígenas. A ação foi proposta pelo MPF. Vanessa Pereira.
4: O Tribunal Regional Federal da Primeira Região, o TRF1, manteve por unanimidade a decisão que suspende as atividades e a emissão de novas licenças ambientais para o Complexo Azulão, empreendimento de exploração de gás natural da empresa Eneva S.A., localizado nos municípios de Silves e Itapiranga. A área é sobreposta ao território reivindicado como terra indígena Gavião Real. O TRF1 reafirmou que a ausência de homologação definitiva da terra indígena não afasta a proteção constitucional do território.
1: 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Uma boa noite, bom fim de semana e até segunda-feira.
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7: Eu sou Paula Groba.
8: E eu sou Ricardo Nakaoka.
7: E estes são os destaques de hoje do Jornal do Senado, que começa agora.
8: Sugestão de cidadão para simplificar tributação de profissionais liberais vira projeto.
7: Buscas por pessoas desaparecidas.
8: Porte de arma para mulheres sob amparo da Lei Maria da Penha pode ser autorizado.
7: Boa noite.
8: Boa noite.
7: Uma ideia que nasceu da participação popular pode mudar a forma como profissionais liberais pagam impostos no Brasil.
8: A Comissão de Direitos Humanos aprovou uma sugestão apresentada no portal E-Cidadania para simplificar o regime tributário da categoria. O texto agora será transformado em projeto de lei. Repórter Patrícia Oliveira.
9: Um cidadão de Goiás sugeriu ao Senado a criação de um regime tributário simplificado para arquitetos e engenheiros que atuam como pessoa jurídica e não possuem funcionários. A sugestão recebeu mais de 20 mil apoios online e foi aprovada na Comissão de Direitos Humanos. O relator, senador Laércio Oliveira, do Progressistas de Sergipe, ampliou essa medida para todas as categorias de profissional liberal que trabalha por conta própria, chamado de microempreendedor profissional, ou MEP. Poderá optar pelo regime do MEP o profissional que tiver receita bruta anual de até R$ 120 mil, reais, com recolhimento mensal de 6% da receita bruta. A intenção é reduzir a burocracia, incentivar a formalização e diminuir a carga de impostos para quem atua sozinho na profissão. Como destacou na leitura do relatório o senador Jaime Bagatoli, do PL de Rondônia.
10: Os jovens profissionais que hoje operam na informalidade ou como pessoa física com carga tributária sufocante teriam uma porta de entrada viável para o mercado formal.
9: A sugestão aprovada será transformada em projeto de lei complementar.
7: E avançou no Senado um projeto que pode agilizar a regularização de áreas ocupadas irregularmente e melhorar as condições de moradia de milhões de brasileiros.
8: A proposta foi aprovada pela Comissão de Assuntos Econômicos e agora segue para a Comissão de Constituição e Justiça. O repórter Márcio Maturana tem os detalhes.
11: Mais de 5 milhões de domicílios no Brasil em 2022 estavam em assentamentos irregulares, como favelas, invasões, comunidades, loteamentos ilegais e palafitas, segundo o IBGE. Para enfrentar essa situação, a Comissão de Assuntos Econômicos aprovou um projeto que atualiza as regras de regularização fundiária para incluir novas diretrizes de reassentamento, planejamento urbano e de concessões urbanísticas. A proposta amplia a segurança de moradores em áreas de risco, facilita a regularização fundiária, permite maior participação da iniciativa privada, dá mais autonomia aos municípios, agiliza obras de saneamento e esclarece regras para evitar entraves na legalização dos espaços. O relator foi o senador Fernando Dueire, do PSD de Pernambuco.
12: Esses locais são marcados por ocupações desordenadas, falta de serviços públicos e infraestrutura inadequada, evidenciando a necessidade urgente de políticas públicas eficazes para regularização fundiária e melhoria da qualidade da moradia e, por conseguinte, da qualidade de vida das pessoas.
11: O texto de autoria do senador Chico Rodrigues, do PSB de Roraima, segue para a votação na Comissão de Constituição e Justiça.
7: E a Comissão de Agricultura e Reforma Agrária analisa um projeto que reduz o tamanho mínimo para o desmembramento de imóveis rurais. A proposta fixa esse limite em 5 mil metros quadrados, o equivalente a meio hectare. Hoje, a área mínima varia entre 2 e 5 hectares, conforme a região, e imóveis menores não podem ser registrados em cartório nem cadastrados no INCRA.
8: O relator da proposta é o senador Wellington Fagundes, do PL de Mato Grosso. Segundo ele, a mudança pode ampliar as oportunidades para as famílias que vivem no campo, estimular a geração de empregos, facilitar a comercialização da produção rural e contribuir para reduzir os conflitos fundiários.
13: Como relator, já tenho decisão de fazer um relatório favorável, porque tenho certeza que esse parcelamento de terras com 5 mil metros quadrados vai permitir geração de emprego, vai permitir paz no campo.
7: A Comissão de Segurança Pública pode votar o projeto de lei que autoriza o porte de arma de fogo para mulheres sob medida protetiva da Lei Maria da Penha.
8: A proposta, que já passou pela Comissão de Direitos Humanos, chega ao colegiado com a sugestão de que o porte seja transformado em posse caso a medida protetiva seja revogada. Repórter Bruno Lourenço.
14: O projeto de lei altera o Estatuto do Desarmamento para garantir o direito ao porte de arma de fogo a mulheres sob amparo de medidas protetivas da Lei Maria da Penha. O texto também reduz a idade mínima para 18 anos, tanto para aquisição quanto para o porte de arma pelas vítimas. O senador Plínio Valério, do PSDB do Amazonas, explicou que a situação vivida por mulheres ameaçadas justifica a concessão do porte.
15: A medida se justifica pelo princípio da legítima defesa e pelo direito à vida, ambos garantidos pela Constituição Federal. Em situações extremas em que a ameaça à integridade física é clara e presente, a possibilidade de portar uma arma pode funcionar como meio de defesa eficaz em um momento de emergência.
14: A Comissão de Segurança Pública pode acrescentar implementar dispositivo para determinar que, caso a mulher perca o direito de portar a arma na rua, em virtude do fim de medida protetiva, ela mantenha pelo menos a posse, a fim de preservar o investimento na aquisição da arma e munição e protegê-la em casa ou no ambiente de trabalho.
7: E a Comissão de Direitos Humanos aprovou a criação de um alerta nacional para ajudar a localizar pessoas desaparecidas. Só no ano passado, o Brasil registrou mais de 85 mil desaparecimentos, uma média de 233 casos.
8: Operadoras de telefonia vão enviar alertas gratuitos aos celulares de pessoas que estiverem na região do desaparecimento, mobilizando a população nas primeiras horas das buscas. A proposta também prevê parcerias com aplicativos de mensagens e redes sociais e segue para a Comissão de Segurança Pública.
7: A senadora Zenaide Maia, do PSD do Rio Grande do Norte, fez um apelo para que a população doe sangue e alertou para a queda nos estoques dos hemocentros. Ela lembrou que uma única doação pode salvar e beneficiar até 4 pessoas. A parlamentar destacou que, mesmo após o fim da campanha Junho Vermelho, a necessidade de doações continua para garantir o atendimento a cirurgias, emergências, tratamentos contra o câncer e outros procedimentos hospitalares.

0: não é transação, não é negócio, não é mercado. É um ato de fé e solidariedade da humanidade.
1: E uma nova lei sancionada garante mais segurança a professores da educação básica da rede pública que queiram investir na própria formação. A norma assegura licença remunerada para cursos de especialização, mestrado, doutorado, qualificação profissional e pesquisas na área de educação.
2: A medida foi aprovada pelo Senado em junho e teve como relatora a senadora professora Dorinha Seabra, do União do Tocantins. Segundo ela, a lei de diretrizes e bases da educação já previa o direito à licença remunerada, mas não definia quais atividades poderiam ser consideradas aperfeiçoamento profissional. Com a nova lei, essas hipóteses passam a estar expressamente previstas, o que traz mais segurança jurídica e reforça a valorização dos professores.
3: Trata-se de reconhecer que o professor não é apenas receptor de conhecimento produzido pela academia, mas ele também é agente capaz de produzir saberes a partir da sua experiência profissional.
2: Com a edição de Paula Groba e trabalhos técnicos de João Lira, o Jornal do Senado fica por aqui. Acompanhe agora as notícias da Câmara dos Deputados. Boa noite.
1: Boa noite e um bom fim de semana.
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5: O Tribunal de Contas da União avaliou a Política Nacional de Proteção e Defesa Civil, criada para organizar a gestão de riscos e desastres no Brasil. 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
4: 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Deputados estudam considerar peso do veículo no cálculo do IPVA.
6: Projeto autoriza governos a comprar produto ou processo inovador.
4: Comissões avaliam ação nacional de enfrentamento ao capacitismo.
6: Boa noite. Avança projeto na Política Nacional de Enfrentamento ao Capacitismo. A repórter Júlia Lopes nos conta quais são as medidas.
7: As pessoas com deficiência para o projeto Nacional de Enfrentamento ao Capacitismo. A proposta apresentada pelo Partido do Maranhão, objetivo é erradicar a discriminação contra pessoas com deficiência e promover a inclusão social efetiva. Pelo texto, o conceito de capacitismo é associado à definição prevista na Convenção Internacional sobre os Direitos das Pessoas com Deficiência, que reconhece como discriminação por motivo de deficiência, direta ou indireta, toda ação que resulte na violação de direitos humanos, na exclusão social e na restrição do direito à cidadania. O Brasil tem hoje mais de 14,4 milhões de pessoas com deficiência, o equivalente a 7,3% da população com 2 anos ou mais. Segundo a quarta edição da pesquisa Udiversity, 72% das pessoas com deficiência que procuram emprego afirmam já

0: ter sido alvo de capacitismo no processo de contratação. Isso significa que 7 em cada 10 profissionais com deficiência relatam ter enfrentado discriminação na busca por trabalho. O deputado Duarte Júnior destacou a importância de conscientizar a população sobre o tema e ressaltou que a legislação brasileira já prevê a discriminação como crime.
1: É fundamental uma política de enfrentamento ao crime de capacitismo. E esse enfrentamento passa por uma sanção, uma punição que preenche o caráter punitivo, coercitivo e pedagógico para desestimular essa prática. O crime de capacitismo já é previsto pela Lei Brasileira de Inclusão, mas estamos apresentando aqui na Câmara Federal duas propostas que transformam o crime de capacitismo num crime hediondo e também num crime inafiançável e prescritivo.
0: A proposta também estabelece que o governo federal deverá implementar a política, além de adotar outras diretrizes, como a realização de campanhas educativas e de conscientização sobre o capacitismo, o incentivo à inserção de pessoas com deficiência no mercado de trabalho e em todos os setores da sociedade, além do fortalecimento da educação e da cultura inclusiva. Na opinião da deputada Érica Cocai, do PT do Distrito Federal, que participou da discussão, a acessibilidade e a inclusão precisam estar presentes em todos os espaços.
2: Então, portanto, se nós vamos assegurar uma cidade onde todos os nossos direitos possam ser contemplados e tenham espaços fartos para que eles possam serem efetivados, não é permitido que nós tenhamos a exclusão de determinados espaços da acessibilidade. A acessibilidade tem que ser em todos os cantos onde nós exercemos essa mágica condição humana.
0: A proposta, que busca reduzir a discriminação e ampliar a conscientização da população sobre os direitos das pessoas com deficiência, segue agora para análise na Comissão de Finanças e Tributação. Da Rádio Câmara de Brasília, Júlia Lopes.
3: Habitação. A Câmara promoveu audiência para discutir os critérios de seleção para o Minha Casa Minha Vida Rural. Hildo Rocha, do MDB do Maranhão, resume que foram priorizados municípios com menor índice de desenvolvimento humano, maior população rural e maior déficit habitacional.
4: Hildo Rocha também cita a ampliação dos investimentos em habitação rural e informa que cerca de 80 mil moradias já foram contratadas. O parlamentar acrescenta que 3 mil casas do Residencial Mato Grosso, no Maranhão, devem ser entregues nos próximos dias.
3: Meio Ambiente. Carlos Gomes, do Republicanos do Rio Grande do Sul, comemora a aprovação do projeto que amplia os incentivos fiscais destinados à reciclagem para fortalecer a economia circular. A proposta aumenta o limite de dedução do imposto de renda para estimular novos investimentos.
4: O parlamentar afirma ainda que a lei de incentivo à reciclagem já viabilizou centenas de projetos em todo o país e que o aperfeiçoamento da legislação e a captação de recursos. Carlos Gomes pede o apoio dos deputados para a aprovação da matéria.
3: Transportes. Comissão da Câmara dos Deputados aprovou uma proposta que muda cálculo do IPVA para considerar peso do veículo. A repórter Paula Bittar explica qual a diferença para o sistema atual.
5: A Comissão de Constituição e Justiça da Câmara aprovou uma proposta que altera a base de cálculo do Imposto sobre a Propriedade de Veículos Automotores, o IPVA, para considerar apenas o peso do veículo e não mais o valor de mercado. O texto também estabelece um teto para a cobrança do imposto. O valor total não poderá exceder 1% do valor de venda do automóvel. Além disso, a proposta autoriza os estados a criarem descontos para veículos menos poluentes. Atualmente, o IPVA é cobrado pelos estados com base no valor de mercado do veículo calculado pela tabela FIPE, com alíquotas que variam entre 1% e 4%. O relator na CCJ, deputado Rodrigo de Castro, do União de Minas Gerais, apresentou parecer favorável à proposta, mas com uma mudança que retirou do texto o item que estabelecia um limite na despesa total anual do Congresso Nacional, das Assembleias Legislativas e da Câmara Legislativa do Distrito Federal, assim como dos Tribunais de Contas. Segundo Castro, esse item estabelecia parâmetros financeiros incompatíveis com a manutenção da autonomia administrativa e financeira dos entes federados. Mas o texto mantém um limite para gastos com propaganda institucional de todos os poderes e do Ministério Público de 0,1% da receita corrente líquida. Fica proibida a publicidade de caráter promocional ou pessoal. Com relação à mudança na arrecadação dos entes a partir de novas regras para o IPVA, o relator disse que a comissão que ainda vai analisar a proposta deverá se debruçar sobre o tema para avaliar os efeitos fiscais, federativos e orçamentários, inclusive

0: quanto à eventual redução de receitas, a repercussão sobre a autonomia financeira dos estados e a necessidade de regras de transição capazes de preservar a continuidade dos serviços públicos. Logo no início da reunião da CCJ, o presidente da comissão, deputado Leur Lomanto Júnior, do União da Bahia, disse que o debate é sobre a modernização do sistema tributário brasileiro.
1: É legítimo reconhecer que para milhões de brasileiros o veículo deixou de ser um bem de luxo há muito tempo. Para inúmeras famílias, representa instrumento de trabalho, fonte de renda, meio de transporte indispensável e condição para o exercício de atividades econômicas. Em um cenário de elevada carga tributária, é natural que o Parlamento seja chamado a discutir se determinados modelos de tributação continuam atendendo aos princípios da razoabilidade, da justiça fiscal e da capacidade contributiva.
0: Já o deputado Helder Salomão, do PT do Espírito Santo, disse que a comissão especial deverá encontrar uma solução para a redução na arrecadação. E ele também acredita que a mudança poderá gerar uma distorção.
2: O cara que tem um caminhão velho, pesado, vai pagar um imposto maior do que o cara que tem uma Ferrari construída com fibra de carbono, levíssima. Então não podemos promover aqui uma distorção e privilegiar os ricaços, aqueles que vão poder comprar uma Ferrari, uma BMW.
0: O autor da proposta, deputado Kim Kataguiri, do Missão de São Paulo, por outro lado, afirmou que não falta de onde cortar para garantir a redução na carga tributária.
3: Nós temos para apresentar na comissão especial mais de 200 bilhões de reais em diferentes compensações que podem ser colocadas. Privilégio para cortar, seja tributário, seja de supersalário, seja de desonerações setoriais, não falta no nosso país.
0: A proposta que altera a base de cálculo do IPVA para considerar apenas o peso do veículo e não mais o valor de mercado ainda precisa ser analisada por uma comissão especial que deverá ser criada para esse fim e depois segue para a apreciação do plenário, onde precisará ser votada em dois turnos. Da Rádio Câmara, de Brasília, Paula Bittar.
4: Previdência. Doutor Flávio, do PL do Rio de Janeiro, solicita aprovação de projeto de sua autoria que propõe o pagamento automático do salário maternidade pelo INSS logo após a apresentação do atestado médico ou certidão de nascimento.
5: Doutor Flávio afirma que o projeto reduz a burocracia e as longas filas enfrentadas pelas mulheres, evitando que muitas mães fiquem sem renda por 2 a 4 meses, justamente no momento de vulnerabilidade e aumento de despesas com o recém-nascido, como acontece hoje.
4: Desenvolvimento Regional. Daniel Trizeciak, do PSDB, pede de 27 bilhões de reais da multinacional chilena CMPC em Barra do Ribeira, no Rio Grande do Sul. Segundo ele, a falta de conhecimento da realidade local e a burocracia travam a instalação da fábrica, que deve gerar mais de 12 mil empregos.
5: Uma ação civil pública do Ministério Público Federal questiona a falta de consulta a indígenas da região. Daniel Trizeciak defende, entretanto, o cumprimento da lei e o apoio ao maior aporte privado da história gaúcha para assegurar os trabalhadores e impulsionar o sul do estado.
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4: Votação.
7: A Câmara aprovou duas medidas provisórias, uma delas para subsidiar o custo do litro do diesel e a outra para ajudar na recuperação após as enchentes em Minas Gerais. O repórter Antônio Vital acompanhou a votação.
8: A Câmara dos Deputados aprovou duas medidas provisórias que autorizam o uso de dinheiro público para finalidades emergenciais não previstas no orçamento deste ano. Uma delas permite que a Agência Nacional do Petróleo, Gás Natural e Biocombustíveis, a ANP, use 10 bilhões de reais do orçamento para custear parte do preço do diesel, depois do aumento no mercado internacional provocado pela guerra entre os Estados Unidos e o Irã. Ao editar a medida provisória, o governo argumentou que o conflito tem o potencial de gerar um efeito cascata inflacionário, desabastecimento e comprometimento da atividade econômica. A medida provisória foi editada em março, 20 dias depois do início do conflito no Oriente Médio, com efeito imediato. Na prática, esse dinheiro está sendo usado para subsidiar 32 centavos por litro de diesel para os produtores e importadores do combustível, o que tem reflexo no custo final para o consumidor. O prazo para o subsídio termina no fim do ano, ou quando atingir um montante de 10 bilhões de reais. O deputado Tadeu Venere, do PT do Paraná, defendeu a necessidade de custear parte do preço do diesel.
9: Parte desses recursos vem justamente de um imposto, entre aspas, uma taxação sobre exportação, para evitar que nós tivéssemos uma disparada do preço do diesel. Lembrar que o diesel hoje movimenta praticamente 100% do transporte público. Lembrar que o diesel é responsável por mais de 80% de todo o transporte de carga no Brasil, seja ele rodoviário, seja ele ferroviário, seja ele por navios. Então é preciso que a gente olhe para esta medida que está sendo tomada como uma medida para proteger a população brasileira.
8: A segunda medida provisória aprovada autoriza o uso de 1,3 bilhão de reais para compensar danos causados pelas enchentes que afetaram em fevereiro a população de cidades como Ubá e Juiz de Fora, na Zona da Mata de Minas Gerais. Desse total, 500 milhões foram destinados à construção de 1.500 casas do programa Minha Casa Minha Vida. O restante será usado para custear ações para diminuir as consequências das mudanças climáticas, para assistência social e para financiar pequenas empresas da região. O deputado Hildo Rocha, do MDB do Maranhão, defendeu a importância dos recursos emergenciais.
10: É uma provisória importante que vem em socorro de Minas Gerais, da cidade, principalmente da cidade de Juiz de Fora, de Ubá, que precisavam de atendimento, famílias que sofreram com as enxurradas, com as enchentes que lá tiveram durante já neste ano, e também ainda aqueles do Rio Grande do Sul que precisavam de moradia.
8: As duas medidas provisórias foram enviadas para análise do Senado. Da Rádio Câmara de Brasília, Antônio Vital.
11: Agricultura.
5: João Daniel, do PT de Sergipe, é favorável a medidas emergenciais de apoio aos produtores rurais e preservação dos rebanhos. Ele informa que apresentou projeto de lei e indicações ao governo federal em busca de crédito para evitar prejuízos à economia regional.
4: João Daniel alerta para os efeitos das mudanças climáticas e da estiagem sobre a produção agropecuária no semiárido de Sergipe. De acordo com o deputado, a seca comprometeu grande parte da safra e ameaça a principal bacia leiteira do estado.
11: Economia.
5: Florentino Neto, do PT do Piauí, defende projeto que autoriza a União a criar uma empresa estatal para atuar na distribuição de combustíveis e gás de cozinha. A proposta também permite ampliar a participação pública em refinarias e outras estruturas estratégicas para abastecimento nacional.
4: No entendimento de Florentino Neto, a medida fortalece a soberania energética e o país em situações de crescimento. Considera ainda que a iniciativa contribui para aumentos abusivos.
5: Dimas Gadelha, do PT do Rio de Janeiro, defende a criação da Terrabras, empresa pública destinada à pesquisa, exploração e processamento de minerais estratégicos. A estatal atuaria em áreas ligadas a terras raras e outros insumos utilizados na transição energética.
4: O deputado argumenta que a medida fortalece a soberania nacional, estimula a industrialização e a agregação de valor no país. Dimas Gadelha conclui que o texto prevê ainda mecanismos para ampliar o controle estatal sobre cadeias produtivas consideradas estratégicas.
11: Ciência e tecnologia.
5: Comissão aprova projeto para compra pública de produto inovador. A repórter Sofia Peçanha tem os detalhes.
12: A Comissão de Ciência, Tecnologia e Inovação da Câmara dos Deputados aprovou projeto que altera a Lei da Inovação para permitir que o poder público adquira produtos ou processos inovadores desenvolvidos com recursos de incentivo à pesquisa e ao desenvolvimento tecnológico. A proposta autoriza que contratos firmados pelo governo para atividades de pesquisa e desenvolvimento possam incluir cláusula que garanta a compra do produto ou processo inovador resultante desses projetos, inclusive nos casos de encomendas tecnológicas e transferências estratégicas de tecnologia. A deputada Maria do Rosário, do PT do Rio Grande do Sul, relatora na comissão, explicou que o objetivo é dar segurança aos investimentos em inovação.
13: Propõe resolver essa lacuna ou incluir dispositivo que trata da garantia de mercado para produtos e serviços resultantes de projetos contratados por meio de encomendas tecnológicas, conferindo previsibilidade e atratividade aos investimentos em inovação.
12: Segundo a justificativa, embora existam recursos

0: Recursos públicos significativos aplicados em inovação, por meio de editais de subvenção econômica e fundos tecnológicos, ainda não há mecanismos claros que assegurem mercado para os produtos desenvolvidos com esse apoio. Para a deputada Alice Portugal, do PSDB, da Bahia, relatora na Comissão de Administração e Serviço Público, a mudança busca justamente superar essa limitação.
1: Esse dispositivo não tem sido amplamente aplicado, pois carece de mecanismos que garantam a continuidade dos investimentos e, consequentemente, o interesse do setor privado no desenvolvimento tecnológico como parceiro dos interesses públicos, traduzidos pelo avanço tecnológico do país a médio e longo prazo. É exatamente desse ponto que reside o objetivo dos projetos.
0: Os autores do projeto, a deputada Jandira Fegali, do PSDB, do Rio de Janeiro, e outros parlamentares, defendem que, ao garantir a possibilidade de aquisição dos produtos desenvolvidos com recursos públicos, o texto amplia a segurança jurídica para empresas e instituições de pesquisa e fortalece a autonomia tecnológica do país. Atualmente, a Lei da Inovação estabelece mecanismos de fomento à pesquisa, mas não prevê de forma explícita a garantia de aquisição, pelo Estado, das soluções desenvolvidas. O projeto pretende fechar esse ciclo, fortalecendo a política de inovação e estimulando a consolidação de uma base produtiva nacional mais competitiva. Agora, o projeto que permite a compra pública de produto inovador financiado com recursos públicos segue para análise da Comissão de Finanças e Tributação. Da Rádio Câmara de Brasília, Sofia Peçanha.
2: Justiça. Marcelo Moraes, do PL do Rio Grande do Sul, critica a operação realizada pela Polícia Federal na residência de Jair Bolsonaro por determinação do ministro Alexandre de Moraes. Para o deputado, a medida foi uma perseguição política e, segundo ele, não encontrou irregularidades.
3: Marcelo Moraes também questiona a atuação da Polícia Federal em outros casos envolvendo autoridades e familiares do ex-presidente. O parlamentar conclui manifestando solidariedade a Jair Bolsonaro e afirmando que o ex-presidente é alvo de perseguição política.
2: Termina agora o Jornal Câmara dos Deputados, produzido pela Rádio Câmara, com trabalhos técnicos de Everson Urani e apresentação de José Carlos Andrade e Márcio Aquilissardi. Uma

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0: Bora, Xande.
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2: Bora, Sandro e Calinda de Macapá.
1: Você não abre nem pro trem.

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